0: é atualmente o 10º principal destino das exportações brasileiras, enquanto o Brasil é o 26º maior fornecedor do mercado indiano. No ano passado, as exportações brasileiras para a Índia somaram quase 7 bilhões de dólares. O petróleo bruto aparece como o principal produto vendido pelo Brasil ao país asiático. Reportagem Gabriela Noronha.
1: Estudantes universitários, fiquem de olho na data.
2: Termina segunda-feira o prazo para renegociar dívidas do FIES, o Fundo de Financiamento Estudantil.
1: Podem participar aqueles que firmaram contrato até 2017.
3: Estudantes com dívidas nos contratos do FIES, o Fundo de Financiamento Estudantil, tem até segunda-feira, 31 de agosto, para pedir a renegociação. A iniciativa oferece condições especiais para renegociar contratos firmados até 2017 e que já estavam na fase de pagamento em maio deste ano. Podem participar estudantes em dia ou com parcelas em atraso, inclusive aqueles com restrição no nome. Após a formalização da renegociação e o pagamento da parcela de entrada, ocorre a retirada do nome do estudante e dos fiadores desses cadastros, quando aplicável. Os descontos e as opções de parcelamento mudam conforme a situação de cada dívida e o perfil do estudante. A renegociação pelo Desenrola FIES deve ser realizada junto ao Banco do Brasil ou à Caixa Econômica Federal. A solicitação pode ser feita pelos canais digitais das instituições financeiras ou presencialmente nas agências. Mais informações estão disponíveis no site do Ministério da Educação, em gov.br/mec. Thaisa Vitória para a Voz do Brasil.
2: A partir de setembro, o fenômeno do El Niño deve atingir o país de forma mais intensa, segundo especialistas que trabalham na previsão de eventos climáticos.
1: Para a região norte, são previstos períodos de chuvas abaixo da média e temperaturas acima da média.
2: Isso pode trazer impactos na disponibilidade de água, dificultar a navegabilidade dos rios e o acesso a comunidades, além do aumento do risco de incêndios.
1: Para discutir medidas de preparação diante desse cenário, gestores da região norte estiveram reunidos hoje com representantes do governo.
2: A ideia é orientar estados e municípios sobre o planejamento de ações e o acesso a recursos federais.
4: A previsão é que o El Niño se apresente ainda mais forte neste ano, com consequências mais graves entre os meses de setembro e novembro. No norte e nordeste, a previsão é de seca. Em reunião com jornalistas, a ministra do Meio Ambiente e Mudança do Clima em exercício, Ana Flávia Franco, disse que a preocupação é com os incêndios, principalmente na região amazônica.
5: Identificamos vários focos de queimadas, especialmente na região norte, e deve se intensificar entre os meses de setembro e novembro. É uma região extremamente vulnerável e é uma região que significa para o equilíbrio climático do planeta. E, nesse sentido, merece ter uma atenção bastante especial.
4: Entre as medidas previstas diante dos possíveis impactos do El Niño e das mudanças climáticas, estão ações relacionadas à segurança hídrica, ao abastecimento de energia elétrica e à prevenção de desastres em áreas urbanas. A ministra da Casa Civil, Miriam Belchior, destacou a importância da atuação integrada entre os entes federativos.
5: Não conseguimos sozinhos de Brasília resolver todas as questões e identificar todos os problemas. Por isso, é importante que os municípios desenvolvam planos de contingência, mapeamento das áreas de risco, também para a gente poder emitir os alertas e mobilizar as equipes locais de defesa civil. Em relação aos recursos hídricos, a priorização de quais são os usos essenciais se tiver a escassez.
4: Também são previstas medidas de monitoramento relacionadas ao abastecimento de combustíveis e alimentos, a atuação da Força Nacional do SUS e a criação de salas de situação para o acompanhamento de temas como incêndios, saúde, estiagem e energia. Reportagem Márcia Fernandes.
1: E a população pode ajudar a prevenir incêndios em áreas urbanas e remotas.
2: Vamos saber na reportagem quais cuidados devem ser tomados para evitar que o fogo se alastre nessa época.
6: Escassez de chuva, vegetação seca e temperaturas altas. A combinação ideal para o surgimento de incêndios. Tanto nas cidades quanto no campo, o período exige cautela da população. Entre as recomendações do Corpo de Bombeiros está não atear fogo em terrenos como forma de limpeza do ambiente. Não colocar fogo em restos de poda, entulho ou lixo. Não jogar restos de cigarro acesos nas vias públicas e não soltar fogos de artifício ou fazer fogueiras próximo a locais com vegetação seca. O capitão Jean Charles, porta-voz da Operação Verde Vivo do Corpo de Bombeiros do Distrito Federal, destaca que a prevenção é a melhor forma de evitar grandes incêndios.
7: Na prevenção, a gente inclui a vigilância. Se houver alguém cometendo um incêndio, iniciando um incêndio, ou com suspeita, que a pessoa possa fazer a denúncia. Use os canais da cidade, segurança de cada cidade, os números de telefone da polícia, corpo de bombeiros, e faça a denúncia. Porque se cada um fizer a sua parte prevenindo e denunciando aqueles que tiverem com comportamento errado nesse sentido, todos vamos ganhar.
6: Com a possibilidade de intensificação do El Niño nos próximos meses, os cuidados devem ser reforçados. A perspectiva é de aumento do risco de incêndios florestais, especialmente na Amazônia, no Cerrado e na Caatinga. Nas áreas rurais, o uso do fogo para manejo do solo deve ter autorização dos órgãos ambientais do município ou do estado. Também é possível fazer a queima prescrita em ambientes naturais para evitar a propagação de incêndios florestais. Esse tipo de queima também só pode ser feita com orientação e autorização dos órgãos ambientais. Ao primeiro sinal de incêndio, a recomendação é ligar para o Corpo de Bombeiros no 193. Reportagem Luana Karen.
1: O trabalho de restauração do Cerrado, desenvolvido pela iniciativa Araticum, ganhou reconhecimento internacional.
2: O projeto foi escolhido pela Organização das Nações Unidas como uma das iniciativas de referência de restauração mundial.
8: A Araticum foi criada em 2020 para promover a restauração do Cerrado, o segundo bioma do Brasil que abrange mais de 2 milhões de quilômetros quadrados do território nacional e já perdeu mais de 50% de sua vegetação nativa. A iniciativa reúne diferentes setores e busca integrar a ciência aos conhecimentos de povos indígenas, comunidades tradicionais e agricultores familiares para ações relacionadas à conservação da água, do clima e da sociobiodiversidade. Daniel Vieira, pesquisador da Embrapa Recursos Genéticos, fala sobre o trabalho que é desenvolvido.
9: Conservar o cerrado de pé, passando por recuperar o cerrado da melhor maneira possível, tentar trazer o cerrado de volta, passa por uma agricultura sustentável dentro das áreas de agricultura e pastagem no Cerrado, e conservação do solo.
8: O reconhecimento da iniciativa Araticum Restauração do Cerrado Brasileiro como uma das iniciativas de referência da restauração mundial pela Organização das Nações Unidas aconteceu nesta quarta-feira, durante a 17ª sessão da Conferência das Partes da Convenção das Nações Unidas de Combate à Desertificação, na Mongólia. Para a Embrapa Recursos Genéticos e Biotecnologia, responsável pela rede, o reconhecimento internacional demonstra que a ciência brasileira está alinhada aos compromissos nacionais e os esforços coletivos de restauração para produzir soluções voltadas ao enfrentamento da crise climática e da perda de sociobiodiversidade. Reportagem Luciana Colares de Holanda.
1: Estão abertas até o dia 10 de setembro as inscrições para a terceira edição do Prêmio Mulheres e Ciência.
2: A iniciativa dá visibilidade às contribuições de pesquisadoras brasileiras para o desenvolvimento científico e tecnológico do país.
1: Acompanhe na reportagem de Graziele Bezerra.
4: A engenheira agrônoma Maria Ângela Hungria começou a se interessar por ciência ainda na infância, incentivada pela avó, que transformava as brincadeiras de criança em experiências.
10: Ela lia comigo, ela fazia experiências no fundo do quintal, ela viu que eu tinha esse interesse. Eu decidi aquele dia que ia ser uma microbiologista.
4: Hoje, ela atua como pesquisadora na Embrapa Soja e se tornou uma das referências mundiais em biotecnologia do solo. Maria Ângela foi uma das vencedoras na primeira edição do Prêmio Mulheres e Ciência, promovido pelo Conselho Nacional de Desenvolvimento Científico e Tecnológico, CNPq. O trabalho mostrava o uso de biológicos na agricultura, como bactérias e fungos benéficos, em substituição aos fertilizantes químicos.
10: E eu realmente passei toda a minha vida tentando provar e desenvolver pesquisas para fazer os biológicos viáveis para uma agricultura altamente produtiva, mais sustentável. No Brasil, a gente quer ser cientista é muito difícil, sabe? O que a gente tem que vencer as barreiras para fazer ciência é muito difícil.
4: O Prêmio Mulheres e Ciência valoriza a produção científica feminina e incentiva ambientes acadêmicos e científicos mais inclusivos. A diretora de Cooperação Institucional Internacional e Inovação do CNPq, Dalila Andrade Oliveira, explica as quatro categorias de premiação.
11: Incentivo hoje são as jovens estudantes de ensino médio, que a gente já tem de começar a despertar quando ainda nem fizeram opção pela carreira acadêmica. Na categoria estímulo, são pesquisadoras que já estão inseridas no campo científico e que a gente espera que o prêmio dê a elas maior visibilidade. E a terceira faixa individual é a faixa da trajetória. O que esse prêmio faz é reconhecer essa trajetória. E aí a quarta faixa premia as universidades que adotam políticas de valorização da equidade de gênero.
4: As inscrições do prêmio estão abertas até 10 de setembro em gov.br/CNPq. Reportagem Graziele Bezerra.
2: E vamos continuar falando de oportunidades na área de pesquisa e ciência.
1: Estão abertas as inscrições para dois editais que financiam pesquisas aplicadas ao setor produtivo, entre elas a área de inteligência artificial.
2: O primeiro edital oferece bolsas para graduandos em parceria com a iniciativa privada, instituições de governo e entidades do terceiro setor.
1: Já o segundo é o programa Recursos Humanos em Áreas Estratégicas, Pesquisador na Empresa.
12: O primeiro edital do CNPq, em parceria com a CAPES, faz parte do Programa de Mestrado e Doutorado para Inovação 2026. A iniciativa oferece bolsas para graduandos. O objetivo é estimular a realização de pesquisas de mestrado e doutorado em universidades brasileiras, em parceria com a iniciativa privada, instituições de governo e entidades do terceiro setor. A diretora de Cooperação Institucional Internacional e Inovação do CNPq, Dalila Andrade Oliveira, falou sobre o programa.
13: O objetivo mesmo dessa chamada é desenvolver inovação lá na ponta. Então, o que a gente quer, na realidade, é colada numa agenda de inovação para o país, que tem muito a ver com o que a gente está buscando aí em termos de elevar a capacidade inovadora do país.
12: Já o segundo edital é para o programa Recursos Humanos em Áreas Estratégicas, Pesquisador na Empresa. Este ano será direcionado especialmente para a área de inteligência artificial. É o que explica a diretora de Cooperação Institucional Internacional e Inovação do CNPq, Dalila Andrade Oliveira.
13: São 50 milhões de reais para financiar pesquisas em inteligência artificial em empresas inovadoras, startups.
12: Márcia Mortari é professora e pesquisadora da Universidade de Brasília, a UNB, e já participou do Programa de Recursos Humanos.
14: Eu acho que isso que é a grande vantagem, né? Você fixar pessoas altamente qualificadas para estar trabalhando na empresa.
12: Os interessados em participar do Programa Recursos Humanos em Áreas Estratégicas Pesquisador na Empresa têm até o dia 9 de outubro para enviar a proposta para o CNPq. Já o prazo para o envio das propostas do Programa de Mestrado e Doutorado para Inovação é 11 de dezembro. O endereço é gov.br/CNPq. Reportagem Alisson Machado.
2: E hoje tem estreia aqui na Voz do Brasil com o quadro Ciência na Prática.
1: Toda semana vamos mostrar como a ciência impacta diretamente a vida da população num bate-papo direto e descomplicado.
2: Hoje vamos falar de algo que parece coisa de filme: a pele da tilápia sendo usada no tratamento de ferimentos e queimaduras. Ciência na Prática.
15: Pesquisa 100% brasileira está inovando o campo da tecnologia médica para o tratamento de feridas e queimaduras graves.
16: Eu sou Edmar Maciel Lima Júnior, médico, cirurgião plástico, coordenador geral da pesquisa da pele da tilápia na Universidade Federal de Ceará. O grupo da gente viu que até hoje no Brasil não havia nenhuma pele animal registrada na Anvisa, que a tilápia é o peixe mais consumido no Brasil e o segundo maior do mundo. Além de ser um animal de água doce, tem menos risco de transmissão de doença, e a pele é um produto de descarte da piscicultura que contamina o meio ambiente. E aí, quando iniciamos os estudos, detectou-se que a pele da tilápia tem uma proteína importantíssima na cicatrização, e esse foi o start para todo o início e desenvolvimento da pesquisa.
15: O que antes era descartado no manejo de peixes, hoje virou um recurso inovador para cuidados médicos que tem despertado interesse até de instituições internacionais.
16: São 406 pesquisadores, 23 coordenadores de área. Hoje nós temos 48 artigos publicados no Brasil e fora. Ganhamos 27 prêmios em primeiro lugar e temos instituições tanto no Ceará como no Brasil e no mundo, haja visto como temos o Butantan, a Fiocruz, a própria NASA já fez parceria de pesquisa com a gente.
15: Acompanhe a pesquisa na página da Universidade Federal do Ceará. E esse foi o Ciência na Prática, com produção de Warby Calil e edição de Edinaldo Júnior. E nosso encontro com o Saber Científico volta na próxima semana. Até lá.
1: Você sabe o que são bioinsumos? São produtos de origem biológica que podem ser usados na agricultura para ajudar no controle de pragas, na nutrição das plantas e na melhoria do solo.
2: E para incentivar esse tipo de prática na agricultura familiar, o Banco Nacional de Desenvolvimento Econômico e Social vai apoiar a produção mais sustentável.
1: Interessados podem se inscrever até 31 de agosto.
17: Por meio de uma chamada de projetos, o BNDES, Banco Nacional de Desenvolvimento Econômico e Social, vai disponibilizar 40 milhões de reais para apoiar a produção de bioinsumos por cooperativas e associações de agricultores familiares. Os recursos poderão ser destinados à implantação ou estruturação de unidades de produção industriais ou semi-industriais de bioinsumos para uso próprio, utilizando processos de biotecnologia. O objetivo da iniciativa é estimular a produção de insumos de origem biológica para uso próprio pela agricultura familiar na produção de alimentos saudáveis. Como explica a gerente do Departamento de Inclusão Produtiva e Educação do BNDES, Raquel Zanon.
18: Os bioinsumos, eles podem ser, por exemplo, micro-organismos, predadores naturais de pragas e de extratos vegetais que contribuem para o crescimento e para a saúde dos sistemas agrícolas. O seu uso está associado a práticas agrícolas mais sustentáveis e à segurança alimentar.
17: Mais informações sobre a chamada de projetos estão disponíveis no site bndes.gov.br/bioinsumos. Reportagem André de Barros Lima.
2: Profissionais da segurança pública poderão participar em setembro do Dia C da Capacitação de Gênero.
1: A formação vai abordar temas como atendimento humanizado sem revitimização, medidas protetivas de urgência e avaliação de risco em casos de mulheres vítimas de violência.
2: O curso será realizado no dia 2 de setembro de forma presencial nas 27 capitais do país.
1: A coordenadora-geral de Garantia de Direitos e Acesso à Justiça do Ministério das Mulheres, Ana Maria Martins, detalha a capacitação.
19: Essa formação foi pensada para todos os profissionais da segurança pública, corpo de bombeiros, policiais civis, militares, as perícias. E a ideia é que a gente consiga incorporar justamente a perspectiva de gênero, a sensibilização desses profissionais da segurança pública no atendimento às mulheres em situação de violência.
2: As inscrições encerram no dia 28 de agosto e podem ser feitas pelos sites gov.br/MJ ou então gov.br/mulheres.
1: Empresas e representantes do setor de inovação podem participar da escuta de mercado sobre o projeto Nuvem Brasileira.
2: A audiência pública virtual ocorre no dia 3 de setembro, às 10 horas da manhã.
1: O projeto prevê uma solução nacional para armazenamento e processamento seguro de dados da administração pública, com infraestrutura e gestão brasileira.
2: As contribuições do setor podem ajudar a definir alternativas técnicas e contratuais para a implantação da Nuvem Brasileira.
1: Para participar e para obter mais informações, acesse abdi.com.br/nuvem brasileira.
2: E essas foram as notícias do governo federal.
1: Uma realização da Secretaria de Comunicação Social da Presidência da República.
2: Fique agora com as notícias do Poder Judiciário e do Congresso Nacional. Boa noite.
1: Boa noite para você e até amanhã.
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22: Jornada do CNJ destaca a prevenção após 20 anos da Lei Maria da Penha.
23: TSE e Google fecham parceria para ampliar proteção contra uso indevido de IA nas eleições.
24: Para o STJ, concordância expressa de proprietária autoriza a cobrança de taxas por condomínio irregular.
25: Boa noite, eu sou o Arthur Filho.
26: E eu sou Walter Lima.
25: Supremo Tribunal Federal retoma julgamento de ação sobre o acesso de autoridades a registros de conexão de usuários da internet.
26: O caso trata de regras de acesso a dados de IP de usuários. O endereço de IP é um número que identifica a conexão usada por um dispositivo para acessar a internet.
25: Jornada do CNJ destaca a prevenção após 20 anos da Lei Maria da Penha.
26: O evento é promovido desde a vigência da Lei Pablo Lemos.
27: O Fórum Nacional de Enfrentamento à Violência contra a Mulher foi aberto hoje em Campo Grande, Mato Grosso do Sul. Um dos pontos discutidos é saber qual é a razão da violência contra a mulher. Ao fim da jornada de 2 dias, o Conselho Nacional de Justiça vai fazer um documento estratégico com propostas concretas para o aprimoramento da política judiciária nacional de enfrentamento à violência contra as mulheres.
25: A Associação de Moradores em Parcelamentos Irregulares pode cobrar taxas condominiais quando proprietários concordarem expressamente por escrito com a obrigação.
26: Essa conclusão é do Superior Tribunal de Justiça, o STJ. Fátima Uchoa.
28: Um condomínio constituído em parcelamento irregular no Distrito Federal ajuizou ação de cobrança contra uma condômina para receber o pagamento de cotas referentes a cerca de 5 anos. Ao reformar a sentença, o Tribunal de Justiça do DF entendeu que a cobrança era válida diante da assinatura da proprietária do imóvel concordando com as taxas. E a terceira turma do STJ manteve o entendimento, avaliando que o consentimento voluntário torna legítima a exigência das contribuições e afasta a aplicação de precedentes do Supremo Tribunal Federal e do próprio STJ, os quais proíbem a cobrança de taxas de pessoas que não aderiram à associação. O relator foi o ministro Vilas Boas Cueva.
25: O Emprega Lab foi instalado em Mato Grosso do Sul nesta quinta-feira.
26: A iniciativa é um dos pilares da pena justa e emprega do Conselho Nacional de Justiça, Rocine Gomes.
29: O Mato Grosso do Sul se tornou o 10º estado brasileiro a instalar o Emprega Lab. O lançamento foi no Tribunal Regional do Trabalho da 24ª Região, em Campo Grande. O objetivo é capacitar profissionalmente pessoas que estão passando por privação de liberdade ou que deixaram o sistema prisional. O evento contou com autoridades e uma exposição de artesanato produzido por custodiados. Até o fim de setembro, a expectativa é lançar o Emprega Lab no Acre, no Espírito Santo, no Paraná e em Rondônia.
25: TSE e Google fecham parceria para ampliar proteção contra uso indevido de IA nas eleições.
26: Nesta quarta-feira, em Brasília, foi lançada uma campanha para incentivar candidatas e candidatos das eleições gerais de 2026 a utilizarem a ferramenta de detecção por semelhanças. Guilherme Firmino tem mais informações.
0: Desenvolvida pelo YouTube, a tecnologia é capaz de identificar conteúdos gerados por inteligência artificial que reproduzem imagens de uma pessoa. A ferramenta permitirá que os próprios candidatos acompanhem a utilização de sua imagem no ambiente digital, podendo identificar, analisar e, se houver uso indevido de imagem, solicitar a remoção do conteúdo. O presidente do TSE destacou que a parceria representa um esforço conjunto para preservar direitos fundamentais no ambiente digital e fortalecer a confiança no processo eleitoral.
25: Justiça condena o estado do Maranhão a recuperar casarão histórico no centro da capital, em São Luís.
26: Decisão atende a pedidos do Ministério Público Federal. Sabrine Menezes.
3: Com a decisão, o estado do Maranhão tem até 3 meses para apresentar ao IPHAN e executar um projeto de obras emergenciais para eliminar os riscos estruturais e conter a deterioração da fachada e da cobertura do casarão, localizado na Rua Portugal. Já o projeto de recuperação integral deve ser executado em até 6 meses. Além disso, o estado deve manter a vigilância patrimonial contínua do imóvel, para evitar invasões, ocupações irregulares e novos danos. Em caso de descumprimento das obrigações, a multa é de R$ 1.000 por dia.
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25: A você, uma boa noite.
26: E até amanhã.
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1: Eu sou Paula Groba.
2: E eu sou Humberto Pinheiro.
1: E estes são os destaques de hoje do Jornal do Senado, que começa agora.
2: Congresso antecipa a comissão mista para analisar fim da chamada taxa das blusinhas.
1: Fies pode ter desconto maior para médicos que trabalham em áreas sem atendimento.
2: Pesquisa data Senado. Brasileiras sofrem violência, mas não se reconhecem como vítimas.
1: Boa noite.
2: Boa noite.
1: Para atrair médicos para regiões onde faltam profissionais, um projeto em análise no Senado propõe aumentar o desconto na dívida do Fies a quem trabalhar nessas áreas.
2: A ideia é transformar o abatimento da dívida em um incentivo para levar mais médicos aos locais onde a população mais precisa de atendimento pelo SUS. Quem traz os detalhes é a repórter Patrícia Oliveira.
3: Mais de 60% dos médicos do país estão concentrados em 48 municípios e em capitais com mais de 500 mil habitantes, deixando outras áreas, especialmente na região norte, com escassez de profissionais. Um projeto do senador Dr. Irã, do Progressistas de Roraima, propõe que médicos formados com financiamento do Fies descontem até metade do valor da parcela mensal da dívida quando trabalharem na rede pública em áreas com falta e dificuldade de reposição ou retenção desses profissionais, consideradas prioritárias pelo Ministério da Saúde. Hoje, o Fies já permite abatimento da dívida para médicos que atuam por pelo menos um ano em equipes de saúde da família e em outros grupos específicos que atendem essas regiões. O projeto amplia o benefício para todos os médicos, inclusive especialistas, que trabalharem nos serviços públicos dessas localidades. Para o senador, a proposta, que está pronta para votação na Comissão de Assuntos Sociais, pode reduzir a dívida dos profissionais e levar médicos para onde eles são mais necessários.
4: Damos um alívio grande ao jovem médico que muitas vezes sai da faculdade com uma dívida enorme e, ao mesmo tempo, levamos mais profissionais às estruturas hospitalares, às UBSs, enfim, a todas as estruturas de atendimento do nosso gigante SUS, reforçando o acesso às pessoas que mais precisam nos rincões desse país.
3: Se for aprovado na Comissão de Assuntos Sociais, o projeto ainda será analisado pela Comissão de Assuntos Econômicos.
1: E a Comissão de Direitos Humanos vai criar um grupo de trabalho sobre a suspensão pela Anvisa de um remédio para a distrofia de Duchenne.
2: Essa distrofia muscular é uma doença genética rara e progressiva que causa perda de força dos músculos. A reportagem é de Márcio Maturana.
5: A Comissão de Direitos Humanos fez uma audiência pública com especialistas e famílias de pacientes para debater a situação regulatória do medicamento. Débora Racelli, mãe do paciente Raul, de 6 anos, disse que o Elevides é a esperança das famílias.
6: Aproximadamente no Brasil, temos 15 meninos medicados, como já foi falado. 1.200 meninos no mundo receberam o tratamento através de estudos e via comercial. Eles estão bem, eles estão crescendo, eles estão vivendo, eles estão indo para a escola, eles estão indo brincar. Pode não ter os melhores ganhos no gráfico, mas a doença parou, a doença estabilizou, a doença está dando respiro para que eles sejam crianças.
5: O diretor da Anvisa, Daniel Pereira, explicou que a decisão da agência não é definitiva.
7: Não há decisão imutável por parte da agência. As decisões da agência, elas são feitas conforme os dados que a gente tem no momento, conforme os dados que a gente recebe, conforme os dados que a gente consegue, né, avaliar.
5: O medicamento é aplicado em dose única e os pacientes são acompanhados com relatórios periódicos. O laudo definitivo sobre a eficácia do remédio deve ser concluído em 2031. A senadora Damares Alves, do Republicanos do Distrito Federal, que é presidente da Comissão de Direitos Humanos e coordenou o debate, anunciou que vai criar um grupo de trabalho para buscar uma solução no caso do medicamento Elevides.
1: A comissão mista que analisa a medida provisória que zera o imposto de importação sobre compras de até $50 em plataformas virtuais se reúne amanhã para eleger o presidente. Conhecida como taxa das blusinhas, a MP também autoriza o ministro da Fazenda a alterar as alíquotas do imposto de importação sobre remessas postais internacionais. Para compras de até $50, a alíquota poderá ser reduzida a zero. Já para remessas de até $3.000, poderá chegar a 30%.
2: O deputado deputado Reginaldo Lopes, do PT de Minas Gerais, foi indicado pelo presidente da Câmara, Hugo Mota, para presidir a comissão. A indicação do relator caberá ao Senado. O parlamentar defendeu a aprovação rápida da MP, que perde a validade no dia 8 de setembro.
8: Nós vamos debater e fazer um grande diálogo com todos os setores econômicos da indústria brasileira, com os parlamentares, senadores, e vamos sim defender a aprovação imediata deste direito do povo brasileiro de poder ter isenção nas suas compras internacionais até $50.
1: A violência contra a mulher ainda é uma realidade no Brasil e muitas brasileiras não reconhecem como violência situações de agressão que vivenciam no dia a dia.
2: Os dados estaduais da mais recente pesquisa nacional do Data Senado revelam diferenças na percepção da violência de gênero entre os estados e mostram como essa falta de reconhecimento pode dificultar a denúncia e a busca por ajuda. A reportagem é de Raíssa Abreu.
9: A distância entre a violência vivida e a declarada é uma das principais conclusões da pesquisa. Em Alagoas, 36% das mulheres relataram situações de violência sem identificá-las como violência doméstica ou familiar. No Paraná e em São Paulo, esse índice foi de 25%. O presidente do Senado, Davi Alcolumbre, disse em nota que divulgar dados por estado ajuda a entender o problema em profundidade e aumenta a chance de combatê-lo. O coordenador do Data Senado, José Henrique Varanda, disse que o objetivo não é criar um ranking entre os estados.
10: O detalhamento estadual é muito mais importante não para criar um ranking, mas para identificar as necessidades de cada localidade. A gente olha para esses números, a gente vê que ainda estamos assim, muito aquém da realidade.
9: A 11ª edição da Pesquisa Nacional de Violência contra a Mulher ouviu 21.641 mulheres nos 27 estados e no Distrito Federal. A pesquisa é uma parceria do Data Senado com o Observatório da Mulher contra a Violência.
11: Eleições 2026.
1: O programa Seu Voto Importa, da Justiça Eleitoral, vai oferecer transporte a eleitores com mobilidade reduzida.
2: A solicitação deve ser feita até 14 de setembro, 20 dias antes da data da eleição. Repórter Pedro Pincer.
12: Eleitoras e eleitores que necessitarem de apoio para se deslocarem até seus locais de votação nas eleições de 2026, contarão com um serviço de transporte individual gratuito. O programa Seu Voto Importa, do Tribunal Superior Eleitoral, busca reduzir as barreiras físicas ao exercício do voto e promover a inclusão de grupos historicamente vulnerabilizados. E foi inspirado em experiências desenvolvidas por tribunais regionais como o de Pernambuco. Assessor de planejamento do órgão, Acácio Leite, explicou como o Seu Voto Importa funciona na prática.
13: Então nós transportamos eleitores com deficiência visual, deficiência auditiva, paralisia cerebral, síndrome de Down, autismo, deficiência física, todos os tipos de deficiência nós atendemos. No dia das eleições, vai buscar esse eleitor em casa, leva ele para votar até o local de votação e traz ele de volta até a casa dele com toda a segurança e com um apoio técnico bem interessante.
12: A solicitação pode ser apresentada pelo próprio eleitor ou, quando necessário, por seus representantes legais ou de apoio. O pedido pode ser feito presencialmente, diretamente no cartório eleitoral da zona correspondente ou por canais remotos e eletrônicos até 14 de setembro.
1: E amanhã, sexta-feira, começa o horário eleitoral gratuito das eleições 2026. As emissoras de rádio e TV devem destinar tempo para que os candidatos e candidatas divulguem as propostas de campanha para os cargos de presidente da República, deputado federal, governador, senador e deputado estadual ou distrital, no caso do Distrito Federal.
2: A propaganda eleitoral gratuita será veiculada de segunda a sábado com 50 minutos diários em rede, divididos dois blocos de 25 minutos no rádio e na TV. Além disso, 70 minutos serão destinados a inserções de 30 e 60 segundos distribuídas ao longo do dia. O horário eleitoral deve ocorrer até o dia 1º de outubro, 3 dias antes da realização do primeiro turno. Com edição de Paula Groba e trabalhos técnicos de Eliseu Caires, o Jornal do Senado fica por aqui. Acompanhe agora as notícias da Câmara dos Deputados. Boa noite.
1: Boa noite e até amanhã.
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15: Presidentes estabelecem prioridades para votações do esforço concentrado.
16: Deputados obrigam notificação de distúrbio vocal relacionado ao trabalho.
15: Avança a proposta que permite instalação de faróis auxiliares em caminhões.
16: Boa noite. Uma comissão da Câmara aprovou a instalação de faróis auxiliares em caminhões. A repórter Maria Neves explica por que a medida foi considerada necessária.
17: A Comissão de Viação e Transportes da Câmara dos Deputados aprovou o projeto do deputado Rodrigo Dazaeli, do PL do Mato Grosso, que permite a instalação de faróis auxiliares em caminhões que circulam em áreas privadas. Pelo texto, veículos de transporte de carga utilizados em atividades agropecuárias, florestais, industriais e logísticas poderão ter luzes adicionais, desde que elas possam ser desligadas manualmente para circular em vias públicas. Na opinião do relator, deputado Zé Trovão, do PL de Santa Catarina, a mudança evita que os motoristas sejam punidos simplesmente por terem o equipamento no caminhão. Ele também defende que a iluminação adicional vai tornar a direção de caminhões mais segura.
18: Nós temos hoje muitos veículos que transitam em propriedades rurais, em áreas que são 500, 600, até 1.000 quilômetros ou mais, em estradas precárias, estradas de chão. E essas estradas, elas não têm iluminação de nenhum tipo. Às vezes o cara está transitando, quando ele vê, ele está em cima de um animal, de um boi, de um cavalo ou de um animal silvestre e acaba acontecendo um acidente. Se ele tem as lâmpadas auxiliares, ele consegue ter um foco maior, mais longe desses animais, dessas estradas.
17: Pelo texto aprovado, o condutor que trafegar por via pública com a iluminação auxiliar ligada incorrerá em infração grave a ser punida com multa e retenção do veículo para regularização. Uma pesquisa realizada pela Fundação Instituto de Pesquisas Econômicas e a Secretaria Nacional de Trânsito apontou que caminhões e ônibus respondem por aproximadamente 4% dos veículos em circulação no país. Isso corresponde a cerca de 4.900.000 veículos. A proposta que permite a instalação de faróis auxiliares em caminhões ainda será analisada pela Comissão de Constituição e Justiça. Da Rádio Câmara de Brasília, Maria Neves.
14: Transportes.
19: Júlio Arco Verde, do PP do Piauí, apoia a proposta que muda as regras de cobrança do IPVA. O texto estabelece a alíquota máxima de 1% sobre o valor venal dos veículos e determina que os estados possam conceder descontos para modelos menos poluentes.
16: A proposta considera exclusivamente o peso de fábrica do veículo, em vez do valor de mercado, para o cálculo do IPVA. Júlio Arco Verde acredita que a medida torna a cobrança do imposto mais justa e alinhada a modelos adotados em outros países.
14: Consumidor.
19: Embalagens de produtos industrializados não poderão exibir fotos de componentes que não fazem parte da receita. É o que determina o projeto de Félix Mendonça Júnior, do PDT da Bahia, segundo o qual as ilustrações orientam mais a decisão de compra do que a leitura da lista de ingredientes.
16: Além disso, o projeto de Félix Mendonça Júnior prevê que a Anvisa estabeleça o teor mínimo de ingredientes, como chocolates, frutas e queijos, para destaque nas embalagens, seguindo padrões internacionais de composição e denominação de alimentos.
14: Direitos Humanos.
19: Gervásio Maia, do PCdoB da Paraíba, defende a aprovação de projeto que obriga academias a trazer informações e instruções em braille nos equipamentos. Relator da matéria na Comissão de Constituição e Justiça da Câmara, o deputado afirma que o objetivo é ampliar a autonomia das pessoas com deficiência visual.
16: Gervásio Maia argumenta que a adaptação promove a inclusão desse público nas atividades físicas, contribuindo também para a redução do risco de acidentes durante a prática dos exercícios. exercícios.
19: A alteração no Estatuto do Índio vai garantir a disponibilidade de intérpretes de línguas de povos originários em atendimentos públicos a indígenas. A relatora da matéria na Comissão da Amazônia, deputada Dilvanda Faro, do PT do Pará, pede urgência na aprovação do texto.
16: Dilvanda Faro explica que a medida amplia o acesso a direitos e a serviços essenciais, priorizando a contratação de intérpretes das próprias comunidades para facilitar a comunicação e evitar a criação de cargos permanentes.
14: Justiça.
19: Devedores de pensão alimentícia podem ser proibidos de entrar em estádios de futebol e outros eventos esportivos. A restrição está prevista em um projeto apresentado por Rodrigo Gambale, do Podemos de São Paulo.
16: A proposta exige que os organizadores dos eventos barrem os inadimplentes na entrada, inclusive por biometria. Rodrigo Gambale acredita que a medida protege crianças e adolescentes e dá mais agilidade à cobrança das pensões.
14: Segurança Pública.
19: Alexandre Leite, do União de São Paulo, propõe aumentar a pena para quem fizer falsa acusação de violência doméstica e familiar. O deputado explica que a ideia é alterar o Código Penal para endurecer a punição do crime de denunciação caluniosa.
16: O texto também prevê que a concessão de medida protetiva com base em denúncia falsa passe a configurar o crime de denunciação caluniosa. Alexandre Leite afirma que a medida busca preservar a credibilidade do sistema de proteção às vítimas e punir quem agir de má fé.
14: Desenvolvimento Regional.
19: Projeto de Domingos Neto, do PSD do Ceará, busca ampliar a utilização do reuso de água e da dessalinização em regiões afetadas pela seca. O deputado também inclui no texto incentivos de financiamento para projetos que adotarem essas tecnologias.
16: Domingos Neto explica que a iniciativa facilita o acesso a financiamentos para projetos que promovam fontes complementares de abastecimento de água. Ele acrescenta que a medida prioriza a eficiência do uso da água, além de preservar os mananciais.
14: Trabalho.
19: Os deputados aprovaram um projeto que obriga a notificação do distúrbio vocal relacionado ao trabalho como doença funcional. A repórter Paula Bittar tem os detalhes.
20: A Comissão de Constituição e Justiça da Câmara aprovou o projeto que determina a notificação compulsória do distúrbio vocal relacionado ao trabalho como doença funcional. O objetivo é aperfeiçoar as políticas públicas e proteger a saúde vocal de profissionais que utilizam a voz como instrumento de trabalho, em especial professores e teleoperadores. O autor do projeto, deputado Rogério Correia, do PT de Minas Gerais, ressaltou que o distúrbio é uma doença que está extremamente associada ao trabalho.
21: Ela vai influenciar na vida das pessoas e precisa de ter o tratamento relacionado ao trabalho, por isso uma doença do trabalho. Assim colocado, leva os professores a ter uma proteção pela profissão que ele exerce.
20: O projeto considera distúrbios vocais relacionados ao trabalho quaisquer formas de desvios vocais relacionados à atividade profissional que diminuam, comprometam ou impeçam a atuação ou a comunicação do trabalhador. A proposta que determina a notificação compulsória do distúrbio vocal relacionado ao trabalho como doença funcional já pode seguir ao Senado. Da Rádio Câmara de Brasília, Paula Bittar.
16: Ayrton Faleiro, do PT da Bahia, comemora a aprovação na Câmara do fim da escala 6x1. Na avaliação do deputado, a medida amplia direitos e melhora a qualidade de vida da classe trabalhadora.
19: O parlamentar também afirma que a mudança representa um ganho para a economia e destaca a participação de trabalhadores, dos parlamentares e do governo federal na aprovação da proposta. Para Ayrton Faleiro, a medida garante mais dignidade aos trabalhadores brasileiros.

0: de Josenildo, do PDT do Amapá, projeto que proíbe a prescrição e o uso de implantes hormonais para fins estéticos ou melhoria do desempenho físico. O projeto prevê que esses produtos somente sejam indicados para diagnóstico compatível e respaldo científico.
1: Josenildo propõe que farmácias e estabelecimentos registrem o profissional responsável, o paciente, a composição e o lote de cada implante. O congressista explica que o registro de cada implante permite identificar prescrições que usam diagnósticos médicos como justificativa para fins estéticos.
2: Previdência.
0: Eduardo da Fonte, do PP de Pernambuco, apresentou projeto que determina o pagamento provisório do benefício de prestação continuada quando o INSS não analisar o pedido em até 45 dias. Ele explica que a implantação deverá ser feita em até 5 dias úteis após o fim do prazo.
1: Eduardo da Fonte esclarece que o pagamento temporário não substitui a análise definitiva do INSS. Ele acrescenta que, se o pedido for negado, o benefício será interrompido depois de assegurado o direito de defesa, sem devolução automática dos valores recebidos de boa-fé.
2: Cultura.
0: Projeto de Adriano do Baldi, do PP de Goiás, inclui o Dia Nacional do Povo Cigano, celebrado em 24 de maio, no calendário oficial de eventos nacionais. Ele explica que a medida visa incentivar a realização de campanhas educativas e de combate a estereótipos.
1: Embora 24 de maio já marque o Dia Nacional do Cigano, Adriano do Baldi diz que o reconhecimento oficial da data vai dar mais visibilidade a esta comunidade histórica e vai fortalecer o acesso a direitos básicos como documentação, saúde, educação e moradia.
0: Pastor Diniz, do União de Roraima, é favorável à renovação da permissão para que a Rondovisão Rondônia Rádio e Televisão continue operando uma emissora de rádio FM em Ji-Paraná por mais 10 anos.
1: O relator da proposta na Comissão de Comunicação afirma que a documentação apresentada pela empresa atende às exigências legais e às normas do colegiado. Por isso, o pastor Diniz defende a homologação do ato do Poder Executivo pelo Congresso Nacional.
2: Educação.
0: Projeto de Da Vitória, do PP do Espírito Santo, prevê descontos a participantes do FIES com pagamentos em dia ou em atraso de até 90 dias. Ele argumenta que a proposta permite que o beneficiário quite a dívida à vista sem pagar juros e multas, com desconto de até metade do valor financiado.
1: Da Vitória também propõe parcelamento em até 150 meses, com eliminação de juros e multas, além de desconto de até 30% sobre a dívida principal. O deputado diz que as renegociações devem alcançar os bons pagadores, desde que não provoquem perda de receita para o fundo estudantil.
2: Votação.
0: Em reunião com o presidente da República, os presidentes da Câmara, Hugo Mota, e do Senado, Davi Alcolumbre, definiram os projetos que terão prioridade na semana de esforço concentrado do Congresso. O repórter José Carlos Oliveira tem os detalhes.
3: Os presidentes da Câmara dos Deputados, Hugo Mota, e do Senado, Davi Alcolumbre, se reuniram com o presidente Lula no Palácio Alvorada e definiram 5 propostas com prioridade de votação entre 1º e 4 de setembro, último esforço concentrado do Congresso antes da eleição de outubro. 4 propostas já foram aprovadas pelos deputados e estão em análise no Senado. O fim da escala 6x1 de trabalho semanal, a chamada PEC da Segurança Pública, a Política Nacional de Minerais Críticos e Estratégicos e os incentivos fiscais para a instalação de data centers no Brasil, batizados de Redata. O presidente da Câmara, Hugo Mota, elogiou a possibilidade de avanços legislativos por meio de diálogo e cooperação institucional.
4: Mais feliz ainda de ver essas matérias que passaram na Câmara, como a PEC da Segurança, a PEC do fim da escala 6x1, o projeto dos minerais críticos, que é um projeto estratégico para o país, de soberania nacional, e também o Redata, que além do ponto de vista dos investimentos que o Brasil irá receber, nós teremos condição também de armazenar os dados da população brasileira aqui em nosso país, não mais dependendo de outros países.
3: O 5º item da pauta prioritária é a medida provisória que zera temporariamente a chamada taxa das blusinhas, ou seja, a cobrança do imposto de importação federal de 20% sobre remessas postais internacionais

0: de até 50 dólares. Hugo Mota lembrou que a medida provisória perde a validade em setembro, com riscos de prejuízos para milhões de brasileiros que compram pela internet. Mota indicou o deputado Reginaldo Lopes, do PT de Minas Gerais, para presidir a comissão mista sobre o tema. Os deputados aprovaram a PEC da segurança em março. O texto garante mais recursos para o setor, inclusive por meio da destinação de dinheiro arrecadado com as BETs para o Fundo Nacional de Segurança Pública e o Fundo Penitenciário Nacional. O fim da escala 6x1 foi aprovado pela Câmara em maio. O projeto prevê jornada de 40 horas semanais em 5 dias, com 2 de descanso e sem redução de salário. Também em maio, os deputados aprovaram a Política Nacional de Minerais Críticos, com incentivos governamentais à exploração de minerais considerados fundamentais na produção de tecnologias, como smartphones, carros elétricos e sistemas militares. O projeto de lei do REDATA, Regime Especial de Tributação para Serviços de Data Center, foi aprovado pela Câmara em fevereiro. Da Rádio Câmara de Brasília, José Carlos Oliveira.
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2: Economia. Doutor Luiz Ovando, do PP de Mato Grosso do Sul, defende a proposta de emenda à Constituição que amplia a imunidade tributária para igrejas e entidades filantrópicas. O texto já foi aprovado na Câmara e seguiu para análise dos senadores.
3: O deputado afirma que a medida fortalece o trabalho social desenvolvido por igrejas e organizações beneficentes, ampliando recursos destinados ao atendimento da população. Doutor Luiz Ovando acrescenta que a proposta prevê mecanismos de devolução tributária para evitar cobranças consideradas excessivas.
4: Quando você compra uma lâmpada, compra alguma coisa em supermercado, então isso tudo é tributado. Então, se já está tributado e o cidadão, membro da igreja, já paga imposto de renda, se ele tiver uma empresa, ele também recolhe esse valor, nós estamos aqui, através dessa PEC, defendendo o fato de que as instituições e também as filantrópicas que prestam serviço à comunidade sejam isentadas, sejam imunizadas, vamos dizer assim, desse recolhimento. E se acontecer, isso seja devolvido através de um cashback.
2: Zé Neto, do PT da Bahia, apresentou o projeto que cria o programa Fazer o Bem para a Melhor Idade, que permite a empresas abater do imposto de renda valores destinados a idosos que vivem em asilos ou casas de repouso.
5: E o que é que nós queremos? Que nesse projeto a gente vai atender os idosos com rendimentos mensais inferiores ao limite da isenção de imposto de renda que estejam nos abrigos de idosos e casas de idosos. Que a tendência é que isso cresça muito. Quem dá assistência a esses idosos? Como vão ser assistidos? Cada dia você tem menos pessoas na família e você vai ter muito mais pessoas que não vão ter esse atendimento, e isso é uma forma de dar uma atenção e uma assistência junto com a ordem governamental, com o Estado, município, Estado, União, para que a gente possa diminuir essas dificuldades que são vividas pelos idosos no Brasil.
3: Zé Neto explica que, pelo texto, cada empresa poderá apoiar até 3 idosos com abatimento limitado a 5% do imposto devido por ano. Para ter direito ao incentivo, a pessoa jurídica deverá obter o certificado amigo do idoso após a habilitação junto à Receita Federal.
2: Bandeira de Melo, do PV do Rio de Janeiro, é um dos autores da proposta de emenda à Constituição que busca preservar incentivos estaduais e municipais a projetos culturais e esportivos após a reforma tributária. O texto permite que empresas continuem apoiando iniciativas desses setores com abatimento de parte do imposto devido.
3: Bandeira de Melo alerta que a substituição do ICMS e do ISS pelo novo imposto sobre consumo pode abrir brecha para a extinção de mecanismos usados hoje no financiamento da cultura e do esporte. O objetivo da proposta é criar regras nacionais uniformes sobre o tema.
2: Termina agora o jornal Câmara dos Deputados, produzido pela Rádio Câmara, com trabalhos técnicos de Wellington Teles e apresentação de Luciana Vieira e Val Monteiro. Boa noite.
3: A Voz do Brasil volta amanhã. Uma boa noite para você.
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2: 10:03.
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1: Tô chegando nesta quarta-feira, dia 26 de agosto, para te fazer companhia e todas as noites a gente fala de amor aqui na rádio. Esse é o No Ritmo do Amor. Você é muito bem-vindo e pode participar. 3499-136-2203. Esse é o nosso WhatsApp. E eu, Ana Paula Barros, te faço companhia. Essa noite eu começo com Lady Gaga e Bruno Mars, Die With a Smile.

0: Obrigada. Boa noite. Muito bom estar aqui com vocês no show da Família Lima, que eu adoro tanto. Obrigada pelo convite mais uma vez. Eu já disse para eles umas mil vezes, mas eu queria agradecer na frente de vocês aqui, dizer o quanto eu estou feliz de participar desse show lindo, dessa comemoração linda de vocês.
1: Obrigada. 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

Dear Hook, Sharing the Night Together. Um beijo para o Wendy. Ana, eu adoro o seu programa. Gostaria de ouvir a Marisa Monte. Hoje tem Marisa Monte na programação, tá, Wendy? Obrigada pela companhia. E um beijo também para a Daiane, final do telefone 2744. Obrigada.

Hora de encerrar a sequência com Lily Allen, Somewhere Only We Know. Antes, Sandra de Sá, Bye Bye Tristeza, música que o José Afonso nos pediu. Um beijo pra você, José. Eu já volto.

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0: 10h29.
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2: Tem gente que, por causa da experiência, acaba se tornando uma pessoa mais seletiva. E ela acaba respondendo: não, agora eu tenho maturidade emocional. O que não podemos é esquecer de nos relacionar. Porque o relacionamento, sim, ele nos amadurece e nos faz experimentar coisas muito especiais. Tem amigos, se relacione. Não com qualquer um. Christina Aguilera, Beautiful.

Rick James com Smokey Robinson, Ebony Eyes. Um beijo para o Ricardo, ele gostaria de ouvir a Tina Turner. Eu já salvei o seu pedido, Ricardo, final do telefone 2617. Obrigada pela sua companhia. E um beijo também para a Joyce, ela manda um beijo para o Ronaldo, seu marido, há 3 anos. Muitas alegrias para vocês.

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1: Hoje no quadro Amor de Cinema, eu vou contar a história do Marcos. E ele começa assim: Ana Paula, minha história de amor é típica dos anos 2000, quando fui em uma balada na época e acabei ficando com uma pessoa muito legal. O nome dela, Rafaela. Eu fui pra curtir a noite toda e praticamente casei naquela balada com aquela que seria o amor da minha vida. Claro que as coisas não eram como hoje. Tudo muito mais fácil. Porém, eu jamais imaginaria que naquele dia, curtir uma noitada, eu encontraria o meu amor. Estamos juntos há 11 anos e, infelizmente, a casa noturna não existe mais, mas o nosso amor continua forte, firme, como uma rocha. Agora tem Foreigner, I Want to Know What a Love Is.

Essa foi a Sabrina Carpenter, Espresso. E antes o Biafra, Sonho de Ícaro, música que a Jéssica nos pediu. Um beijo para você, Jéssica. Obrigada pela participação. Um beijo também para o Robson. Ele gostaria de mandar um beijo para a Beatriz, a sua namorada, há 8 meses. Muitas alegrias para vocês.

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8: Onze e 23.
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10: Eu realmente acredito que quando a gente melhora a vida de alguém, através das nossas ações, palavras, de um sorriso, do nosso trabalho, é impossível a nossa vida não melhorar também. Sabe aquela história, faça o bem que o resto vem? Faça, tente. Eu acredito nisso. Bruno Mars, When I Was Your Man. Uma ótima noite pra você, boa semana.

Omar Supply aqui no Ritmo do Amor com Just As I Am. Antes, 14 Bis, Todo Azul do Mar. Um beijo para o Daniel Souza, um beijão também para a Patrícia. Final do telefone 4399.

0: E nesta terça-feira, quem encerrou no ritmo do amor foi Adele, Rolling the Deep. Antes, Pitch na sua estante. Muito obrigada pela sua companhia e obrigada também pela sua participação no 3499-136-2203. Eu te espero no meu Insta e a gente se encontra aqui na rádio todas as noites. Beijo da Ruiva. Fica bem.
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1: Meia-noite e 31.
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0: 2:11.
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1: Duas e 19.
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0: 2:37.
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0: 2h57.
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0: 3:34.
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1: Eu acho que todo mundo que tem mulher, que tem namorada, todo mundo que tem uma pessoa especial na vida, deveria fazer para ela pelo menos uma declaração de amor por dia. Olha no fundo dos olhos dela e diz simplesmente o seguinte: eu sou seu fã número 1.

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5: 5:01.
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2: Muito bom dia pra você. Muito bom dia, bom dia, bom dia. Já estamos chegando por aqui com mais um programa Mourão da Porteira nessa bela manhã de sexta-feira. Bom dia, Donato Vieira. Bom dia, Gatimba.
3: Bom dia, minha gente. Nós já tá aqui também, né? Já chegamos. Chegamos chegando aqui. Já tá aqui pra ficar com vocês aí até as 7 horas.
2: E hoje é... sexta-feira
3: já,
2: sextou, né? Sextou, como diz o povo,
3: sextou,
2: né?
3: Sextou, igual o povo uma danura por causa de sexta-feira, rapaz. Eu gosto de sexta-feira porque chega o sábado, né? Pra você passar um dia diferente, mas eu gosto mesmo da segunda, domingo, pra começar a trabalhar.
2: Pra começar logo cedo, né, Gatimbão? Gente, hoje é sexta-feira, dia 28 de agosto, são 5h04, está começando mais um Mourão da Porteira e como sempre, antes de nós começar o nosso programa... Nós vamos agradecer, né? E pedir as bênçãos aí que nós tenhamos mais um dia abençoado pela frente.
3: Pai nosso que estás no céu, santificado seja o teu nome. Venha o teu reino, seja feita a tua vontade, assim na terra como no céu. O pão nosso de cada dia nos dai hoje, perdoa as nossas dívidas, assim como nós perdoamos nossos devedores. Não nos deixeis cair em tentação, mas livra-nos do mal. Pois teu é o reino, o poder e a glória para sempre.

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1: Agora sim, Catimbão. Agora começa o programa. Eita!
2: Agora a gente sente a presença de Deus do lado da nossa aqui e de todo mundo que está escutando nós aí também, né?
1: E aí nós já pode começar o nosso programa. Hoje é sexta-feira, hoje tem sorteio, né, Catimbão?
2: Daqui a pouco nós vamos aí, tem uma...
1: Daqui um bocadinho não vai.
2: Oito aqui que acertou até agora,
1: parece. Já tem mensagem aqui pra nós aqui, viu? Daqui um bocadinho nós vai botar um pedacinho da moda.
2: Da moda aqui.
1: Né? Pode você escutar.
2: Ah, tem um aí que mais tarde não, eu falo dele aí. Ele mandou um monte de... rapaz, eu tava enganado com a música. Não é esse aí não, é essa aqui.
1: É outra, né?
2: Faltou
1: uma coisinha
2: de nada. Faltou um adjetivo no meio lá, mas eu falei, não, tá bom já.
1: Já passa, né? Muito bem. São 5 horas e 5 minutos aqui na Nova Era FM. Nós está começando aí com mais um programa Morão da Porteira. E nós já vai começar o trem assim, mais ou menos jeitoso, né, Gatinho?
2: Vamos ver aí.
1: Nós vai tocar duas, uma no carcanhar da outra. Tinha um Carreiro e Pardinho. Nós vai começar com Rio de Lágrimas.
2: E depois?
1: E na sequência nós vai escutar Dito Mineiro e Peão Paulista, Violeiro Fazendeiro. 5 e 6.
2: Só viola agora, escuta aí.
1: Já vai, Horta.

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1: Ah, Catimbó, você viu aí?
2: Põe o povo pra trabalhar.
1: Os que não foi agora vai ser os primeiros.
2: Vai ter a próxima fazenda aí.
1: De mil arqueiros, falou aqui. Tá aí você, dito mineiro e peão paulista, violeiro fazendeiro.
2: De vez em quando nós vamos pôr uma coisinha diferente aqui.
1: Bom, né? E antes nós escutou o Tião Carreiro com Rio de Lágrimas, né? Maria, o Catimbó, você quer mandar alô pra alguém aí, companheiro?
2: Uai, o alô aqui, agora nós vamos mandar só pro Vardenu, né? Tiver escutando nós lá.
1: Ele não falou com
2: falou
1: nós
2: aqui, nós ainda, mas já tá lá. Ele falou 4 horas, já ia estar com o rádio ligado.
1: Então vamos ajeitar aqui, Catimbão, o negócio do povo todo aqui, que já tá o WhatsApp nosso aqui, eu vou falar pra você, já tá bom, cheio, mano. Viu?
2: Quando você vai preparando aí, eu vou falar aqui da Agropecuária Mangueira, isso, né?
1: Pode ir falando aí.
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1: É isso aí, são 5h14 agora na Agropecuária Mangueira. Alô, Sérgio da Agropecuária Mangueira, bom dia pra você aí, viu? O Galo já cantou e nós já chegamos.
2: Está aqui.
1: Eita, que vamos lá, vamos começar aqui, Catimbó, senão nós não dá conta.
2: Vai lá, que hoje, sexta-feira, o bicho pega, viu?
1: O nosso amigo Wesley, participando com nós aqui do programa, disse que é pra nós tocar uma moda pra ele, ele não escolheu a moda, mas ele falou que o nome de quem canta e o nome da música, ele não errou, garoto. Parabéns.
2: Acertou,
1: tá na ponta da agulha, boa sorte pra você.
2: O nome dele já tá aqui na listinha aqui, né?
1: Deixa eu ver quem mais aqui, o Adonias também falou com nós aqui, Adonias também acertou, tá, parabéns pra você, viu, Adonias?
2: Alô,
1: Adonias, eu não vou botar seu áudio no ar aqui não, viu?
2: Não pode pôr não, que ele vai falar.
1: O Edisley mandou um áudio também, eu não posso botar no ar não, tá bom? É porque você já falou quem canta, mais tarde, se der tempo, nós põe esse áudio de vocês no ar aí. Mas por enquanto vocês tudo acertou aí, viu? Deixa eu ver quem mais aqui que tá falando comigo. Pera aí, Gatimbó, eu tenho que dar uma atrapalhada aqui, vamos lá.
2: O pau aí que solta.
1: Alô, Vanilda, bom dia pra você. A Vanilda também provavelmente já deve ter acertado. Eu vou conferir porque ela mandou em áudio. E se eu botar o áudio no ar aqui...
2: Tem que escutar primeiro aí pra depois...
1: Eu vou escutar primeiro, viu? Mas provavelmente ela deve ter acertado, porque ela vem batendo desde segunda-feira com isso aí.
2: Desde segunda ela já tá dando pancada aí, né? Não acertou. Passou perto, mas não...
1: Passou perto.
2: Quase caiu no buraco.
1: Rogenildo apareceu. Você queria conhecer o Rogenildo? Olha a cara dele lá, Catimbó.
2: O bicho é boiadeiro. Rapaz, olha o fisgo do homem, rapaz.
1: Ô, Rogerinho, esse chapéuzão aí, doido. Bom dia pra você, viu, meu João? Até achei estranho aqui, quando não tinha retrato no seu, agora só tinha retrato de uma moto.
2: Mas
1: agora,
2: será que é ele mesmo?
1: Ele é meu aluno, eu conheci ele. Bom dia, meu líder. Olha ele falando pra nós aqui, pra nós passar uma moda boa pra ele. Ele pediu Ronaldo Viola e Praiano, quarto de motel. Daqui um bocadinho nós toca pra você, viu, meu jovem? Meu amigo Rogenildo, bom dia pra você. Vamos tocar um pedacinho da moda aqui, Catimbão?
2: Vamos tocar. Como é que é o nome da moda que ele pediu? Foi um pouquinho.
1: Quarto de motel.
2: Quarto
1: de motel. Vamos tocar um pedacinho da moda, gente. Nós quer saber quem canta essa moda aqui. Nós quer saber o nome da moda e o nome de quem canta, viu? Tem que ser os dois. É muito fácil, então tem que ser os dois. O nome da dupla
2: e o nome de quem canta,
1: isso,
2: né? O nome de quem canta e o nome da moda.
1: Da moda.
2: O nome da dupla e o nome de quem canta é a mesma coisa.
1: Hoje é sexta-feira, viu?

0: Aí, gente, tá fácil demais, viu? Tá fácil demais da conta. Peraí, Candinho. Aí, agora sim, Candinho.
1: Agora saiu aí, que ele tava saindo, eu, né? Tava só você aí.
0: Eu esqueci de carcar o dedo aqui,
1: Candinho. Tem que carcar o dedo aí, senão meu... Pô, não escuta eu aí.
0: São 5 horas e 17 minutos. Vamos tocar uma moda rapidinha aqui, Gatibal.
1: Vamos tocar
0: bem,
1: uma moda aí.
0: Bem ligeirinha
1: aqui. Daqui a pouco nós tem dois já pra atender e nós começamos a atender.
0: Tem, né, mais uns 4 aqui pra dianteira que o zap hoje. Eu vou te falar
1: o povo acordou. Tem o Carlos pra atender aí. A boiadeira errante. Mas daqui a pouco nós tocamos. Ainda escuta aí, Carlos.
0: Então tá bom. São 5 e 18. Tá chegando pra nós aqui, velhas cartas.
1: Tunique Tinoco.
0: É, já não importa.
1: Escuta aí.

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16: 5:25.
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16: Olha aí, gente, estamos de volta. 5:25, Catimba.
17: 5:25, Morão da Porteira tá aqui, né? Pra nós ficar até 7 horas
16: com vocês. Até 7 horas com vocês, viu? É. A Vanilda acertou o trem, viu, Catimba?
17: Acertou, Vanilda?
16: Acertou e ela pediu aqui, ela pediu uma moda aqui, rapaz. E Eu vou ver se eu consigo localizar o áudio dela, da onde ela acertou, pra dianteira aqui, porque senão... É, danada. Alô, Vanilda, bom dia.
18: O diplomado
16: com o Gino Gê.
18: Meu marido, Adonias.
16: Que
18: gostar pra vocês ir da rádio.
16: Tá certo. Tá?
18: Então, bom dia.
16: Bom dia, Vanilda, obrigado
17: aí pela participação.
16: E você já tá no sorteio.
17: Essa aí não falha nem um dia, não, né?
16: Todo dia ela tá aqui e o sorteio ela participa sempre.
17: Sempre aí.
16: Boa sorte pra você, Vanilda, tá bom? E pra você, boa sorte também pra sua esposa
17: aí também. Dá os dois, o nome dos dois aqui, Adonias e Vanilda.
16: O Rogério, você fica na escuta aí que eu tô campeando sua moda aqui, meu jovem.
17: Vamos caçar aqui que acha, viu, tá? Pegou o laço, pegou a corda pra amarrar, né? E...
16: Se nós não der conta de laçar ela, nós canta ela pra você aqui, né, Gatimão? Nós mesmo
17: canta,
16: isso. meu pai, quem apareceu por aqui, apareceu cedo também hoje, Vanilda.
19: Bora.
16: Cleiton
19: da Campina.
17: Cleiton.
16: Bora, Cleiton vem, já tá arrojado. Cleiton
17: aí é do norte, viu? Bicho arrojado.
16: Ele já tá agarrado lá nos peitos da vaca. Vambora, meu jovem.
17: Vambora.
16: Bom dia pra vocês, são 5h27, Catimba. Eu preciso dar uma ajeitada no negócio aqui. 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
16: 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Olha só, são 5h28, vamos tocar uma moda aqui, eu tô campeando a moda do menino aqui, mas não achei.
17: Qual que já tá na agulha aí?
16: Vamos, agora nós vamos atender a Vanilda, que pediu o Ginigeno com diplomado, e tem mais um companheiro aqui.
17: O Carlos.
16: Deixa eu ver aqui. Pera aí. Olha,
17: segura aí.
16: Calma aí, Gatinho.
17: A vaca tá querendo sair do curral antes da hora, moço, aí.
16: Agora sim. Bom dia.
20: Bom dia pra todo mundo. Toca aí pra nós, Catimbau. Liu e Léo, caminheiro, é o Carlos.
17: Epa, é o Carlos lá da obra lá. É um parceiro nosso na obra lá, o Carlos. Ele junto com o Danilo.
16: Junto com o Danilo. Carlos.
17: Ô, Danilo, um abraço aí também, Danilo.
16: Mesmo, pai. Esses dias eu estive lá na casa do Boquinha de Melo. Lá do Maralzinho, e tinha dois rapazes lá.
17: Um era o Danilo, é os dois lá, o Carlos e o Danilo.
16: Rapaz, tem que mandar um alô pra nós aqui, eu não sei quem é vocês não falam o nome de vocês, como é que eu vou mandar alô pra você?
17: É o Carlos
16: e o outro é o Danilo, né? Ô, companheirada, bom dia pra vocês.
17: A música vai pra vocês aí, ó, pros dois aí, ó. Boiadeiro errante, né?
16: Caminheiro.
17: Não, caminha.
16: E diplomado.
17: Caminheiro. Caminheiro. Eu pus aqui, foi boiadeiro errante, mas é caminheiro.
16: São 5h30, tá chegando pra vocês aqui, daqui um bocadinho, nós volta de
17: atender
16: novo.
17: Atender dois numa pancada só aí.
16: Eita, né? E o zap da rádio aqui, eu vou te falar, viu? Deixa eu só mandar um bom dia rapidamente aqui.
17: Vai lá então.
16: Nós tem que mandar um bom dia, porque eu tô esquecendo dela, que ela já falou com nós mais cedo aqui, né? A nossa amiga Sônia Melquiades. Ela já apareceu aqui, lá no Distrito Federal. Ela já apareceu, dando bom dia pra nós aqui.
17: Santo Antônio lá, né?
16: Vou pegar uma carona com ela e vou mandar um bom dia também pro pai dela, o seu João Melquias.
17: João Melquias.
16: Tá ligadinho com a gente aqui, viu? Bom dia pra vocês,
17: obrigado. Bom dia pra vocês, obrigado por escutando nós aí, viu? Vocês tudo aí.
16: É, bom dia pra vocês aí. Tá chegando moda pra nós agora.
17: Tá chegando.
16: Gino Diplomado e na sequência tem Caminheiro.
17: Com Lio e Léo.
16: 5:31.

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1: Muito bem, já estamos de volta com vocês aqui na Nova Era FM, com o nosso programa Morão da Porteira.
2: É, nós escutou duas modas aí, né? Atendendo o Carlos e a Vanilda, né?
1: A Vanilda. É. São 5h38 agora, Gatimbal, vamos botar mais uma moda aqui. Eu não vou nem, eu ia falar um negócio aqui da Centro K, mas eu falo na
2: daqui Ford, a pouquinho, viu? Que nós temos que falar esse negócio, tem que falar.
1: Essa moda aqui é a moda que quem pediu pra nós aqui foi o Rogenildo. Ô, Rogenildo, a moda que você vai me deixar doido, mãe, que a moda que você pediu, o nome dela é outro, viu?
2: É.
1: Ronaldo Viola e Braiano tá chegando por aqui com
2: Desatino.
1: Desatino. Escuta aí.

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14: 5:47.
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14: Muito bem, são 5:47, nós já estamos de volta.
17: É, já tô aqui já de novo, viu? Quer dizer, eu não saí daqui não, né? Mas só tô falando
14: agora. Mas já foi ali, né? Beber um café, já, amor?
17: Então... Café aqui só no pensamento. O povo não traz pra nós, moço, aí. O povo só faz café lá, manda só o cheiro. Aguela, ó.
14: Ô, gente, na hora de você beber, consertar seu
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14: Lá na Centrocar, são 5h49, nós temos que atender esse povão tudo aqui. Daqui a pouco tem sorteio pra você, viu, gente?
17: Daqui a pouco, já tá.
14: Daqui uns 40 minutinhos nós faz o sorteio pra você. Vamos botar uma pedada da moda ou não carece agora, Gatimbão? Cadê o trem aqui?
17: Pode, ó, se quiser pôr, pode pôr. Se tiver um tempinho, põe que o povo vai escutar. Vai inteirando mais gente aqui, né?
14: Eita, eu quero saber quem canta essa moda aqui, gente. Quem canta aí o nome dela? Manda pra nós aí.

0: jovem. Quando fala aí, somente implacável tempo. Vai forçar minha parada. Se você não sabe o nome da moda, você tá perdendo tempo,
1: já
0: viu?
1: Já tá perdendo, porque tá ficando fácil.
0: Tá quase
1: cada falando, vez que já, toca mais o tempo da música e mais fácil vai ficando, né?
0: Eita, chegando. Show,
1: cuidado com o posto.
0: Olha os cachorros aí, Cândido. Já tá chegando os cachorros aí.
1: Coisa de porco até que não acerta mais. Coisa de cavalo machuca, viu? E aí, pisar no rabo do gato, a mordida dele dói, menino.
0: Dói. Os bichinhos têm os dentinhos afiados, viu? Eita, que eu vou contar pra você. O negócio tá. Rapaz, o tempo tá feio. Vamos lá, mexer com esse povo. Tá
1: chegando mais gente aí?
0: Tá. Aqui é o tempo todo. Eu não sei como é que eu vou fazer com esse trem aqui, não. Mas vambora.
1: Vamos lá. Pode ir chegando.
0: Ô, Valdeno, segura as pontas aí mais um bocadinho, viu, meu filho? Já eu vou atender vocês.
1: Agora, meu jovem.
0: Wesley Alves, lá de São Luís do Norte, bom dia.
2: Bom dia, Nando Vieira, bom dia, Catimbau. É o Wesley Alves, São Luís do Norte. Toca aí pra nós aí, Peito Sadio. Ofereço aí especialmente pra vocês aí da rádio, pra todos que estiver ligado na programação. Ótima sexta-feira, que Deus abençoe vocês de maneira especial.
0: Aô, meu jovem, que as bênçãos sejam pra nós todos aí.
1: Pra nós, é pra nós tudo aí.
0: É pra nós tudo aí.
1: É
0: o seu João Melquiades, tá ligado com nós ali na... Aqui em Uruaçu, bom dia pro senhor, viu, seu João Melquias?
1: Seu João.
0: E também a Sônia Melquias.
1: Lá em Santo Antônio do Descoberto, lá, né?
0: No Distrito Federal. Osair.
1: Não, lá é Goiás, lá já é Goiás.
0: É Goiás, né?
1: Santo Antônio é Goiás.
0: Santo Antônio é Goiás.
1: Mas tá bem pertinho, tá na divisa ali.
0: Só de ser Goiás já tá bom, né, Candival?
1: Mas o DF também é bom, né, mãe?
0: Bom dia, Nando e Catimbá, é Osair de São Luís do Norte. Toca pra nós a moda Tião Carreiro e Pardinho, Travessia do Araguaia.
1: Tá aqui já, agora. Bom dia,
0: tomar um café pra ir pra luta. Ele botou seu retrato aqui. Ele, acho que ele tirou uma foto sua aqui, Catimbá. Olha aí, ó. Olha o retrato seu lá que ele pôs.
1: Não é eu, não.
0: Ô, Azaí, bom dia pra você.
1: Isso aí tá muito feio, mano. Tô vendo
0: bom
1: direito,
0: dia,
1: não, mas parece que é feio demais.
0: A sua moda tá na ponta da agulha.
1: Eu sou feio,
0: viu?
1: Mas não é tão assim também, não.
0: Alô, bom dia, Ismael.
3: Bom dia, Catimbau. Bom dia, Nando Vieira.
1: Bom dia.
3: Acordei cedo.
1: Cedo, né?
3: Mas não levanto, sou
1: não adianta acordar e ficar deitado, não, mas tem que levantar.
3: Aí depois você roda pra mim aí.
0: É.
3: Uma moda aí com Tião Carreiro e Carreirinho.
0: É.
3: Escolhe uma boa aí, roda pra nós. Aí.
1: Tá bom. Já escolheu já aqui, né?
0: Já tá na
3: se
0: ponta da agulha.
3: Se aceitar. Arrendar alguma opinião.
0: Mas pode dar, nós falamos que pode.
3: Uma moda boa aí, pra você dar um aperto nesse pessoal aí. Semana que vem.
0: Tá bom.
1: Pode ver aí, manda pra nós.
0: Pode mandar pra nós aí.
3: Se interessar, você me fala aí. Que
0: pode mandar, companheiro. Pode mandar. Pra arrochar esse povo
1: e
0: aqui.
1: E aí tem que ser mais difícil, porque nós tá pondo muito fácil. Né?
0: Nós tá botando muito fácil. A gente quer vai colocar uma mais complicada um pouquinho na semana que vem, porque até a premiação da semana
1: vai
0: que vem.
1: Vai ser um pouquinho maior.
0: Vai ser uma premiação um pouco maior.
1: E vai ser no dinheiro, eu acho. Vai ser no Pix.
0: A gente tá querendo ajeitar aí pra ser no dinheiro e vai ser uma premiação boa, né?
1: Patrocinador, não, vamos fazer o Pix pro povo que se vira lá, faz o que eles quiserem.
0: Isso, vai ser mais rechonchudo. É um trem, vai ser mais.
1: Todo jeito vai pagar mesmo, então passa logo o Pix lá que o cara vai lá e.
0: Vamos atender dois aqui, o Ismael atendendo depois do intervalo comercial. Agora nós vamos atender o nosso amigo Wesley Alves
1: Peito Sadio.
0: E o Osair. Tá chegando
1: pra você. Travessia do Araguaia.
0: E Peito Sadio com Zé Carreira e Carreirinho.

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1: Olha, já estamos de volta agora na Nova Era FM, são 6:07.
2: É, 6:07.
1: É, e o nosso programa...
2: Passa rápido, já tá quase chegando 7 horas, né?
1: Mourão da Porteira. Já, já tem um sorteio pra vocês, bolinha, aí, bolinha, viu, bolinha, gente?
2: Tem um bocado de gente aqui que acertou, nós tá esperando mais aí, quem souber aí, manda aí.
1: Então, eu vou lá pra você, nós achou que ia dar pouco,
2: já deu vale demais. Vale de R$100 em compra lá na Agropecuárias Mangueira.
1: Nós achou que ia dar pouco e deu demais. E
2: vocês deu vai... 14 já, tem 14.
1: Vocês vai preparando o couro aí, porque na
2: semana que vem eu treino arrojada.
1: E o prêmio vai ser bom, né, Gadinho?
2: Vai ser bom, vai ser... Do nosso amigo lá da Água Nativa, lá o Zé Bete. O Zé Bete, a semana que vem, que vai patrocinar nós aí pra vocês ganhar aí. Vai ser um treino mais difícil, viu?
1: É, não vai ser fácil, não. Estamos preparando nós aqui.
2: Vai ser no pique do dinheiro.
1: Inclusive,
2: né?
1: o Ismael, lá de Campinorte, ele deu umas ideias pra nós aqui. É, ele já mandou as ideias aqui. Ô, Ismael, essas ideias suas é boa, né? Ruim não, viu, companheiro? Vai dar trabalho esse trem.
2: Nós vamos escolher um aqui e vai pôr na lista sua na aqui lista pra nós fazer aqui mais.
1: Né? Eu já tinha preparado um já pra essa semana agora, que eu acredito que o povo não vai acertar ela tão fácil, né? Mas a sua ideia também é boa, nós vamos dar uma estudada no caso. Se nós não usar a sua nessa semana, na semana.
2: Na outra semana nós usamos.
1: Nós vamos usar, mas a ideia
2: essa semana já estava programada, já.
1: E eu gostei da segunda opção que você me deu aí, da primeira. Eu não lembro da primeira, depois eu falo com você.
2: Fala o nome de quem canta aí logo pro povo saber.
1: Pera aí, Catimão, deixa de ser nervoso.
2: Daqui a pouco você solta aí, né? Tem que caçar outra.
1: Alô, Natália Guiar, bom dia pra você. Natália Guiar tá ligadinha com a gente na Nova Era. O Braz, lá de Votuporanga, tá pedindo meu martírio com o milionário Zé Rico, já tá na ponta da agulha. Bom dia, acho que é o Lázaro que tá falando com nós aqui, né? Bom dia, Lázaro!
3: Bom dia, né, pessoal da Nova Era.
1: Bom dia!
3: Um alôzão aí pra nós aqui de Hidrolina.
1: Ô, Hidrolina! Hidrolina,
2: Tapeirão, Gerais.
3: Todos os ouvintes aqui.
1: Aô!
3: Obrigadão aqui, 24
1: horas. Olha, coisa boa,
2: Boa demais, é.
1: Ô,
2: Lázaro, da região de Hidrolina aí, né? Gerais, Tapeirão aí, né?
1: Bom demais,
2: gente. Gente boa pra esse lado aí. Eu conheço um bocado de lugar
1: aí, viu?
2: Povo aí de Porcelândia também, que estiver escutando nós aí, um abraço pra vocês aí também, né?
1: Olha aqui, rapaz. Ah,
2: quem chegou aí?
1: Onde é que tá o rádio dele pendurado lá, olha?
2: Quem que é esse aí, ô?
1: É o Lázaro.
2: Opa! Tô vendo daqui.
1: Rapaz, ô Lázaro, esse raidinho seu pendurado nem me deu cair aí, não,
2: rapaz. Vermelhinho lá,
1: né? Um raio do vermelho. Ô Lázaro, pessoal aí de Porcelândia, de Hidrolina.
2: Hidrolina, Gerais.
1: Como
2: é que é lá o nome
1: do Tapeirão, né? Tapeirão. Bom dia pra vocês aí, obrigado pela companhia. Isso. Bom dia pra vocês aí, obrigado pela companhia. Dá sempre um alôzinho pra nós, nós saber que você está escutando, pra nós mandar um
2: modão. Nós pro povo aí, manda eles falar com nós aqui.
1: Nós mandar um modão bom pra vocês aí, viu? Bom dia, Cida Melo, manda um abraço pra todos os funcionários públicos, professores, que pega a estrada, mora em Uruaçu, mas trabalha em Alto Horizonte. Um abraço para o pai da nossa querida coordenadora, Catiane Rezende.
2: Opa, Cida. Um abraço aí pra vocês aí, viu? Boa viagem.
1: Bom
2: Deus
1: dia
2: acompanha
1: pra vocês
2: aí nessas estradas. Vai com Deus.
1: Uma sexta-feira abençoada pra todos vocês aí, tá bom? Todos os funcionários públicos.
2: Né? O futuro do mundo aí,
1: principalmente, eu falando de funcionário público, principalmente
2: os professores. Esses aí
1: são
2: que
1: responsáveis
2: pelo futuro do mundo, né?
1: Futuro do mundo.
2: Ensinar as pessoas como que vai viver, como que vai ser a educação geral aí, né?
1: Bom dia pra vocês aí, bom trabalho e vamos nessa. Bom dia. Quem tá falando com nós aqui agora é o nosso amigo Erivardo. Bom dia pra você, viu? Erivardo. Bom dia, manda um alô pro meu amigo Rogenildo lá no setor Santa Helena, toca aquela moda aí pra nós, o João Batista. Bom dia pra você, João Batista.
2: Bom dia.
1: E também pro Rogenildo lá no Santa Helena. Rogenildo já participou com nós aqui, nós tocou até um modão bom pra ele, né? É, também mandar um bom dia aqui, o Cantimbal, ligeirinho, pra Keiliane, lá em Campo Norte. Ela mandou bom dia pra nós aqui.
2: É, bom dia. Já tá moendo cana essa hora quase já, né?
1: Ô, Keiliane, bom dia, viu?
2: O pastel já tá lá pra fritar.
1: O pastel já deve ter preparado, já deve estar jogando na gordura, né? Ô, Keiliane, bom dia pra você, bom dia pro seu esposo. É João, né? O nome do esposo dele?
2: João Carlos, né?
1: João Carlos?
2: Zé Carlos.
1: Bom dia pra vocês, bom dia pro Gabriel, a Raíssa, a Gabriele. É, bom dia pra vocês, tudo aí.
2: Todo mundo aí. Quero aí comer um pastel.
1: Viu? Ô, Cleitão da Campina Velha, bom dia pra você, meu jovem. Um abraço pra você. O Cleitão tá agarrado.
2: Tá agarrado.
1: Já deve ter tirado uns 50 litros ou mais.
2: Ou mais, já, ué. 6 horas já tirou, foi 100 já, né?
1: Vixe, Maria. Ô, Edinho Negão, bom dia pra você, meu jovem.
2: É, o Edinho
1: Negão. Ele tá pedindo aqui um século sem ti com Mato Grosso e Matias.
2: Como é que é o nome?
1: Um século sem ti.
2: Vixe, 100 anos.
1: Mato Grosso e Matias. É, bota assim, 100 anos sem você.
2: 100 anos sem você aí. Um século sem ti, né?
1: Ô, Edinho Negão, bom dia pra você. Alô, Marcelo, bem Brasil, bom dia, Vanilda, bom dia, Raimundinha, bom dia. 50 as pontas aí que nós já nós voltamos. Vamos tocar aqui uma moda boa que o pessoal tá pedindo aqui, senão nós atrapalha aqui, não dá pra atender o povão. Eu ainda tenho o nosso amigo Erivaldo para atender.
2: Tem 5 já aparece aí, viu? Tem o Vardenô, tem o Ismael, tem o Braz, o Erivaldo e tem esse, o Ednilton agora.
1: 6:13, meu martírio com milionários José Rico.
2: É.
1: Já é volta.
2: Bora.

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0: Porteira. Muito bem, Morada Porteira. 6h25.
1: 6h25 já. Agorinha tem o sorteio, viu?
0: Já tá acabando o programa.
1: Tá acabando. Só falta 30 minutos pra acabar, né?
0: Senhora. Já tá acabando
1: rápido, o programa. Rápido mesmo aí. O trem acaba rápido.
0: Catimão, vamos colocar só um pedacinho da música, bem rapidinho, pela última vez.
1: Pela última vez, depois vai tocar ela inteira já, né?
0: Não participou, né? Presta assunto aí, viu? É só uma ressavezada que nós vamos tocar antes do sorteio.

0: triste. Aí, gente, essa é a última vezada que nós vamos tocar, né?
1: É, essa daí, viu? É dois que canta aí, você vai falar quem canta e o nome da moda aí.
0: É.
1: Tem mais 5 minutos de prazo aí pra vocês aí.
0: No máximo, 5 minutos de prazo. Vamos tocar as modas aqui, senão nós
1: vamos tocar, né, Gadimão? Tem muita gente
0: pra atender. Nós vamos atender agora aqui o nosso amigo. Como é que é o nome dele aqui? O Ismael, lá de Campo Norte. Vamos atender logo o Ismael e na volta nós vamos fazer o sorteio pra vocês aí, viu? Ô Ismael, você pediu uma moda aí do Tião Carreira e Carreirinho? E eu achei essa moda aqui, rapaz.
1: Olha aí,
0: essa
1: pra
0: moda
1: nós é escutar.
0: Bonita, rapaz. Pensa. Solta essa, ó.
1: Escuta aí.

0: Bandeira. Estamos dando lá de bom, hein, Cativão?
1: Moda de viola aí, que é um, essa, é um carreira e carreirinha,
0: né? Essa é das boas, viu? O Ismael até mandou um áudio pra nós aqui, bem curtinho, deixa eu ver.
2: Na mosca, pera aí, modo eu gosto.
0: Pera aí.
2: Acertou na mosca,
0: viu? Ismaelzão, vem arrochado. Valeu, obrigado, viu, Ismael? Aí, sua moda. Catibal, 6h30, nós temos que fazer o sorteio.
1: Vamos fazer o sorteio agora, né?
0: Vamos fazer logo esse sorteio,
1: porque estão nós atrás aqui. Deixa eu falar o nome do povo aqui, pro povo ficar sabendo quem que tá na lista aí, né?
0: Quem foi que participou com nós aí, que
1: o Marcelo,
0: tá pro sorteio.
1: É, o Marcelo, o Amaral,
0: Brasil, Amaral,
1: o Braz,
0: Rogenildo,
1: Keliane, Braguinha,
0: Renan Lima,
1: Júlio Máximo,
0: Ismael,
1: João Batista, Wesley.
0: Wesley, né?
1: Adonias.
0: Josmar, lá de Brasília.
1: E Avanildo. Josmar não pode falar apelido dele, não, né? Fica brabo.
0: Não pode falar que é buchinha, não.
1: E a Vanilda, né? A Vanilda, a última.
0: E a Vanilda, né? Foram as pessoas que acertaram. Boa sorte pra vocês. E agora a gente vai fazer o sorteio. Eu tô procurando um negócio aqui, mas tá difícil de eu achar aqui.
1: Se for gente de fora, nós manda o Pix. Se for gente da cidade, pega o vale. Talvez o Brás lá em São Paulo, como é que ele vai vir comprar aqui, né? Aí nós dá um jeitinho aqui. Aí nós manda um Pix pra ele lá e eu compro os negócios pra mim aqui, que eu preciso também, né?
0: Não é, Gadinho?
1: Oi. Todo dia eu tô comprando lá.
3: Agudiado, eu quero viajar.
0: Gente, eu quero procurar um negócio aqui pra nós fazer o sorteio, mas não tô conseguindo achar, e eu vou deixar pra fazer depois, porque senão a gente vai acabar atrasando.
1: Passa
0: aqui
1: o tempo, né?
0: É só uma preparação que a gente faz aqui pra botar uma música de fundo ali,
1: antes de mistério
0: pra gente poder fazer, mas infelizmente eu não achei aqui. Vamos lá, vou fazer o sorteio. Boa sorte pra vocês, pra todos vocês aí, ó. Quem tá pela internet aí, acompanha nós aí,
1: não,
0: viu?
1: Não tá pegando não, lá, ó.
0: Vamos lá.
1: Não tá pegando.
0: 6h32.
1: Não tá mostrando.
0: Esse aqui. Vamos ver quem foi. Aí, Cativão. Pega aí.
1: Aí, tá aqui. O trem tá longe pra me pegar, né? Opa! Vamos comer pastel com caldo de cana? Keliane de Campinorte. Aqui, ó. Guarda aí.
0: Você quer o quê, Gatimão?
1: Pastel com caldo de cana.
0: Olha aí.
1: Keliane, bate palma aí, Keliane. Ganhou.
0: Parabéns.
1: Aqui.
0: Parabéns.
1: Se você puder vir no Luaçu comprar na Mangueiras Agropecuárias, se não, fala com nós depois aí, manda o nome do Pix aí que nós passa. Ou e nós compra o negócio.
0: Se ali. Você tiver alguém que pode pegar pra você também aqui, fica à vontade, viu? O seu... A autorização pra você pegar aqui, o voucher.
1: Ali na Mangueiras, ou
0: o voucher
1: se
0: vai
1: não
0: ficar
1: puder
0: aqui.
1: Vir aqui no Uruaçu, nós manda um Pix, ou então o dia que nós foi, nós leva também.
0: O voucher tá com a gente aqui, quando você quiser pegar, fica à vontade, tá bom? São 6h33, gente, quem participou e não faturou dessa vez, não fica triste, mas quem levou hoje foi aquele Ane de Campinorte. E semana que vem o trem vai ser bom demais da conta, viu? Nós estamos pelejando aqui com um valor um pouco mais alto, né? A gente está pretendendo fazer aí em Pix e um valor bem alto, porque é a moda da semana que vem.
1: Muito alto assim também, não. Você vai falando depois.
0: O alto para nós
1: alto assim, é pouco mais que esse aí, né?
0: Passou de R$50 para nós.
1: Para nós, passou de 50 para mim é muito dinheiro.
0: Então vamos lá. Gente, boa sorte pra vocês aí. Boa semana, bom final de semana pra todo mundo, né? Você que participou e não ganhou, não fica triste, não desanima, vamos continuar participando com a gente. O sorteio nosso aqui, gente, é feito o seguinte: a gente faz a moda antiga, né? Coloca o nome no papelzinho, separadinho pra todo mundo. E aí a gente vai lá e balança
1: bem
0: ali.
1: Bem arrumadinho
0: pega um.
1: Aqui, não tem?
0: Então, o que tiver a sorte do dia vai levar a premiação.
1: O Nando puxa um papelzinho ali do meio e o que saiu é esse.
0: E o que saiu é esse, viu? A gente não, aqui com nós aqui o negócio é mais sério um pouquinho, viu, gente? E ela tá aqui, ó, eu que ganhei, que eu ganhei. Você ganhou um voucher de R$100 pra você comprar em produtos na Agropecuária Mangueiras aqui em Uruaçu, tá bom? Agora daqui a pouco nós dois cruzinhos no Zap Zap aqui. São 6h34.
1: Vê direitinho como é que faz pra você pegar aí o prêmio.
0: 6h34, 6h34, nós temos que atender.
1: Vamos atender, gente.
0: Vamos atender,
1: gente.
0: Que tá em cima da hora. Nós vamos tocar aqui um Século Sem Ti, que quem pediu foi o Adenilton. E Cama Fria, que quem pediu foi
1: o Josmar.
0: O Josmar lá de Brasília, 6h34. Na sequência eu já venho atendendo as outras pessoas que ficou pra trás. 6h35 agora, já nós vamos.
1: Agorinha.

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2: 6:45.
3: É, 6:45, quais 6:46 já aí, né?
2: Quais?
3: Aí nós esquecemos aqui do negócio aqui, nós ficou devendo de tocar a música do sorteio.
2: Nós deixou pro final.
3: É, deixou mais pro finalzinho, agora vocês vão ficar sabendo quem que é que canta e o nome da música aí, né?
2: Exatamente.
3: Vamos tocar primeiro, depois nós fala ou
2: não,
3: fala primeiro?
2: Nós já vamos fazer logo tudo aqui, nós já vamos. Deixa tocando e pega o bonde.
3: É, então vamos lá.
2: Vamos lá, deixa só eu ajeitar aqui, Catimbau. A ganhadora, ela tá falando com a gente aqui, que ela ganhou e tal, Keliane, tudo, boa sorte pra você, tudo de bom pra você, você faturou o prêmio aí, tá bom? E ela tá feliz lá, eu ganhei, eba, bom demais.
3: Ganhou, né?
2: Deixa eu ver aqui, quem foi que mandou um áudio pra nós aqui, alô, bom dia.
4: Bom dia, bom dia.
2: Bom dia.
4: Leandro Vieira, Catimbó, Marcelo Bem Brasil aqui na voz, Primavera 1. Mandar um bom final de semana pra vocês aí, pra toda a audiência que tá na Nova Era. E um bom final de semana também, abençoado e produtivo para todos os compadres. Compadres ali da... Os compadres e as comadres, região da Serra Dourada, da Pedra Branca, da Urualina, região das Fazendas, lá do Riachão, do Funil, da Água Branca, todos os amigos aí, né, das Fazendas, das Chacras, sítios, nas margens também do Lago Serra da Mesa. Meu abraço, meu bom dia, meu bom final de semana.
2: Ó, alô, Marcelo, bem Brasil, Marcelo, valeu, obrigado, meu jovem. Aí,
3: valeu.
2: Muito obrigado por ter mandado um alusão pra essa turmada toda aí, né? Oi, Ramondinha, bom dia.
5: Bom dia, Ana Vieira. Manda uma música aí pra mim com o Daniel, pra ser feliz.
2: Pra ser feliz com o Daniel. Dia. Bom dia pra você também. Eu só não sei se eu vou dar tempo de tocar ela pra você hoje, viu, Ramondinha? Se eu não tocar ela pra você hoje, eu toco amanhã. Amanhã você vai estar mais eu, das 8 às 12:30.
3: Amanhã Ramondinha vai estar aqui, né?
2: Ramondinha,
3: 4 horas tem prazo pra tocar um bocado de moda.
2: Ramondinha, amanhã eu quero ser cedo, mas eu aqui, viu? Ramondinha é o 20 assíduo aqui da Nova Era FM. Quem mais, Catimbau? Eu falei que eu tinha que botar o áudio.
3: Cadê o do Josmar? Cadê o do Josmar aí?
2: O Josmar, não, o Josmar já tinha botado o áudio.
3: Já, né?
2: O Josmar já tinha colocado o áudio dele. Não, tô devendo alguma coisa aqui, gente? Se eu tiver devendo, vocês me lembram que eu tenho que pagar.
3: Tem que lembrar aí, dá um sinal aí.
2: Tá danado o negócio aqui, mas eu acho que não, viu? Bom dia pra vocês. O Valdenor.
3: Valdenor.
2: Trem danado. Vambora, Valdenor.
6: Bom dia. Bom dia, Vieira.
3: Bom dia.
6: Vamos tomar um café, já tô aqui lá. Cafézinho
2: 4,
6: quintinho.
2: Olha aí.
3: É.
6: O Catimbau, ele não toma.
2: Ele não toma café, não. Catimbau não toma café, não.
6: Ele come o café.
2: Ele come o café, né?
3: Mas é comer o café.
6: Ele põe água.
2: Ai.
6: Vou dizendo ele que ele faz é comer.
2: É o Valdenor, é uma graça.
3: Você pega esse café aí e vira no bolo.
2: Eita, trem danado. O Valdenor, bom dia pra você, meu jovem. Obrigado pela participação
3: no
2: nosso programa.
3: Aí você pega o café aí e bebe no guti, assim, no gargalo, né? Espelho com a garrafa direto na boca.
2: O Valdenor, você fica mexendo.
3: Essa aguela aí,
2: você fica mexendo com o Catimbau, hora.
3: Deixa eu chegar aqui que ele vai vir.
2: O Valdenor, eu quero pedir perdão pra você. Eu botei seu áudio agora pra ter colocado mais cedo. Você me perdoa aí, viu? E a moda que você pediu, eu campeei ela aqui, não consegui localizar ela ainda pra poder botar no ar pra você, tá bom?
3: Mas às vezes toca amanhã, ele escuta amanhã também, né?
2: Se não der certo pra amanhã, na segunda-feira,
3: na segunda.
2: Bem cedinho,
3: No primeiro, nas primeiras músicas nós tocamos ela.
2: Na primeira música de segunda-feira,
3: eu quero tocar pra você, aqui.
2: Tá bom? 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
2: 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Alô, Dalmi, bom dia pra você. 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
2: 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Catimbau, vambora!
3: Vambora, né?
2: São 6 horas.
3: Vamos deixar tocando um bocado de música 50 aí.
2: 50 minutos.
3: A primeira que vai é a do sorteio.
2: A primeira música que vai sair que agora é a do sorteio, né?
3: Quem mas, que canta, mas, quem...
2: é. E depois vai ficar pra vocês aí, Pedro Bento, Sérgio Estrada, Ladrão de Beijo. Gente, um abraço grande pra vocês, muito obrigado pela participação de vocês.
3: Vamos falar
2: não
3: quem
2: só hoje, aí logo, né? Calma aí. Não só hoje, mas durante toda a semana, um abraço, obrigado, bom final de semana. Amanhã, 8 horas da manhã, Nando Vieira tá por aqui fazendo companhia pra você no programa Bom Dia Alegria. Tá chegando a Lene Rodrigues com Bom Dia Alegria pra vocês aí, tá bom? Catimbau, vou embora. Despeta desse povo aí, fala o nome da moda e nome
3: vou falar canta. O nome da moda aqui, que pra quem não acertou e pra quem acertou também, já sabe, né?
2: Qualquer dúvida, pode pesquisar no
3: pode
2: YouTube.
3: Pode pesquisar no YouTube também, aí.
2: Vocês vão ver lá.
3: Vocês acham aí? É Miguel e Aninha, o do Glacial. O último dos carreiros.
2: É o nome da moda.
3: É, o último dos carreiros. Teve uns que falou o último carreiro, tudinho, mas não acertou. Mas tem um dos no meio, o último dos carreiros. Isso. Escuta a moda aí.
2: Um abraço pra vocês, até segunda-feira.
3: Até segunda, se Deus quiser. Fica
2: com Deus. Com o Morão da Porteira, mas um o abraço. Bom Dia Alegria Especial de sábado, amanhã, 8 horas.
3: Amanhã, o Nando Vieira tá aqui com vocês, até meio-dia aí.

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4: 7:06.
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4: Oiê, bom dia, bom dia, bom dia, bom dia, bom dia! Sextou, bebê!
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4: Diz aí! Nossa, hoje, sexta-feira, 28 de agosto de 2026. Que a luz dessa sexta-feira ilumine o seu dia, traga paz ao seu coração, renove as suas esperanças,

62-3357-1549. Peça sua música, mande seu alô, compartilha sua mensagem. Bom dia por aqui sempre. Uma alegria atender o seu pedido, porque sextou, hein? Bora, vamos embora, aumenta o volume, aperte o cinto, bora! E a gente vai com o João Neto Frederico, Te Amo e Ponto Final, 7 horas e 8 minutos.

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1: Essa moça é pra casar.
2: Vocês estão falando besteira.

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0: 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Bora, bora, bora, bora! Sexta-feira, bebê! Sextou por aqui, hein?
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0: Ei, você tá conectado na melhor! Sempre com você, 24 horas, tocando as melhores músicas, a rádio que toca a trilha sonora da sua vida, hein? Que coisa boa ter você aqui!
2: Que música você curte mesmo?
0: Bora!
3: Eu gosto disso! É muito adulto!
0: Ó, lembrando que hoje é sexta-feira, né? Sexta-feira, o dia mais esperado. 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Bora!
3: Hoje tem café? Tem!
0: Tem, tem sim!
3: Bom dia!
0: Bora ver quem tá ligadinho com a gente aqui. A galera tá animada. Já tem muita gente coladinha aqui. 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E daqui a pouco eu trago as ofertas que estão bombando lá no Supermercado Morenta. A Paula Naira já tá por aqui. Bom dia, sexta-feira, 28 de agosto. Obrigado, Senhor, por mais um dia. Peço que Tua paz esteja em nosso coração, que a Tua sabedoria nos conduza em cada decisão. Livra-nos de todo mal. Fortaleça nossa fé, ilumina nossos caminhos e saibamos valorizar as pequenas bênçãos e espalhar amor por onde passar. Amém. Bom dia, Aline Rodrigues, que a sexta-feira seja abençoada, hein? Toca uma do Zé Neto Cristiano, oi, tudo bem? Paula Nayara, um beijo pra você, minha linda. Obrigada. Ótima sexta-feira, viu? Quem tá por aqui também é o Fernando Ribeiro. Bom dia, hoje acordei igual o Davi, pronto pra vencer. Nem que seja na base da pedrada. E bora pra luta, porque quem ganha dinheiro parado é pedágio. Aô, Fernandão, hein? Ótima manhã de sexta-feira pra você. Muito obrigada pela companhia, que bom ter você aqui. Quem tá aqui também já participando, garantindo aqui, a Keliane Oliveira. Keliane, bom dia pra você, minha linda. Um beijão, obrigada pela companhia, viu? E hoje é aniversário da minha bebezinha Maria Vitória, a filhinha da Paula Nayara, tá fazendo aniversário e claro, a gente vai cantar os parabéns pra ela aqui. Boa!

que coisa boa, hein? Nessa manhã maravilhosa de sexta-feira, Maria Vitória, te desejo tudo de bom. Que a paz de Deus te conduza em todo o seu caminho, em todo o seu trajeto. Que todos os seus sonhos venham a ser alcançados. Que você cresça uma menina saudável, com muito amor no coração. Muitas bênçãos de Deus sobre a sua vida. Parabéns, viu? Feliz aniversário pra você. Aproveita esse dia maravilhoso ao lado da sua família, de quem você ama. E obrigada, claro, por compartilhar esse momento tão especial aqui com a gente, tá? Beijão, princesa, bora! Vamos embora por aqui, João Teixeira. Bom dia, Lê! Vou passar aí na avenida e buzinar. Bora, João Teixeira, vamos embora, buzina aí. Tamo ligadinho aqui, viu? E a gente dá sequência à nossa programação de hoje. Sextou, bebê, vamos embora, hein? Eita, ouvi, Joel, viu? Ouvi a buzina. Boa viagem pra você, onde quer que você vá. Que Deus esteja com você, te guiando. Bora! Joelma, um passe de mágica, participação de João Gomes, 7 horas e 32 minutos.

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4: 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Sextou, bebê!
5: Bom dia! Bom dia!
4: Eita, bom dia, bom dia, bom dia! Hoje é dia de sorteio, dia de sorteio.
5: Hoje tem
4: coisas boas por aqui. Daqui a pouco tem astral pra gente curtir, tem astral pra gente ficar por dentro da cor do dia, do número da sorte. Também daqui a pouco, logo às 10. Tem os meninos aqui na bancada com muita resenha, muita risada e a sua participação, é claro. 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Bora!
5: Hoje tem café?
4: Tem uva? Não, quero café. Bora, sextou por aqui.
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4: Sempre com você. Quem tá por aqui já dando o seu bom dia é o Gilberto. Gilberto, bom dia. Bom dia, Lene. Manda um alô pra minha esposa Fernanda. Já está conectada em você. E uma música de Simone Mendes, Erro Gostoso. O Gilberto, ótima manhã de sexta-feira pra você, tá? Muita paz, alegria, saúde e, claro, muitas bênçãos de Deus. A Fernanda também já tá por aqui dando o seu bom dia. Fernanda, bom dia, minha irmã. Dá um sorriso aí que eu tô ligadinha contigo, tá? Nexcel Celular e Sextou com Frigideiras. Um beijão pra você, viu, minha linda? Obrigada pela companhia, pela conexão de todas as manhãs. Feliz sexta-feira, tá? Muita paz pra você, muita alegria, muita saúde, muitas bênçãos de Deus. Bora! A Cida Borges, bom dia, minha linda. Bom dia! Bom dia, feliz sexta-feira. Vamos tomar aquele café? Bora, Cida, manda pra cá. Esse pão de queijo maravilhoso. Cláudio Rosnei tá por aqui. Ô, Cláudio, bom dia pra você. Ótima manhã de sexta.
7: Bom dia, Nova Era. Bom dia.
4: Bom dia.
7: Fala aqui, educação da BR-153 aqui.
4: Ah.
7: Manda um alô pra nós aí. Manda um alô pro Calcinha,
4: vixe,
7: pro
4: Tio Doidão,
7: pro Valdivino aí, pro Divino.
4: Ah, pro meu Deus do céu. Onde vocês arrumam esses
7: Zebrinha,
4: apelidos?
7: O Juninho, a galera aqui do Motobomba aqui, a galera do Pipa aqui.
4: Bom demais.
7: A galera do Balãozinho d'Água. E sextou com frigideira.
4: Olha, tá afinado.
7: 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Tamo junto, hein, negada? Cláudio Rosinei falando. Um abraço aí. Toca uma música boa aí pra nós aí. A moda boa aí. Tamo junto.
4: Abração, hein, ó. E já amanheceu com calor brabo, hein? Diego, bom dia, Diego. Daqui a pouco tem enquete, tá? Calma aí, Diego. Me cobrando aqui. Cadê a previsão do tempo, Lê? Que é isso? Eu já acostumei você entrando falando a previsão do tempo. Ó, quem sabe faz ao vivo. Clima agora na cidade de Uruaçu, 26 graus, hein? Sensação térmica de 26, ensolarado. Lembrando que chegaremos hoje a 37 graus. Ao longo dessa semana, atingiremos 38 graus, hein? Quente. Diego, ótima manhã de sexta-feira pra você. Obrigada pela companhia, viu? Muito obrigada mesmo. Daqui a pouco eu trago a enquete. Calma aí, não precisa me cobrar, não. Ai, ai, homem curioso. Bora, quem tá por aqui também. É o Félix. Bom dia, Félix.
8: Bom dia, Lene, mulher guerreira.
4: Obrigada, bom dia.
8: Levantando cedo, já pegando no trampo. E aí,
4: como é isso aí?
8: Tá? Tudo bem?
4: Tô bem demais.
8: Estamos aqui, começando mais um dia. Um calor, já amanhece logo cedo, né, mano?
4: Nem me fala.
8: Tá mais gostoso o calorzinho. Tá eu e o velho Luiz e eu. Ô, sapeca pra nós aí, ó. Marília Mendonça, alô, porteiro. E um abraço, e um beijo e uma ótima sexta-feira abençoada por Deus no seu coração.
4: Amém.
8: E vamos que vamos pra cima. Hoje sextou, papai. Hoje é dia de beber Heineken.
4: Ai, ai, bom dia pra você, Félix. Pro seu Luiz. Seu Luiz, um abração de estralar os ossos pra você, tá? Obrigada pela companhia, você e o Félix. Deus abençoe o trajeto aí que vocês irão fazer. Toda a sua viagem. Obrigada. Feliz sexta-feira pra vocês. Tem muita gente por aqui conectado. A Lourdes tá por aqui dando o seu bom dia. Bom dia, Lourdes.
9: Bom dia, bom dia, bom dia.
4: Bom dia.
9: Dona Lourdes, de Água Fria, pedindo pra mandar um alô pra Eleni, Maria Vitória, Lucilene, Tainara.
4: Galera Clarinha, boa, hein?
9: Cecília, Felipe, Arthur, lá em Curitiba. Um abraço, bom dia, com Deus.
4: Um alô pra toda essa galera lá em Curitiba, tá? Ô, Dona Lourdes, obrigada, viu, pelo carinho. Lá em Água Fria de Goiás, sintonizada, muito obrigada aí pela sua participação. Que Deus lhe dê uma ótima sexta-feira hoje, viu? Na graça dele. A Rayane Gonçalves também tá por aqui. Quero participar da ligação premiada da Nexcel. Meu nome é Rayane, do setor Dom José. Rayane, bom dia pra você, minha linda. Obrigada, viu, pela companhia. Bora, bora, que tem muita gente aqui. A Cida Borges me fez uma visita ontem, mas a Heleninha, gostei demais. Me deram um abraço tão apertado que eu senti energia, viu? Energia boa, positiva. Obrigada, viu, Cida Borges, pela visita, por vir aqui. Me dar um abraço mais a Heleninha. Uma gracinha, Heleninha, gente. Tão linda, princesinha. Tímida. Um beijão pra você, viu, Heleninha? Bom ter você, vamos embora. 7h55, daqui a pouco tem um astral pra gente curtir. Vamos de Cristina Araújo, Maus Bocados, depois Marília Mendonça e depois Simone Mendes, Erro Gostoso, a pedido do Gilberto. Bora, bora, bora.
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6: 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Bora, bora, bora, bora! Sexta-feira, hein?

0: ainda melhor. Bora, tem muita gente por aqui nessa manhã maravilhosa de sexta-feira. 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Lembrando que daqui a pouco tem os meninos na bancada do Bom Dia Alegria, tá? Com muita resenha, muita alegria, perguntas, dúvidas. Ó, e a enquete que eu vou trazer hoje é um tanto polêmica, tá? Eu gosto de polêmica. Eu só quero ver o que é que o Danilo vai me responder. Eu quero ver a resposta dele. Ó, na sua opinião, você ouvinte que tá aí me ouvindo, na sua humilde opinião, você acha que ex pode virar amigo de verdade? Alguns casos eu conheço, por exemplo, a pessoa se tornou ex e se tornou o melhor amigo ou amiga, tá? Na sua opinião, rola isso aí? É, sua opinião pode virar amigo de verdade ou nada? Me fala aí que eu quero saber a sua opinião. Daqui a pouco os meninos estão aqui logo mais às 10 horas, dando a opinião deles também, Danilo e Daniel, a dupla da resenha, aqui na bancada do Bom Dia Alegria. Mas antes de passar a primeira parte do astral, eu vou aqui ver quem tá ligadinho comigo. Quem tá aqui é o Noel. Noel Lopes, bom dia.
1: Bom dia, bom dia, bom dia.
0: Bom dia.
1: Esse dia tá meio corrido, viu, companheira?
0: Imagino.
1: Fala com o Madlê.
0: Oi. Sextou, né? Sextou, bebê.
1: E eu tô aqui. Vou fazer uma limpezinha agora no quintal aqui.
0: Olha boa. Isso aí, que legal.
1: Sem muito trabalho hoje.
0: Isso é bom demais.
1: Roda modão bom aí pra nós. Um abraço.
0: Outro.
1: Vou oferecer a música pros, pros ouvintes, todos que estão ligados no programa.
0: Bom demais.
1: Toca modão bom, viu? Dá um apoio aí.
0: Ai, tá vendo aí? Esse povo cobra. Eliane Duarte tá por aqui. Bom dia, Lê. Ótima sexta-feira pra você. Quero participar do Pix Anexcel Celulares. Sextou com frigideira. Eliane Duarte, bom dia pra você, viu? Obrigada pela companhia. Adonis também tá por aqui já, marcando presença. Ismael, bom dia, flor do dia. Bom dia. Edilson Marques, bom dia pra você.
2: Oi, Lê, muito bom
0: Oi,
2: dia.
0: Oi, bom dia.
2: Você pode tocar pra mim aí, Lágrimas Reais, com Mala Sem Alça.
0: Nossa senhora, me fala uma coisa dessa, não.
2: Tá ligadinho aí no som da rádio, valeu? Abraço, tchau, tchau. Edilson Marques, de Afogado.
0: Ai, ai, ai, Edilson Marques me quebra logo cedo também, rapaz. Lágrimas Reais, de Mala Sem Alça, é a música, a minha preferida, viu, Edilson Marques? Todas de Mala Sem Alça eu gosto, mas essa daí, eu vou te falar. É a minha predileta, obrigada pela companhia, viu? Muito obrigada aí por sintonizar todas as manhãs aqui na Nova Era FM, sempre com você, 24 horas. Pra mim é uma alegria muito grande ter você aqui, viu, Edilson Marques? Lá em Afogados de Ingazeira, Pernambuco, e aqui conectado comigo, tá? Obrigada, feliz sexta-feira pra você. Daqui a pouquinho eu toco a sua música. Randy tá por aqui dando seu bom dia. Bom dia, Lene. Tudo bem com você, lindona? Sextou. Se puder, gostaria de ouvir a música com Zezé de Camargo e Luciano. Copo duplo. Oferecer para você e a nossa linda administradora, Fernanda Almeida. Tenha um excelente final de semana. Fica com Deus. Obrigado, Randes. Randes, bom dia para você. Ótima manhã de sexta-feira, viu? Obrigada pela companhia. Quem tá aqui também é o José Lourenço.
3: Uma alegria muito grande ter você aqui,
0: Jorge Tomás.
4: Lê, bom dia.
0: Bom dia.
4: Manda um alô pra nós aqui na obra Lago Sul.
0: Certo.
4: Gostaria de ouvir uma música aqui de abelha. Ah, como eu quero.
0: Eita, canção bonita, hein? Essa canção é bonita, viu, José Lourenço? Não é à toa que vocês são muito elogiados, viu, pelas outras pessoas. Falam que aqui tem os melhores ouvintes. É, e falam que os ouvintes aqui do programa têm gosto bem refinado. É, que coisa boa, né? Eu fico muito feliz com isso. José Lourenço, bom dia pra você. Muito obrigada pela companhia, viu? Feliz sexta-feira pra você. Toda a galera aí da obra do Lago Sul. Quem tá por aqui também me fazendo companhia, tem muita gente aqui, viu? Olha só. O Engret tá por aqui, bom dia. Um alô pra mim, sou seu fã. Toca Mala Sem Alça, boa do forró. Eita, eita, todos os dias fico ligado no seu programa. Manda um alô, não me esquece. Um abração pra você, obrigada, viu, pela companhia. Sempre é muito bom ter você aqui. Mais gente chegando. Ô, Zé Lourenço.
4: Eu ofereço para os nossos colegas de trabalho aqui, Barba, Vovozona, Geraldo, Pedro.
0: Certo.
4: E ofereço especialmente para você.
0: Obrigada, hein? Obrigada. Ótima manhã de sexta-feira para vocês, viu? Bora, bora dar sequência à nossa programação. A primeira parte do Astral de hoje. Atenção para quem é do signo de Áries. Wagner Camargo, Vanilda, Djalma Marques, Gilberto Ferro, Nivaldo, Divino Campos, Touro, Luciano, Reginaldo, Flávia Amadeu, Baiano, Eliane Duarte, Marcelo, signo de Gêmeos, Júnior, Gilberto, Jeff Emanuel, Joel Teixeira, Dilma Brito, eu também sou do signo de Gêmeos, e signo de Câncer, Cidislene, Noel Lopes, Eusânia Ferreira, Ida. 8 horas e 21, bora simbora, hein?
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6: Vamos lá, Cido, começando com quem é de Áries, hein? Áries seguinte, olha, o período será de boas energias. Hoje não vai faltar disposição e você terá mais é que explorar a sua vitalidade física e mental. Inteligência, versatilidade e determinação serão seus trunfos para se destacar. O número para hoje é o 37 e a cor é o laranja.
5: Touro, hoje você contará com ideias e iniciativas mais inspiradas e criativas para incrementar seus ganhos, seus talentos e competências vão brilhar ainda mais. De quebra, você vai esbanjar energia na saúde. Número 18, cor amarelo.
6: Agora você, Gêmeos, atenção. Hoje o clima é de grande interação com os parentes e nada deve atrapalhar a harmonia com os seus queridos. Os astros garantem que as coisas vão fluir do jeito que você espera no seu lar. De quebra, amizades antigas podem voltar à ativa e proporcionar alegrias. O número é o 32 e a cor é o lilás.
5: Câncer, simpatia, bom papo, receptividade serão os segredinhos do seu sucesso e você tem tudo para multiplicar os contatos, além de se dar muito bem com quem já conhece, pode atrair amizades e admiradores com facilidade. Número 15, cor azul.
6: E daqui a pouco a gente volta com mais previsões pro seu horóscopo aqui no Bom Astral, para quem é Leão, Virgem, Libra e Escorpião.
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0: 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Bora ver quem tá aqui coladinho com a gente nessa manhã maravilhosa de sexta-feira. Porque sextou, né? O dia mais esperado é sexta.
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0: Bora lá sempre ouvir a Nova Era. É bom demais.
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0: E ter a sua companhia ainda melhor, o Ismael por aqui. Ismael, bom dia. Toca pra nós aí, Vivendo ou Existindo, Sérgio Silva. Ofereço para a comitiva Ivo Bota Limpa e para todos os ouvintes. Bom dia para você, viu? Ótima sexta-feira, Ismael. Quem tá por aqui também é a Divina Nunes. Bom dia, Lene. Gostaria de ouvir a música Coração Bandido com Marília Mendonça e Maiara e Maraíza. Divina Nunes, Setor Sul 2. Lene, que seu dia seja muito abençoado por Deus. E que você só tenha nessa sexta-feira muitas alegrias e muita saúde. Obrigada, viu, minha linda? Ofereço o mesmo para você também. Muito obrigada pela companhia. Natália Martins está por aqui dando seu beijo de bom dia. Manda um beijo pro meu filho, Brian Pereira. Nós estamos ouvindo vocês, viu? Grande beijo. Ô, Brian, um beijão para você, viu? Ótima sexta-feira. Obrigada pela companhia. A Vanilda tá por aqui. Vanilda, bom dia.
3: Rodrigo, bom dia.
0: Bom dia.
3: Boa sexta-feira pra você.
0: Obrigada.
3: Tá? Sempre, Vanilda, me coloca nos sorteios aí. Excel, celular, e vocês estão bom, fechadinha, tá bom?
0: Bom demais.
3: Roda uma música boa pra nós aí, Jean, Giovanni, meu último amor.
0: Meu último amor, Jean Giovanni. Ó, lembrando que a enquete é o seguinte, a enquete de hoje é... Na sua opinião, o ex pode virar melhor amigo ou amiga? A Lídia respondeu. Lídia, bom dia, minha linda. Obrigada pela companhia. Um beijo bem grandão aí, carinhoso, pra essa galera linda de Minaçu. Ligadinha, coladinha comigo. Gosto, adoro, viu? Beijão pra você. Feliz sexta-feira. Lê, eu não acredito, não, que ex pode virar amigo, não. Ai, ai, tenho dois ex e eu não quero vê-los nem pintados de ouro. Quanto mais ter amizade com eles. Eita, Lídia, hein? Complicado, né? Cada caso é um caso. Um beijão pra você, viu, minha linda? Obrigada pela companhia. Feliz sexta-feira. E você, o que que você acha? Você pode virar ex-amigo, pode virar ex, né? Pode virar amigo, amiga de verdade, aquele amigo do coração. Ai, aí eu já quero ver a resposta do Danilo, viu? Danilo é figura. Eu quero saber da resposta dele logo mais às 10. Reni, bom dia.
4: Oi, Lê, bom dia.
0: Bom dia.
4: Tudo bem?
0: Como bom demais. Você?
4: Sextou, bebê.
0: Diz aí.
4: Hoje é dia de sorteio, hein?
0: É.
4: Excel celular. E sextou com frigideiras. Ô, Lê, queria te pedir um favor. Você agradece aí os rapazes do Magalu aí pelo café da tarde ontem.
0: Bom demais,
4: muito agradecido.
0: Hein,
4: que Deus abençoe vocês aí, todo mundo.
0: Obrigada.
4: Lê, eu gostaria de ouvir a música de Elton John, Nikita.
0: Eita, hein? Olha só, gente. Daqui a pouco eu volto com as promoções do Morenta, tá? Ô, Reni, um beijão pra você, viu? Obrigada pela companhia de sempre. Você sempre ligadinho aqui. Ó, atenção pra quem é do signo de Leão, José Lourenço, G. Bonfim, Raimundinha, Grande Sana, Vicente, Gabi, Lucinha, Divina Ferreira. Signo de Virgem, Lidiane, Diego, Lázaro Gomes, Maria Bispo, Jânio Ferreira, Sara, Emilton, Kelzinha Bronze. Um beijão pra você, viu, Kel? Libra, Lala, Rogério, Jonatas, Rangel, Escorpião, Ana Cláudia, Cleuber Guimarães, Ana Paula, Maquiane, Ulerman, Daqui a pouco tem para quem é Sagitário, Capricórnio, Aquário e Peixes. A gente vai para a segunda parte do astral. Natália Martins. Ô, Brian Pereira, um beijão para você, viu? Um beijo bem grandão para você. Obrigada pela companhia. Você não ouviu da primeira vez que eu mandei? Tô mandando novamente. Um beijão para você aqui da Lei Rodrigues, tá? Com você aqui conectado. Bom dia, ótima sexta-feira. Depois do astral tem mais música para você. Lágrimas Reais, Mala Sem Alça. Sérgio Silva, Vivendo ou Existindo. E segue aí. Vamos dar sequência à nossa programação. Bom dia, alegria de hoje, sexta-feira.
1: 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Bora que tem mais previsões pra hoje, né, Kel?
5: É isso aí, Sidão. Bora que chegou a hora de leão. A sua vez, hein?
1: Opa!
5: Olha, cedo, se depender das estrelas, a sorte vai soprar na sua direção. E você tem tudo pra incrementar os seus ganhos. O período é redondinho pra encher a carteira também. Olha que coisa boa.
1: Ai, meu coração tá até descompassado agora.
5: Mas use e abuse dos seus talentos e da sua criatividade pra se sobressair nas suas atividades, tá bom? O número é o 27 e a cor é o magenta.
1: E você que é de virgem, torcendo por um dia de sol, sorte e boas vibes? Então pode levantar as mãos pro céu e agradecer, porque é isso que os astros prometem. Eles somam energias em seu signo, realçam seus pontos fortes e abrem as portas para o sucesso para você. Ó, virgem! Número 18, cor roxo.
5: Agora você, Libra. Librinha, convém cuidar com mais carinho e atenção do organismo. Será preciso pegar mais leve para não afetar o seu bem-estar físico e mental. Evite excessos e procure se poupar. Um pix ou uma graninha que você nem esperava por agora, pode até chegar nas suas mãos, hein? O número é o 53 e a cor é o bege.
1: E sua vez, escorpião, você tende a ocupar o centro das atenções e vai brilhar mais nos novos contatos em geral. O celular deve lotar de notificações e novas amizades podem brotar. Din-din pode vir para conta bancária e você esmanjará energia. Número 39, cor goiaba.
5: E daqui a pouco a gente volta com as últimas previsões pro seu horóscopo aqui no Bom Astral. Pra quem é Sagitário, Capricórnio, Aquário e Peixes.
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3: Nova Era FM, 9 horas em ponto. 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

0: 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Bora ver quem tá por aqui participando com a gente. Jonatas Rangel, bom dia.
1: Fala, Lê, minha querida. Sextou, eu falei pra você. Eu falei pra você que ia demorar, mas ia chegar uma hora. Ih, vambora.
0: 3, bora. 8.
1: Lê, põe aí pra mim aí. Trem doido aí, eu nem sei o que eu quero ouvir, rapaz.
0: Você tá demais hoje, hein, Jonatas?
1: Sextou com frigideira, né?
0: E
1: Nexcel celulares. Olha, tá vendo?
0: Tá afinado,
1: manda
0: hein?
1: Manda aí uma pra nós aí. Pode ser... Escolhe um aí do Mirosmar aí, põe ele pra cantar aí. Põe o Mirosmar pra cantar, que ele tá muito parado.
0: Coloquei uma boa aqui, Jonatas. Jonatas, na sua opinião, a enquete de hoje é o seguinte. Você acha que ex pode se tornar melhor amigo? Ou melhor amiga? Aquela amiga de verdade? Você acha que um ex ou uma ex pode virar amigos de verdade? Quem tá aqui também comigo, conectadinho aqui, é Wesley. Wesley! Ai, ai, bom dia, Wesley! Deixa eu ver o áudio do Wesley aqui, gente. Pronto.
2: Bom dia, Ale!
0: Bom dia!
2: Estamos aqui na Serra da Mesa.
0: Bom demais, hein?
2: Terminando o serviço aqui pra não ir embora, pra nossa cidade. Passar o final de semana lá.
0: Coisa boa.
2: Pior de tudo que eu vou chegar lá, ex tá lá.
0: Eita, como é que faz, entendeu? E aí?
2: Ex eu queria ver bem longe de mim, bem longe mesmo. Mas muito longe.
0: Ai, ai.
2: Manda uma moda boa pra nós aí. Pra nós correr esse chifre nosso aqui. Tá doído esse chifre, viu? Natália
0: Martins. Ô Wesley, eu já falei pra você mergulhar e dar uns mergulhos aí no lago. Pra não deixar o chifre derreter. Nós,

0: beleza. Que bom, hein? Coisa boa. Obrigada pela companhia. Ô, Jonatas.
1: É o que eu falo, né, Lê?
0: Ah.
1: Questão da fé da pessoa, a boa vontade. Eu acho difícil. Eu conheço também. Entendeu? Casal que separaram e são melhores amigos. Até confidente. Mas comigo eu acho que não dá muito certo, não, viu?
0: Esse nem negócio, comigo.
1: Ex. Já era, acabou, já chega. Tchau, obrigado. O que tinha de dar já deu. Ah, pai, vai pra lá.
0: Ah, esse Júlio tá sendo demais, né? Ó, a Divina Nunes respondeu a enquete. Bom dia, Helene. Nada disso. De ser amigo, não, de ex. Porque, Helene, se ex fosse bom, não teria virado ex. Ex, a gente quer muito longe. A Divina Nunes respondendo a enquete, hein? Obrigada, viu, Divina Nunes? Obrigada aí pela companhia. Vanusa Martins. Bom dia, Lê, tudo bem? Sextou com frigideira, sua Vanusa Martins. Nem que seja celulares. Precisou, tem no Magalu. Bom dia pra você, viu, Vanusa? Obrigada pela companhia. Bom dia, Lene, sou a Eli do setor central. Respondendo a sua enquete, ex pode até virar amigo, mas com segundas intenções. Relembrar o passado, eu falo por experiência própria. Toca pra mim, Ana Castela, é que eu não te esqueci. Excel Celulares, coloque eu aí. Obrigada, viu, minha linda? Obrigada pela sintonia, muito bom ter você aqui. Obrigada por responder aí a nossa enquete. Quem tá por aqui também é a Silene Rodrigues, bom dia.
2: Bom dia, amiga Leli.
0: Bom dia, minha linda.
2: Do peito, encharada, minha sobrinha.
0: Bom demais, hein?
2: Olha, sobre isso aí, eu acredito sim.
0: Será?
2: Eles podem virar amigos, sabia? Eu concordo.
0: Será, Silene?
2: Que seja verdade. Então, bom dia. Se for possível, roda o modão pra nós, amiga.
0: Qual?
2: Hoje, pode ser, não dá pra disfarçar que o Marcelo te adora. Se
0: não
2: você estiver aí.
0: Uhum.
2: Se não tiver, pode ser outro modão sertanejo, tá bom?
0: Tá bom.
2: Amiga, ofereço pra você e todos os ouvintes da Nova Era.
0: Obrigada, hein?
2: Família, amiga. Amiga do peito, em breve, amiga, eu quero te ver, amiga. Não
0: pode vir, viu? Seja bem-vinda.
2: Mas com certeza eu vou te ver, amiga, tá bom?
0: Bom demais.
2: Um bom dia pra você, um bom trabalho. Tá bom?
0: Tá bom, minha linda. Bom dia pra você, ótimo dia de trabalho, feliz sexta-feira, né? Sextou por aqui. Bora dar sequência à nossa programação, daqui a pouco eu volto com mais participações. Ó, a enquete vai dar o que falar, viu? Bora lá, as últimas previsões do astral pra hoje. Atenção pra quem é Sagitário, Bruno Garcia, Daniele, Rosilange, Douglas Soares, Silene Rodrigues, Elismar Flamenguista, Edson Rego, Capricórnio, Natália Guiar, Leandro, Aline, Aquário, Paula Nayara, Mary Lisboa, Valdirene Xavier, Reni, Natália Martins, Peixes, Cida Borges, Júlio César, Fernanda, Valcirene e Alê. Essa galera aí da última parte do astral de hoje, daqui a pouco, logo às 10 horas, tem o Dedê aqui na área, resenhas, né? Danilo e Daniel aqui com a resenha, falando um pouquinho aí sobre as ofertas lá do Magazine Luiza e respondendo aqui a minha enquete, viu? É, sobre a sua enquete, não dá certo, a gente acaba voltando. José Lourenço respondeu aqui sobre ex virar amigo de verdade. Ele falou sobre a enquete aqui, não dá certo, a gente acaba voltando. Aconteceu assim comigo. Você voltou, José Lourenço? Você se tornou amigo da sua ex? Aí você voltou, é isso? Tá vendo aí, Félix? Ô, Félix, você já sabe, né? Se é amigo da sua ex, você volta de novo. Isso é conversa pra boi dormir, viu? De que ex vira amigo. Daqui a pouco eu volto com a minha opinião. Bora, dá sequência à nossa programação aqui, astral. Zezé de Camargo e Luciano, pra você, passou da conta, hein? Coisa boa.
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4: Vamos lá, Cido, chegou a vez de Sagitário. Sagita, hoje você vai esbanjar energia pra se destacar. Sua vitalidade física e mental fica em ótima forma e não vai faltar disposição pra pegar firme nas suas responsabilidades. Confira suas competências e mostre aquilo que você sabe pra chefia. O número é o 53 e a cor é o azul.
3: Capricórnio, os astros convidam a se arriscar fora da sua zona de conforto e buscar novas experiências. O momento é propício para começar um novo projeto ou atividade que pode trazer muita realidade. realização. Finanças estimuladas, sobretudo, até o meio da tarde. Número 12, cor violeta.
4: Agora você, Aquário? Olha, Aquário, hoje sua inteligência e capacidade de concentração ficam tinindo e você pode produzir além do esperado. Também vai contar com vigor e ótima resistência na saúde. Confie nos seus instintos ao lidar com as finanças e aproveite as oportunidades que devem surgir. O número é o 30 e a cor é o azul.
3: E chegou sua vez, Kelzinha. Peixes, é hora de se concentrar no serviço e agir com determinação para atingir suas metas. Se tiver dúvidas, basta confiar em seus instintos, pois a intuição será sua melhor conselheira. No fim da tarde, vai se destacar ainda mais. Você se destaca a todo momento? Vai virar uma luz no escuro. Número 54, cor azul.
4: Então tá, essas foram as previsões de hoje pra você.
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2: 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Bora, bora, bora, sextou, bebê, por aqui, vamos.
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2: Atenção, eleitores da Zona Rural, a Justiça Eleitoral oferecerá transporte gratuito para eleitoras e eleitores da Zona Rural aos locais de votação nas eleições gerais de 2026. 4 do 10, o primeiro turno, e 25 do 10, segundo turno, se houver, utilizando rotas e veículos escolares das prefeituras. Pelo programa Seu Voto Importa, eleitores com deficiência ou mobilidade reduzida, sem meios próprios de transporte, poderão solicitar o transporte especial pelo formulário do TRE, disponível pelo site www.tregov.jus.br ou diretamente no cartório da 50ª Zona Eleitoral de Uruaçu. Ou também pelo WhatsApp 62-3920-4264. WhatsApp 62-3920-4264 até 14/9/2026. 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A Marlene do bairro São Vicente está por aqui. Marlene, um beijão para você. Ótima manhã de sexta-feira. Ó, a enquete hoje. A enquete é: você acha que ex pode se tornar melhor amigo ou melhor amiga? Na sua opinião, o que você acha? Temos muitas opiniões aqui. A minha amiga Raimundinha está por aqui. Bom dia, minha linda. Bom dia, minha linda.
4: Sobre essa enquete, eu acho que esse pode ser, virar amigo de verdade, sim. São poucos, né? Mas ainda existe. Eu acho que sim, pode sim, virar amigo de verdade. Tá, ótimo dia. Mandou uma música pra mim com Bruno Marrone, por um gole a mais. Tenha um ótimo dia.
2: Bruno Marrone, por um gole a mais. Então, minha amiga Raimundinha, você acha que ex pode se tornar amigo de verdade? É isso? Ó, lembrando que daqui a pouco eu deixo minha opinião, logo às 10 e pouca por aí, 10 e meia, eu falo, tá? Mas, é. A Lala tá por aqui, bom dia minha princesa, ótima manhã de sexta-feira pra você. Lala, o que você acha? Ex pode se tornar melhor amigo ou amiga? A Gê Bonfim tá por aqui. Gê, bom dia minha linda. Bom dia amiga, Nexcel Celulares, sextou com Frigideira ligadinho com você, beijo. Beijo pra você, viu? Ótima sexta-feira. A Gê tá falando que ex podem ser amigos, sim. Será, hein? A Lurdia tá por aqui. Ô, Lurdia, minha linda, bom dia.
5: Bom dia, princesa.
2: Bom dia.
5: Quero participar da promoção Nexcel Celulares.
2: Bom demais.
5: E quero também pedir a música Pássaro de Fogo.
2: Olha.
5: Com Paula Fernandes. Ofereço pra você.
2: Obrigada.
5: E todos que gostarem da música.
2: Obrigada, viu, minha linda? Muito obrigada pela sintonia. A Lurdinha deu aí, participando aí das promoções, garantindo a sua vaga. Quem tá por aqui também, me fazendo companhia, é a Luciana. Bom dia, Lu.
6: Bom dia, Lê. Bom dia a todos.
2: Bom dia.
6: Sextou, né? Graças a Deus.
2: Graças a Deus.
6: Quero participar da promoção da Nexel Celulares, do Sextou com Frigideira. E respondendo a sua enquete, eu acho que é possível. É meio difícil, mas eu acredito que seja possível.
2: Será, Luciano?
6: Haver uma amizade entre eles.
2: Sei não, viu? Sei não. Mas vambora. Félix, e aí, Félix?
7: Tá repreendido, senhor. Tá repreendido, vamos, Senhor Jesus Cristo. Largou, acabou a vida que segue. Cada um segue seu caminho.
2: Ai, ai, ai.
7: Deixa eu ser feliz sozinho.
2: Dou conta de você não, Félix. Tá repreendido, né, Félix? Negócio de ex virar amiguinho não dá não, né? Marlene, minha linda, um beijão pra você, viu? Marlene Alves dos Santos, tem duas Marlene aqui, viu? Tudo aqui é duplicado, uma delícia. Gostaria de participar do sorteio da Nexel Celulares. Bom dia pra você, viu? Muito obrigada pela companhia. Ô, Luciana, bom dia, viu, minha linda? Feliz sexta-feira. Reginaldo Corintiano. Que negócio é esse, Lê? A água do lago tá derretendo o chifre? Vou mandar um monte de conhecidos pra lá. Ai, gente, não aguento não. Deixa eu trabalhar, Reginaldo. Meu amigo do céu. É porque eu falei pro Wesley. O Wesley falou que o chifre dele tava doendo demais. Aí eu falei pra ele que o calor tá muito grande pra ele dar um mergulho lá no Lago Serra da Mesa pra não derreter o chifre. Porque a gente vai chegar a 37 graus hoje, viu? Quente demais. Derrete mesmo. Não tem chifre que aguenta não. Diego tá falando aqui que não quer nem saber de amizade com ex. Por que, Diego? Diego falou que passou por uma experiência muito ruim. E ele falou que ex não serve pra amizade com ele nem... Deus é mais, né? Um abraço, Diego. A Lala tá falando, acho difícil ex ser amigo, mais fácil amizade colorida. Porque sempre vai ter uma recaída. Por isso, acho difícil ter amizade entre eles. É, sei não, viu? Quem tá por aqui também participando é a Luciana, outra Luciana, viu? São duas. Natália Martins, Celismar Batista. Bom dia, Lene. Quero participar da promoção Frigideira. Sextou com Frigideira. Manda uma moda aí. Do LS Jack. Celismar Batista, ofereço pra galera da Linha Viva, equipe 017. Bom dia, viu? Obrigada pela companhia. É, bora lá. Daqui a pouco os meninos já chegam aqui na bancada. E eu tô ansiosa pra ver, ouvir o que o Danilo, qual a opinião dele sobre essa enquete. É, a Mary Lisboa também chegou por aqui. Bom dia, jovem. Tudo de bom pra todos nós. Respondendo a enquete, Lê, não existe essa possibilidade de ex se tornar melhor amigo. É só ilusão. Mary Lisboa, viu? Obrigada, viu, minha linda? Beijão. Ótima sexta-feira. O Reginaldo Corintiano, eu não me importo de ter amizade com as ex. O problema é a minha mulher. Ai, ai, ai. Você apanha, né, Reginaldo? Eu sei que você apanha. Ó, vamos dar sequência à nossa programação. Paula Fernandes, Pássaro de Fogo. Depois o Drops do Pest, daqui a pouco eu volto. Os meninos vão estar na bancada logo às 10 horas. Com muita resenha, risada pra vocês aqui. Bora!
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9: Quando foi a última vez que você lavou o pote de água do seu pet, hein? Drops do Pet fechando a semana com uma pergunta que parece simples, mas é importante. Trocar a água do pet todos os dias é fundamental, mas não adianta apenas jogar a água velha fora e completar o recipiente. Os potes também precisam ser higienizados regularmente. Com o tempo, pode se formar na superfície uma camada escorregadia, resultado do acúmulo de micro-organismos e resíduos. Isso vale tanto para o potinho tradicional quanto para as fontes, que também precisam de limpeza e manutenção de acordo com as orientações do fabricante. Água fresca, recipiente limpo e fácil acesso à hidratação são cuidados básicos, mas que fazem uma grande diferença. Às vezes, cuidar bem do pet não exige nada complicado, exige apenas atenção aos pequenos detalhes da rotina.

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7: 9:49 por aqui. E a sua programação Bom Dia Alegria segue. Segue com tudo, viu? 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Daqui a pouco tem os meninos aqui na bancada, com muita resenha, muita risada pra você. Bora aqui ver mais opinião aqui. A dona Vilma tá por aqui, boa tarde. Bom dia, minha querida.
8: Bom dia, Ale. Ale.
7: Bom dia.
8: E a dona Vilma. Ale, é o seguinte.
7: Certo.
8: Eu não consigo ter amizade com eles. Porque eu penso assim, a gente fez de tudo pra viver.
7: Uhum.
8: Não deu certo. Por que depois que separa, tem que ser amigo de ex?
7: É.
8: Fez tudo pra viver e não deu certo.
7: Complicado, né?
8: Eu não concordo. Eu não gosto de ser amiga de ex. Vilma Luz, Vinícius Luz, meu filho é especial. Sou a mãe da Chocolate Branco.
7: Olha!
8: Não entendi bem direito, Ale.
7: Beijo pra Chocolate Branco.
8: Sorteio aí da loja Nexcel Celular. Quer participar do sorteio aí, o que tem que dizer? Meu nome, coloca meu nome aí, Vilma Luz, e nesse Luz, meu filho especial.
7: Dona Vilma, o sorteio da Nexcel Celulares é o seguinte, a senhora vai mandar aqui pra mim, Nexcel Celulares, só isso aí. Quero participar, pode mandar áudio, pode mandar mensagem de texto. Quero participar da promoção Nexcel Celulares. Aí você vai mandar Nexcel Celulares ou Sextou com Frigideiras também, tá? São duas promoções aqui que o sorteio acontece hoje. Sextou com Frigideiras, pra senhora participar aqui com a gente. E Nexcel Celulares, tá? Ótima manhã de sexta-feira pra senhora. Obrigada, viu, pelo carinho, pela companhia, muito bom. Quem tá por aqui também é o Luiz Fernando. Bom dia, aqui é o Luiz Fernando. Quero pedir uma música pra minha esposa Maria Thaís, da Marília Mendonça, Bem Pior Que Eu. Um forte abraço a todos os ouvintes. Obrigada, viu? Luiz Fernando, ótima manhã de sexta-feira pra você. Ah, quem tá por aqui também, deixa eu ver, o Amaral. Bom dia, manda pra nós aqui um alô da Rei das Conexões, Banda Racionais, Forró, Jesus Chorou. Os funcionários que pediu, tá, moça? Ai, ai, bom dia, viu? Ótima manhã de sexta-feira, um abração pra essa galera linda aí. Rei das Conexões, que tá ligadinho, tá? Eu acho que essa canção talvez não bate aqui, tá? Vou providenciar aqui pra vocês. Ah, Marlene, bom dia, minha linda.
9: Bom dia, Lene.
7: Bom dia.
9: Ex, não tem como ser amigo, não.
7: Ah.
9: Se eles fossem coisa boa, não virava ex,
7: vixe,
9: né?
7: Vixe.
9: E se não é coisa boa, por que ser amigo?
7: Olha aí, tá vendo?
9: No mínimo, colega, conhecido, né?
7: Uhum.
9: Respeitar um ao outro, principalmente se tiver filhos. Nada mais.
7: Essa é a opinião da Marlene, do bairro São Vicente. Obrigada, viu, minha linda? Ótima manhã de sexta pra você. O Valdemes também tá por aqui. Bom dia, alegria, Lene. Sobre a enquete, a palavra já disse. Tudo, ex. Ex em tudo. Acabou. Valdemes toca uma música aí com o Amado Batista. Música Folha Seca, ofereço pra todos os ouvintes. Valdemes, um abração pra você, viu? Muito obrigada pela companhia. Feliz sexta-feira, Valdemes. Verdade, viu? Beato e Selma, bom dia pra vocês. Ótima manhã de sexta pra vocês. Deixa eu ver quem tá aqui. É o Anderson. Bom dia, Anderson.
10: Só celular. Sim, eu acho. Só celular. Sim, eu acho que é possível, sim, ter uma amizade com a ex.
7: O Anderson tá falando que ele acha que é possível, sim, ter amizade com a ex. Eita, muitas opiniões, viu? Quem tá aqui falando comigo, deixa eu ver, é o Donizete.
11: Ei, bom dia.
7: Bom dia.
11: Manda uma música pra nós aqui. Pra mim, tô trabalhando aqui na máquina, aqui, só escutando você, tá bom?
7: Obrigado, tá. Você, viu? Obrigada, viu, Donizete? Ótima manhã de sexta pra você, ótimo dia de trabalho. Baiano. Baiano do céu.
12: Bom dia, Nova
7: Iorque. Bom dia.
12: Bom dia, meu povo. Bom dia, meus eleitores. Bom dia, meus protetores, que é Jesus Cristo.
7: Amém.
12: E aí, gente, como é que tá vocês aí nesse rádio aí hoje? Nessa
7: bom
12: rádio
7: demais.
12: Aí, sobre nossa vida, sobre a vida do povo. Tá todo mundo na paz de Deus? Eu tô por aqui. E vai lá no Fabiano, na loja do Fabiano, que é a melhor do Brasil.
7: Verdade.
12: 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A esposa dele é muito bacana. Manda aí uma música aí pra eles aí, o Fabiano e a esposa deles aí, aquela música apaixonada aí do Chapeludo.
7: Canção bonita.
12: Ô, Leda, e como é que encontra com a ex no aniversário do neto ou da filha? Como é que faz? Responde pra mim aí, como é que faz? Primeiro, também não falei bom dia pra você.
7: Obrigada, bom dia.
12: Você vai no aniversário do neto ou da neta ou das filhas, como é que a ex vai? Aí tem que esconder dela, que se
7: não,
12: embora.
7: Não.
12: Porque se embora vai ficar, as filhas vai ficar braba. Se embora, os netos vai ficar braba. Aí tem que encontrar com a ex, velho, não tem jeito. Encontra com ela. Fala pra ela, você quer tomar um chá, um vinho, alguma coisa? Pronto.
7: Ai, ai.
12: Quero participar da Nexcel Celular e quero ganhar o maior prêmio da cidade, certo? Que é o
7: bora
12: melhor do Brasil, chama-se Nexcel Celular.
7: E tá certo.
12: E o atendimento é VIP. Ô, Leda, eu aposto que, Ale, aposto que você, se tivesse um ex, você ia encontrar, falar com ele.
7: Ai, ai, ai. Baiana, é o seguinte, você tem que fazer igual nós geminianos. Eu sou assim, ó. Ex pra mim acabou, meu filho. Não tem negócio de ficar com conversinha fiada, não. E outra coisa, se encontrar com um ex em algum lugar, finge que nunca nem conheceu. Nós geminianos age assim. Eu pelo menos sou desse jeito. Minha avó falava que eu era ruim. Ai, eu tinha um namoradinho de escola e nós brigou lá por causa de uma tarefa, não sei o que que foi. E ele sempre ia lá em casa, né, pra gente fazer tarefa. E teve um dia que ele chegou lá, eu tava lá me arrumando pra sair, acho que pra brincar de elástico, uma coisa assim. Ele chegou lá, falou comigo, eu nem olhei pra cara dele. Saí e fui embora, ele ficou lá chorando. Aí quando eu cheguei, minha mãe falou assim, nossa, Lene, o menino ficou chorando aqui, você fingiu que ele era um pedaço de pau. Eu falei, mas ele é, não quero saber dele. Então eu cresci assim. Ah, o ex tá bem ali, ah, que bom. Bom pra você. Eu passo direto, nem falo, nem bom dia, nem boa tarde, pronto, acabou. Faz igual geminiano, ignora, finge que nunca existiu. Porque a verdade é essa, as pessoas só existem na sua vida se você quiser. Quem decide é você. Então eu sou assim, se eu decidir que você não vai existir mais na minha vida, você não vai, não interessa o que você faça. Não vai existir mais. Nós é muito desapegado, nós geminiano, nós desapegado demais com essas coisas. Então, ah, tá bom, largou, não deu certo, ah, tá bom, uma boa conversa. Não, não quero o assunto. É assim que tem que ser e pronto.
13: Sextou, frigideira.
7: A Silene Rodrigues por aqui mandando
13: Excel celulares.
7: Tá bom demais, hein? Quem tá aqui também participando com a gente é a Camila Cardoso. Bom dia, participar da promoção no Excel celulares, sextou com frigideira. Toca aí uma especialmente pro meu marido, Bijuteria, de Bruno e Marrone. Também quero participar da enquete. Quem gosta de ex é passado. Se fosse bom, não era ex. Então ele pra lá e nós pra cá. Ó, oh, bora dar sequência por aqui, que daqui a pouco os meninos estão aqui pro bate-papo. Bora lá, Marília Mendonça, bem pior que eu.

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1: Falta pouco pra daqui a pouco. 10 e 7. Salpinte do diabo.
2: Bom dia, alegria. Bora, gente. 10 horas e 7, hein? Por aqui, eu quero mandar um alô rapidinho aqui pra Ana Paula Silva, lá da Fazenda Crepúsculo. Também pra Cid Slane. Com Deus é assim, se você sonha, ele realiza. Se você cair, ele te levanta. Se chorar, ele te consola. Amém. Se errar, ele te corrige. Se você tem fé, ele faz um milagre. Se orar, ele te ouve. Se você espera, ele te recompensa. Eu creio, amém. Ótima manhã de sexta-feira pra você, viu, Sidlane? Obrigada, viu? É, bom dia, aqui é a Maria das Graças, com participação aí. Quero participar do Nexcel Celulares. Quando se tem filho, infelizmente não tem como ter amizade com ex, né? Ela tá falando aqui, quando se tem filho, infelizmente não tem como não ter amizade com ex. Manda uma música boa de Amado Batista pra nós aqui na fazenda próxima a Camp Norte. Ô Maria das Graças, um beijão pra você. Mas agora eu quero chamar aqui os meninos lá da Magalu, o gerente Danilo e o Daniel, não é isso?
3: Bom dia, bom dia!
2: Bom dia, meninos!
1: Bom dia!
2: Ó, estamos com uma enquete aqui um tanto polêmica.
3: Ixi, polêmica de novo!
2: Qual a opinião de vocês? Vocês acham, na humilde opinião de vocês, que ex podem se tornar amigos de verdade?
4: Ó, vai tu primeiro, vai.
5: Ex é ex, mas se ainda mandar pix, é amigo de verdade.
3: Bora!
4: Depois dessa eu vou calar minha boca.
2: Não, eu quero ouvir sua opinião.
4: A minha opinião?
2: Bora.
4: Você me deixou sem palavras. Então, eu acho assim que se mandar pix é uma boa ideia, né? Inclusive, minhas ex... Meu pix é meu e-mail e meu número de telefone, tá? Pra gente fortalecer a amizade. Cara, eu acho assim, que não tem negócio de amizade com eles, não. Manda se lascar pra lá. É. Assim, minha opinião, né? Eu acho que tem muito ouvinte que vai concordar. Hoje é sexta-feira mesmo, então... Bora, menino!
2: Rapaz,
4: Ainda mais só a ex que tomou tudo que você tinha. Me tomaram tudo que eu tinha, tu acredita?
2: É mesmo?
4: É.
2: Até a jumenta.
4: Não, essa história de jumenta ficou pra ontem. Isso aí me magoou o coração, agenou. Mas, rapaz, tomaram a bicicleta velha que eu tinha. Assim que eu tava melhorando na vida, né? Tomaram. Sim. A mulher tomou a minha bicicleta, eu tinha uma sacola cheia de pão e ela levou. Sim. Tu acha que eu vou ter amizade com uma... Não pode xingar na rádio mais, né? Tu acha que eu vou ter amizade com uma infeliz dessa? Uma filha de Cristo? Não vou. Não vou, não.
2: É complicado.
4: Agora, se ela mandar um pix, eu esqueço tudo.
2: É.
4: É, mas não vem com o negócio de R$2, não, viu? Um abraço, minhas ex. Bom dia.
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4: Ei, inclusive eu tenho uma história pra falar sobre esse negócio de carro novo. Ontem eu marro o Daniel, nós fomos pra um show, né, Daniel?
2: Eu vi.
4: Nós fomos macular, dar uma volta, trabalhar, né? E aí, nós fomos com um carro velho que o Daniel tem, né? Que ele tá trocando pelo consórcio, mas o carro dele ainda não chegou o novo. E aí, nessas horas que o cabo se lembra que o cabo precisa ter um carro novo. O pneu furou. E aí nós teve que andar umas léguas pra poder arrumar as coisas.
2: Nossa, hein?
4: Então assim, tu que já passou situação semelhante aí, que tá com carro velho, né? Imagina o calor desse, o cabo andar com a janela aberta, pega fogo. O nosso braço tá tudo preto, né? De lá pra cá, né? Aí assim, o cara anda degradê, o braço preto, o mante braço meio claro e a cara queimada, porque tem que botar a cara fora. Então, meu amiguinho que você tá ouvindo do outro lado aí, compre seu carro novo pra você andar com ar. Tem som de ar aí, ó, ventinho, ó.
2: Não.
4: Não? Então tá.
2: Pode fazer pra você mesmo.
4: Nevou. Imagina, imagina um calor desse de 50 graus lá fora de queimar os pés e esse ventinho dentro do carro.
2: Tá derretendo o chifre, Danilo.
4: Não, chifre. Ei, começou essa palhaçada. Ô, Magali, tá vendo? Ó, tô tentando me controlar hoje, viu?
2: Ó, se você ouvisse o áudio do Wesley. Wesley.
4: Bom dia, Wesley.
2: Deixa eu ver aqui o Wesley. O Wesley mandou um áudio pra mim logo cedo. Eu fiquei com pena dele.
4: Do Wesley?
2: Olha aqui, ó. Presta atenção.
6: Bom dia, Ale.
4: Aí.
6: Tamo aqui na Serra da Mesa.
4: É.
6: Garrado.
4: Trabalhador.
2: Terminando. Não, olha aqui, ó.
6: Manda uma moda boa pra nós aí. Pra nós curar esse chifre nosso aqui.
4: É. Curar o chifre. Qual que é o nome do ouvinte?
2: Wesley.
4: Ô Wesley, inclusive Wesley, ontem nós entramos no Sindicato dos Cornos, viu? Tá convidado. Sindicato dos Cornos, toda a última sexta-feira do mês, lá no negócio da mocinha. Tá convidado, é um estabelecimento bancário.
2: Baiano tá aqui falando com a gente.
7: Agora, Pix ele quer, né? Pix o cara quer, né? Mas encontrar com a ex, ninguém quer.
5: Sofre não, meu povo!
7: Ê, Danilo, tá Daniel, derretendo o chifre aí, hein, mano? Sua mulher vai ficar, vai escutar isso aí, tá enrolado, mano.
4: Rapaz, o cara não tem mulher, não.
7: Não tem nada a ver com
4: o
7: seu chifre, não.
4: Olha só, cara safado.
7: Mas ali não tem nada a ver com o seu chifre queimado, não.
4: Tá vendo a humilhação que a gente passa? A gente ama vocês, ouvintes.
2: É verdade.
4: É.
2: Ô, Danilo.
4: Ei.
2: Sobre o cupom, me perguntaram ontem. Esse cupom aí da Magalu, como é que faz? 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
4: Como é que fala, Daniel? Não sabe não, né?
5: Não, esse não, não tem.
4: Mas atenção, clientes, coloca a música de suspense aí. Ou a música de... que vai fazer o povo comprar. Música pra fazer o povo comprar. É, o outro baralho tá chegando.
2: Suspense.
4: Atenção, cliente, amigo!
5: Bora.
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4: 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Eu não vou falar o nome.
2: Ó, né, Lenny? Qual a música que você queria ouvir, Daniel?
5: Ó. Os amantes que tá sofrendo aí, toca aquela Saudade de Daniel.
4: Caraca, velho, essa é doída, hein?
2: Saudade de Daniel.
4: Saudade de Daniel. Mas é saudade do Daniel ou é saudade de Daniel?
5: Saudade de Daniel.
4: Daniel, né?
2: Rapaz, não é possível. Eu não vou
4: aqui. Daniel, enquanto isso, fala uma frase pra sexta-feira pros ouvintes.
5: Um abraço pra quem tá sofrendo.
4: Isso, ah, um abraço pra quem tá sofrendo.
5: Essa é a frase de hoje. Um abraço pra quem tá sofrendo.
4: Então tá.
2: É mesmo?
4: Aham.
2: Ô, Danilo.
4: Senhora.
2: Eu não vi você respondendo a enquete direito.
4: Tá direito, mas é o tanto que eu já falei, mãe.
2: Sobre voltar, sobre ser amigo.
4: Sobre ser amigo?
2: É.
4: Então tá, eu vou falar de novo, ó. Agora falando sério. Na minha opinião, a enquete, eu acho que a gente deveria mudar essa enquete. Porque essa enquete é muito polêmica.
2: Por quê?
4: Porque esse negócio, tudo que envolve ex, envolve dinheiro, não termina bem.
2: Eu sempre dou a minha opinião por último, eu deixo as pessoas falarem, né?
4: É. Então tá, não, agora eu vou falar sério. Eu penso que se a ex for uma boa ex, uma pessoa honesta e te tratar bem, independente se o... que relacionamentos acabam, né? Uhum. Parcerias acabam. Mas se for necessário e sei lá, conseguir manter uma amizade, lógico que pode ser amigo. Não é porque terminou que precisa ser inimigo não, rapaz. Principalmente se tiver filho, viu?
2: E se a ex for bonita?
4: Eita lasqueira. E se a ex for bonita, Daniel? Reata, né?
5: O passado ficou, né?
4: Não, mas não pode reatar não, se der tudo certo.
2: Ó, o povo me falou aqui, que respondeu a enquete, a maioria das pessoas que voltaram a ter amizade com os ex, voltaram.
4: Aí, tá vendo? Eu tinha razão, viu? Viu?
2: Essa música que você pediu é Saudade mesmo?
5: Saudade.
2: Atenção, produção. A música não tá na grade. Ó, a minha opinião é o seguinte, eu vou logo dar minha opinião aqui sobre essa enquete.
4: Fala logo, fala logo.
5: Fala, agora é sua vez. Vai ali.
2: Eu sou geminiana, né? Signo de gêmeos. Tenho uma personalidade um tanto difícil.
4: Ei.
2: E eu penso assim, quando você fecha um ciclo, você finaliza, eu acho que não tem mais que ficar com essa ladainha. Eu acho que você não tem mais que ficar com essa ladainha de estar com uma amizadezinha com eles. A amizade era pra vocês ter tido enquanto vocês estavam em um relacionamento, né? Depois que acaba...
4: É uma opinião polêmica, hein?
2: Depois que acaba, acabou esse negócio de ser amigo pra sempre, de ser amigo confidente, entendeu? Isso aí não existe. Pronto, acabou, cada um segue seu rumo e você tem que fingir que nunca nem existiu no teu caminho.
4: É?
2: E dá oportunidade pra novos ciclos.
4: É, te acho.
2: Sabe por quê? Um ciclo se encerra pra outros começarem. Aí você vai encerrar um ciclo com o ex, aí você vai ficar com aquela palhaçada de amizadezinha.
4: Ei, parece que tu já sofreu isso aí. Parece.
5: Não, você tá contando um relato
4: ela
5: de
4: tá
5: vida.
4: Ela tá apontando dentro da nossa cara aqui, ó. Apontando dentro da minha cara.
2: Não, tô falando assim.
4: Tu não concorda com a minha opinião, não, é?
2: Sabe por quê? Porque vai ficar atrapalhando um novo ciclo começar por conta dele. Agora, quando tem filho, né? Ai, quando tem filho. Eu separei do meu ex na época, me trocou.
4: Né? Ah, eu sabia. Sabia que essa história era baseada em fatos reais.
2: Ó, tá vendo? Ah. Sabe o que aconteceu?
4: Sei não.
2: Eu esqueci completamente.
4: Ah, duvido. Duvido.
5: É aquela famosa frase, a gente não deu
2: suco. Apaguei número, não quis contato, as meninas eram bem.
4: Tirou a visualização dos status do WhatsApp.
2: Tirei tudo, apaguei tudo.
4: Do status do WhatsApp, entendeu? Tu não deixou pra ele ver, não?
2: Não.
4: Ah, conversa. Eu posso pedir uma música, já que não tá achando?
2: Pode.
4: Que tem tudo a ver com a enquete. Tubarões, Diego Vitor Hugo.
2: Me deixou no mar.
4: É, assim. Me deixou no mar pra me lascar. Os tubarão me comer. Rapaz, você é um cantor, essa rádio tinha que me valorizar, moço. Agora ela vem com essa opinião aí, ó. Ela jogou na nossa cara, tirou, desconstruiu tudo que eu falei. Então pra que pediu minha opinião nessa bodega? Fecha logo esse
5: bar. É o signo.
4: Ainda mete o signo ainda.
5: É o signo,
4: ainda,
5: né? A culpa é do signo.
4: Eu sou, não sei o que, rapaz. A lua tá onde? Onde é que a lua tá hoje?
2: Lá no céu.
4: Ah, então agora... Povo do signo, não tem credibilidade.
2: Ó o Wesley aqui, ó. Ó o Wesley. O Wesley mandou uma mensagem aqui, olha.
4: Bom dia, Wesley.
8: Ei, mas esse negócio de chifre aí é coisa que põe na cabeça da gente.
4: Aí.
8: Isso é coisa toda.
4: Esse cabra tem razão.
8: Tudo passa. Até ovo passa.
4: Até ovo passa, ó.
2: Ó, a Nayara tá falando aqui que você é nota mil. A Paula Nayara.
4: A Nayara. Ei, Nayara. Bom dia. Obrigado. Deixa eu ver a foto da Nayara aí. É, Nayara, é gente boa, viu, mãe?
2: Você não vai incorporar aqui não, tá?
4: Sim, senhora.
2: O Silvio.
9: Bom dia, bom dia,
5: bom dia, bom dia.
4: Voz de locutor, hein?
9: Bom dia! Estou pra nós, Lê. Como é que você tá,
2: menina? Bom dia, Silvio.
9: Quem é que tá falando com você?
2: É o Silvio, né? Claro.
9: Silvio aqui de Niquelândia.
4: Caraca, quem
2: sou eu? Um
5: grande abraço aí, Niquelândia.
9: Então, eu penso o seguinte, na minha humilde opinião, ex é muito bom, cara.
4: Acaba do meu!
9: Se pra mim, quando a gente corta laços, acabou, cara. Teve um motivo, né? Então, vamos manter afastado, eu acredito que seja melhor assim. Certo?
4: Ah, rapaz, que
9: merda. Com esse calzão aí agora, baseado na enquete aí, toca pra gente, Zezé de Camargo e Luciano. Mentes estão bem.
4: Valeu. Boa. Salve de palmas pra ele, pra essa música aí.
5: Arrastou no asfalto.
9: Para o pessoal de Uruaçu, aqui de Niquelândia. Forte abraço. Valeu, menina. Tamo junto.
2: Valeu, forte abraço, viu, ô Silvio? Um abração pra você.
4: Silvão, você deu aula, hein?
2: Porra, a voz do Silvio é
4: rapaz,
2: top.
4: Rapaz, o cara meteu
1: Bom dia, bom
2: Bora lá,
1: dia.
2: Depois do Ninho na Cozinha, tem aí Diego Vitor Hugo, Tubarões aí, a pedido do meu amigo Danilo. Mentes tão bem pra vocês sofrer, tá? Bora.
4: Sextou, bebê.
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12: E hoje no Aninha na Cozinha tem bolo gelado de mandioca. Vamos precisar de 250 gramas de mandioca cozida e amassada. Uma xícara de chá de farinha de trigo. 4 ovos. 2 xícaras de chá de açúcar. 1 colher de chá de essência de baunilha. 50 gramas de manteiga. 1 colher de sopa de fermento em pó. 1 xícara e meia de chá de leite morno. 100 gramas de coco ralado fresco. Margarina e farinha de trigo para untar. 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
1: Casa e Design. Você pode ter uma cortina linda e mesmo assim ela estar fazendo seu ambiente parecer menor. Um erro muito comum é instalar o varão ou o trilho exatamente acima da janela. Quando existe espaço, levar a cortina mais para cima ajuda a conduzir o olhar em direção ao teto e cria a impressão de um pé direito maior. A largura também conta. Se a cortina termina exatamente nas laterais da janela, ela pode parecer apertada. Deixar o tecido avançar um pouco para cada lado traz mais presença. E quando aberta, permite aproveitar melhor a entrada de luz. E para um visual mais elegante, o comprimento deve chegar próximo ao piso, sem ficar parecendo que o tecido encolheu. É um bom exemplo de como, na decoração, não importa apenas o que você escolhe, importa também como você instala.
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19: Oi, de volta por aqui com o seu Bom Dia Alegria, 10 horas e 46 minutos, hein? Danilo, Daniel por aqui.
20: Coisa boa. Voltamos, hein?
21: Voltamos, pessoal.
20: Eu achei que nós estávamos era presos lá embaixo. Ave Maria, que demora.
19: Até que enfim, hein, gente? Nossa senhora. E aí, gostaram do café?
20: Cara, que bora falar junto um... Um igual o boi agora, ó. Sextou, bebê.
19: Que bom que vocês gostaram do café, viu?
20: Muito gostoso, viu? Ouvintes, ó, pensa num café maravilhoso, viu? A mulher tem um molho.
19: Ó, o molho não sei não, mas pelo menos no café eu sei fazer, né?
20: Arrasou, hein? Arrasou.
21: Foi bom.
20: A garrafa nós vamos levar pra casa.
19: Ó, tocamos a música Estou Apaixonado com Daniel, a pedido do Daniel.
21: Cara, que música linda.
19: Daniel,
21: que música linda.
0: Olha, eu admiro muito o Daniel. Ele é um empresário aí que em 1997 começou sua carreira solo.
20: Caraca, o bicho é fã.
0: E com essa trajetória, ele investiu seu patrimônio em consórcio. Hoje ele é um dos grandes empresários na rede de agronomia, né? Ele aí compra fazenda, compra máquina pesada no agronegócio.
20: Boa.
0: E o Daniel, eu tenho essa consideração por ele saber investir em consórcio. E eu trabalho com consórcio aqui em Uruaçu, Goiás. E se você aí precisa de ajuda com seu patrimônio, me chama.
20: Caraca, falou bonito, hein?
5: Olha,
20: uau, pesado. Uau, caraca. Não,
5: merece uma palma, né? Merece.
20: Uma palma e meia pra ele. Ô Lene, já que tá falando de oferta, já que abriu a porteira, teve um ouvinte que falou, para de falar de chifre, aqui, fala de oferta.
5: Aqui, ó.
20: Põe o áudio aí.
22: Quero ver esses meninos, esses dois. Promoção boa aí, em vez de ficar falando não sei o quê.
20: Que é o quê, rapaz? E você tá certo, meu. Qual que é o nome do nosso amigo aí? Tem nome?
5: É, Jonatas Rancho.
20: Ô, Jonatas, você tem razão. 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
5: Danilo, eu sou ouvinte lá da Nova Era.
20: É, mas vai receber um abraço e um sorriso tão gostoso.
5: Eu imagino.
20: Né? E um cafezinho.
5: Sorriso de vocês são belos.
20: Nossa, obrigado. Vamos falar Sabia que nós fizemos uma vinheta ao vivo pra tu?
5: Sério?
20: Aham.
5: Qual?
20: Aquela do Lerê. Agora. Lerê, Lerê, Lerê, Lerê, Lerê.
5: Ai, só vocês mesmo, viu? Ó, 10
19: 10h51 agora. Nós temos alguns 3 minutinhos ainda pra falar. A patroa liberou aqui a gente terminar 10h59.
0: É, coisa boa!
20: Obrigado, patroa!
19: Vocês podem falar aí mais um pouquinho
20: de
19: oferta sobre plástica que interessa muito a mulherada.
20: É, rapaz, fala. Ei, Daniel, hein? Plástica, hein?
0: Ó, falar de plástica é comigo mesmo, hein?
19: É, silicone, lipo, pra ficar assim, magrinha.
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20: Pessoal, e falando em planejamento, essa manhã eu tava meditando, viu, Lênia? Eu tava meditando, que eu medito também. Liguei, acendi lá, fui meditar. E aí me veio uma motivação para os nossos ouvintes, né?
19: Você quer falar reflexão? Quero falar agora reflexão?
20: Quero.
19: Porque nós estamos quase...
20: Quase se acabando, já tá indo embora?
0: É hora de dar tchau?
20: O quê?
19: Já, quase hora de dar
0: tchau. Não, dele.
20: Ah, não.
19: Peraí, só um momentinho.
20: Põe a vinheta de tristeza. Mas já é agora.
19: Ó, nós... É 10h54, é porque nós temos que terminar 10h59. Tem quanto tempo a tua reflexão?
20: Não, rapidinho, coisa rápida.
19: Pode falar
20: coisa rápida. Não é, Daniel, não é rápido?
0: Perigo.
20: Pessoal, assim, ó, como a gente tá falando sobre se planejar, e hoje é sexta-feira, e sexta-feira tá linda.
19: Tá verdade.
20: O sol tá lindo. Eu tô com sol no bolso, eu sei que tu aí também do outro lado tá com sol no bolso. E pra que coisa mais linda do que o dia, né? E assim, ó, e pra amanhã tem que ter energia. Então, assim, ó, sabe aquele plano que você guardou na gaveta porque achou que não era a hora certa? Pois é, deixa eu te contar um segredo. O momento perfeito, ele não existe.
19: Verdade.
20: O que existe é o hoje, o agora. Tá, não importa se o seu passo de hoje for gigante ou se ele é bem pequenininho, né? São aquelas pequenas ações. O importante, meu querido ouvinte, é não ficar parado. Tá, se movimenta. Levanta a cabeça, né? Ajusta o fone, arruma as calças e vai pra cima, tá? A sua vida muda na velocidade da sua atitude.
19: Verdade.
20: Dito isso, bora lá, minha gente!
19: Hora da reflexão?
20: Gostou? Foi isso.
19: Gostei. Ué, reflexão já?
20: Já refleti. Tu colocou pouco tempo pra nós?
19: Uai,
20: achei
19: que você ia pedir pra eu colocar a trilha.
20: Não, você falou, você tá agoniando nós aqui, ó.
19: Faltava 4 minutos. Tem alguma coisa a falar, Daniel?
20: É, Daniel, vai, fala.
0: Eu vim falar de consórcio e saí apaixonado hoje.
20: Sério?
0: Saí apaixonado.
20: Apaixonado?
0: Apaixonado.
20: Que isso, hein?
0: Meu novo amor agora tem frequência FM.
20: Que isso, hein? A rádio muda a vida das pessoas, né?
19: Com
20: inclusive
19: certeza.
20: Da casamento, né?
19: É verdade, pra vocês que estão solteiros, né?
20: Você tá querendo casar, meu amigo?
19: Tá,
20: de novo, pela 16ª vez.
0: 16ª vez.
20: E tu tem quantos anos pra ter casado 16 vezes? Tá pior do que a Gretchen.
19: Ô, Daniel, você tá solteiro, né?
0: Tô solteiro.
20: Tá solteiro.
0: Tô na pista, tô na pista.
20: É mentira!
19: Daniel, que fica na pista é boi.
20: Você tá na pista?
19: Que fica na pista é boi, sim.
20: Pista de boi? Credo.
19: Eu me acabo.
20: Que humilhação.
0: Assim. Não, agora você...
19: Não, mas é... Uma colega minha falou assim, eu tô na pista. Eu falei, colega, quem fica na pista é boi.
0: Não, depois dessa eu aprendi agora. Agora eu tô no...
20: Não tá na pista, tá?
19: A frase de motivação pra hoje, pra gente acabar aqui. Acredite que os desafios são oportunidade disfarçada e que cada dificuldade enfrentada te aproxima do sucesso que você almeja alcançar.
20: Caraca, hein? Salva de palmas.
19: Ó, meus queridos amigos lindíssimos, magníficos ouvintes, pra mim é sempre uma alegria muito grande estar com vocês aqui, vocês me fazendo companhia, participando. É satisfação, eu amo o que eu faço, amo vocês de coração.
20: Caraca,
0: Dele, obrigado. Muito obrigado, Dele.
20: Que declaração, hein?
0: Muito obrigado.
20: Você declarou pros ouvintes,
0: tá? Eu tô aqui do lado.
19: Então, sou grata a Deus pela vida de vocês, por cada ouvinte, pela rádio, pela vida de vocês, Dele.
20: Oi, essa audiência é uma audiência boa, hein? Só dá gente boa, hein, cara? Verdade. Os melhores áudios é aqui, hein? Rapaz.
0: Pessoal, fica com a gente, hein?
20: O cara manda a gente criar vergonha ao vivo.
19: Continue.

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0: de 0 a 0. Na próxima semana, a sequência, que darão mais outras 4 equipes classificadas para a fase semifinal. Na terça-feira, às 21 horas, Atlético Mineiro e Cruzeiro na Arena do Galo. Na quarta, Vitória e Vasco da Gama, às 21h30 em Salvador. O Santos e Caio Palmeiras, no mesmo horário na Vila Belmiro. E na quinta-feira, Grêmio Internacional na Arena do Grêmio. Dessas 8 equipes, 4 estarão classificadas para a fase semifinal da Copa do Brasil.
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2: 11:03.
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0: 11:04. Sexta-feira, 28 de agosto de 2026. Muitíssimo bom dia a todos vocês que se ligam aqui na Nova Era FM 99.5. A partir de agora virou notícia até o meio-dia. Eu, Dilma Brito, Jonathan Fernandes, Cássia Paula já na bancada para ficarmos na sua companhia. Nosso telefone está liberado, você pode participar com a gente, tá? Manda aí o seu áudio, manda a sua mensagem de texto, participe conosco até o meio-dia. Conforme disse, estaremos juntinhas. Muita informação no seu rádio a partir de agora. Hoje também nós vamos conversar com o Júnior de Freitas, né? Um cantor aqui local. Júnior, que é de Uruaçu, ele virá ao Virou Notícia para falar um pouco do seu trabalho, mostrar um pouco do seu talento e, é claro, dar uma palhinha pra gente, né? Afinal de contas, hoje é sexta-feira, sextou. 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Já já a gente passa as promoções dessa sexta-feira. 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São 11:06. Cássia Paula já por aqui preparadíssima. Bem-vinda, bom dia, Cássia.
1: Obrigada, Dilma. Bom dia, Jonathan Fernandes. Bom dia ao nosso querido ouvinte que está aqui conosco todos os dias e hoje, sexta-feira, não é diferente.
0: É isso aí. A todos vocês que estão almoçando nesse momento, com rádio sintonizada aqui na Nova Era, bom apetite, hein? Seja bem-vindo aqui ao Virou Notícia. Jonathan Fernandes também já por aqui preparadíssimo, né? A voz tá boa, né, Jonathan? Bom dia.
2: Bom dia, Dilma Brito, bom dia, Cássia Paula, bom dia especial ao nosso ouvinte, é um prazer, uma honra e um enorme privilégio estar aqui mais um dia nos estúdios da Nova Era, no coração de Uruaçu. E sim, Dilma, minha voz, graças a Deus, está bem, acho que o clima tem ajudado, tomara que chova, mas estou torcendo para que chova logo, né, para que se encerre essas queimadas, ali o Recanto da Serra, Santa Helena, o pessoal está sendo especialista em colocar fogo nas coisas. Aqui em Uruaçu tem essa cultura, essa triste cultura, e as pessoas não se conscientizam e a gente acaba pagando o preço por isso.
0: Ô Jonathan, por falar nesse assunto, eu gosto muito de falar sobre esse assunto, acho que a gente deve falar, cobrar, enfim. O pessoal não tá entendendo, né? Não tá entendendo aí o alerta, a necessidade das pessoas. Todos os dias continuam colocando fogo, até mesmo nos próprios quintais, à noite, principalmente. Eu não sei, Jonathan, eu falo assim, se eu fosse vereadora, eu ia ser a mais chata.
2: Seria uma boa vereadora.
0: Ninguém ia gostar de mim. Então, assim, deve, às vezes, fazer algo, mesmo sem ser um político, né? Ontem, por exemplo, eu só não denunciei porque eu não sabia de onde vinha aquela fumaça que estava me incomodando tanto, mas não pelo fato de estar incomodando somente a mim.
2: Próxima rua, Piauí?
0: Todas as pessoas. Não, ali próximo à minha residência mesmo, na rua Uruana.
2: Na Uruana.
0: Muita fumaça que você não sabe de onde vem à noite. Então, assim, eu falo que se eu fosse vereadora ia ser muito chata.
2: Mas...
0: intensificar... para verificar essa questão, não durante o dia, mas à noite, Jonathan.
2: Mas tem uma...
0: a possibilidade, sim, de uma fiscalização rigorosíssima.
2: Sim, sim, sim, tem a ronda ambiental. No número 62996140457. É só registrar a ocorrência no WhatsApp que eles vão até o local e tem multa até na casa dos R$15.000. Então, fiquem atentos, viu? Se alguém aí denunciar e você estiver colocando fogo, mesmo que seja incêndio e lixo doméstico, você pode estar pagando essa multa aí. E também você pode entrar em contato com a Secretaria de Meio Ambiente no 3357-1902 durante o expediente do dia. É que é feito a solicitação. E não tem que. Não existe crime perfeito. Um vizinho sempre sabe, alguém sempre viu. E a Secretaria de Meio Ambiente tem trabalhado intensificamente para resolver essas demandas.
0: Pois, se na próxima semana eu ver aquela mesma fumaça, que não é a primeira vez, mesmo sabendo de onde vem, eu vou acionar, sim, esse número, vou pedir para ir até a minha residência e de lá a pessoa vai conseguir saber de onde está saindo aquela fumaça. Porque não tem como, não tem condição. Aí junta o pó, né, da poeira, do tempo seco, a umidade do ar baixíssima, mais a fumaça... Ninguém merece.
2: Ninguém dorme nessa cidade desse jeito, né?
1: Não, e o mal fica... Você sai à noite, parece que tá assim, tampada. Aquela neblina é muita fumaça. E Goiás já registrou mais de 6 mil ocorrências de incêndios em vegetação esse ano, em 2026. Mais de 138 mil hectares atingidos pelo fogo até esse mês de agosto. Então, assim, a mentalidade das pessoas, né, que pensam em si mesmo... E, na verdade, volta para ele também, né?
0: Com certeza.
1: Os casos de problemas respiratórios aumentaram, de problemas resultantes dessa inalação de fumaça, a baixa umidade do ar. E o pico ainda nem chegou, né, gente? Mês de setembro, sim, que é aguardado o pico dos problemas causados pelo El Niño.
0: Eu fico com mais, assim, mais sentida pelas crianças, né? São bebês, muitos bebês, idosos, que já têm problemas pulmonares. É lamentável.
2: É isso aí. E hoje no Virou Notícia, chumbo trocado não dói. A primeira dama do estado, dona Gracinha Caiado, e candidata ao Senado, foi para a TV aberta atacar um concorrente da própria base governista, Gustavo Mendanha, que abriu mão de inúmeros crescimentos políticos para compor a base do seu esposo, o doutor Ronaldo Caiado, que foi governador por 2 mandatos e agora tenta se cacifar para presidente da República. Ela que subiu o tom e mostrou desconforto e disse que sofre ataque por ser mulher. Já do outro lado, Gustavo Mendanha acertou o tom e tenta apaziguar a situação e mostrar equilíbrio, coisa que a primeira-dama do estado não conseguiu. E aqui em Uruaçu eu inicio o programa parabenizando o Brenner, que levou o nome da nossa cidade para a seleção brasileira. Ele que é um jovem atleta e entrou em campo pelo Brasil na Sub-15, né? E deixou sua marca na goleada de 7-0 sobre o Uruguai. O jogador uruaçuense marcou um dos gols da partida e vive um momento especial vestindo a camisa da seleção. A camisa 10, ele que é orgulho para Uruaçu e toda a região do norte e para o estado de Goiás.
0: São 11 horas e 12 minutos. Olha, um morador de Anápolis ganhou o prêmio de R$50 mil do programa Nota Goiana, Nota Fiscal Goiana, né? No sorteio de agosto. Inscrito aí no programa desde novembro de 2024, ele concorreu com 21 bilhetes. Ao todo, o sorteio distribuiu R$200 mil em prêmios para 158 participantes. Um de 50 mil, 3 de 10 mil, 4 de 5 mil reais, 50 de 1 mil e 100 prêmios de R$500. A lista completa dos ganhadores está disponível no site da Nota Fiscal Goiana. Vale lembrar que a cada R$100 em compras, com CPF, o consumidor cadastrado recebe um bilhete para concorrer aí aos sorteios mensais, tá? O programa também oferece desconto de até 10% no valor do IPVA.

0: E carro invade calçada e atinge lixeira e árvore no setor oeste em Uruaçu. O caso aconteceu aqui em Uruaçu e, segundo informações repassadas pela polícia, o veículo havia sido furtado de uma residência por um homem com histórico de furtos. Na fuga, após subtrair um celular e o carro, o suspeito acabou se envolvendo em um acidente e abandonou o veículo no local, deixando prejuízos ao proprietário. A ocorrência segue sob investigação pelas autoridades.
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2: E a Pesquisa Quest divulgou na tarde dessa quinta-feira um levantamento para o governo de Goiás. A pesquisa foi encomendada pelo grupo da TV Anguera. Eu vou trazer aqui os números. Daniel Vilela lidera a intenção de votos no estado com 37%, seguido de Marconi Perillo, do PSDB, com 20%. E na retaguarda lá está Wilder Moraes, com 12%. Luiz César Bueno, que é o candidato do Partido dos Trabalhadores, representa a esquerda aqui no estado, subiu 2% em relação à última pesquisa. Luiz César Bueno, que foi deputado federal e foi para o sacrifício para fazer um palanque político para o presidente Lula aqui no estado. Ele que está na casa da intenção de 4% dos votos. Brancos e nulos, ou não sabem quem votar, somam 7%. E ainda nós temos 20% de eleitores que ainda não se decidiram em quem vai votar. Para 58% dos eleitorados ouvidos no levantamento, a escolha do candidato é definitiva. Outros 42% dizem que ainda podem mudar o voto até as eleições, que está aí agendada para o dia 4 de outubro. A Quest ouviu 804 pessoas de 16 ou... ou mais anos, entre os dias 23 e 26 de agosto. A margem de erro é de 3 pontos percentuais para mais ou para menos. E o nível de confiança da pesquisa é de 95% e o número de registro está no TSE sobre o número GO 061-86-2026. Esse levantamento também traz a pesquisa para o Senado, né? A gente tem 2 vagas para o Senado e a dona Gracinha Caiado, que foi primeira-dama do estado, aparece na frente com 21% da intenção de votos, seguido por Gustavo Gaio, candidato que representa o bolsonarismo, com 12%. Vanderlan Cardoso com 9% e Zacarias Calil aparece com 9% da intenção de votos. Nesse levantamento, uma pesquisa estimulada, não foi inserido o nome de Gustavo Mendanha, né? Ele que foi prefeito de Aparecida por 2 mandatos. E essa situação do Senado tem gerado diversos atritos, principalmente no Palácio das Esmeraldas. Daniel Vilela tenta controlar essa crise, é ele que busca a reeleição, tenta vencer o pleito no primeiro turno, porque no segundo turno tudo pode acontecer, e tenta manter essa base equilibrada. Como já está muito explícito aqui no estado, há um certo distanciamento do grupo do Caiado, do Daniel, apesar de que dentro de um palanque todo mundo parece que está tudo bem e que está tudo certo. Mas quem convive ali sabe que as coisas não são bem assim. Daniel, que até ontem não trocou nem as colaboradoras do palácio, estava tendo que conviver com o grupo do Caiado até poucas semanas atrás, começou a fazer certas mudanças, o que gerou um certo desconforto, né, no Caiado. E agora a crise acaba assumindo um novo papel. Gustavo Mendanha, que tinha expectativa de ser o vice na chapa governista, uma chapa onde o Caiado já havia escolhido o candidato, que era o Daniel, que representa o MDB no estado. No entanto,

0: não deu certo. Cado conseguiu fazer a indicação do vice, né, ali na chapa. E, no entanto, a Mendanha resolveu ir ao Senado, se candidatar ao Senado, e tem mostrado muita força, o que tem incomodado e muito a primeira-dama. A vaga para o Senado é muito incerta, né? As pessoas ainda não sabem da informação que você pode votar duas vezes. O Gustavo, que inclusive tem se boicotado para garantir com que não aconteça um rompimento ali na base governista. Inclusive, no dia que lançou a chapa na convenção, Gustavo foi orientado a se atrasar para não gerar um desconforto naquele momento com o Vanderlan, que via, né, ali uma forte ameaça no Gustavo Mendanha. Vanderlan, que é senador e busca sua reeleição. E agora atinge diretamente, essa candidatura atinge diretamente a Gracinha, né? Ela que até aqui tem liderado as pesquisas, mas há sim um forte crescimento nos bastidores. Inclusive, quando um prefeito diz que vota no Gustavo Mendanha, o próprio Palácio trata de entrar em contato de imediato para tentar costurar isso aí, para impedir com que os prefeitos fechem a dobradinha, Gustavo e Gracinha. Eles que preferem o Vanderlan porque sabem que a chance do Vanderlan é pouca, né? Ele que é senador, tem tanto serviço prestado, estava na mídia até ontem, inclusive já recebemos ele aqui nos estúdios da Nova Era. No entanto, ele não consegue se cacifar ou liderar as pesquisas, né? Inclusive, Mendanha aparece em diversos portais de notícia, fazendo dobradinha nas redes sociais com o bolsonarista Gustavo Gaia, né? Com o rótulo vem com essa dupla, para de Gracinha, fazendo ali apontamento para a primeira-dama. E a dona Gracinha foi até a imprensa e disse o seguinte:
1: segue unanimidade. Infelizmente, eu tenho sofrido aí muitas... porque tem homens que acham ali que porque você é uma mulher, ele pode desrespeitar essa mulher.
2: A senhora já foi desrespeitada por alguém?
1: Totalmente por fake, não do grupo. Ah. Tá? Não do grupo, mas de um especificamente. Que acha que pode criar fake news, pode entrar no grupo criando a discórdia, criando ali, dizendo, e não tem coragem de debater os argumentos políticos. Porque eu não me furto ao debate político. Tá, me incomoda.
2: A senhora está falando de algum adversário ou de alguém que faz parte do partido de apoio, mas age como adversário?
1: Ele diz que faz parte, mas quem faz parte não trata assim. Você não pode ter um preconceito contra a mulher, aonde o preconceito fala mais alto do que os argumentos, pelo simples fato de eu ser mulher e estar na frente das pesquisas.
2: Bom, é claro que a senhora tem toda a autonomia para responder ou não, porque se em algum lugar a senhora não é tratada com respeito, aqui a gente te trata com a firmeza que é devida, mas com todo o respeito que a gente tem que se dirigir à senhora. E como todos os outros candidatos, a gente trata com firmeza e respeito. Mas a senhora está falando do Gustavo Mendanha?
1: Sim.
2: A senhora tem sido desrespeitada por ele?
1: Cada vez que eu chego na carreata, tem um meme, tem uma notícia contra mim, me afronta, entendeu? Eu acho que as coisas são discutidas em casa, né? Agora, você desrespeitar uma mulher pelo simples fato dela ser uma mulher, você não ir debater argumentos, simplesmente com um preconceito, é muito difícil essa discussão, né, Thiago? Você vê que você acertou quem era.
2: Não, tudo bem.
1: E o estado de Goiás.
2: A senhora foi me dando sinais muito óbvios.
1: Eu não sei.
2: Eu não sou alguém que acompanha a política.
1: Qualquer pessoa que acompanha sabe o que está acontecendo comigo. Você vê que eu só citei o caso, eu não precisei falar quem era. E você, na mesma hora, você não me perguntou se era Vanderlan, você não me perguntou se era o Zacarias Calil. Mas, infelizmente, essas coisas acontecem. Eu queria dizer que que eu fico muito triste com esse preconceito contra a mulher. É muito triste homens que não conseguem entrar no diálogo de argumento. Homens que não conseguem ver uma mulher num cargo, numa função que pode estar cada dia melhor ou crescer. Porque eu não me candidatei como senadora com vaidade. Eu me candidatei com um propósito, para poder ajudar, continuar ajudando no social. Tiago, eu fiz um trabalho.
0: Essa é um pequeno trecho, né, de uma fala muito longa que a primeira-dama proferiu, fazendo ali, claramente mostrando um desconforto acerca dessa situação do Gustavo Mendanha. Até aqui eu tenho acompanhado realmente que há um movimento nas redes sociais, um movimento que cresce, né, do Gustavo Mendanha, mas até aqui eu não tenho observado nenhuma fala machista dele, né? Mas essa fala de que, eu estou sendo atacada por ser mulher, ela cola na sociedade, as pessoas entendem fácil e ela, a primeira-dama, acaba saindo como vítima da história. Eu concordo que tem memes que são extremamente ofensivos e a gente não sabe de onde está partindo. Memes que falam da aparência física dela, memes que falam acerca da idade dela, mas são situações que partem, inclusive, de eleitores e cabos eleitorais. Algo que a primeira-dama deveria buscar o Poder Judiciário para encontrar quem está produzindo, porque a internet não é terra sem lei. E principalmente porque o marido dela indicou o chefe da segurança pública e isso pode ser rapidamente ser encontrado, né? Uma resposta. A gente não deve ofender nem a primeira-dama do estado e nenhuma outra mulher. No entanto, com certeza há um brief do marketing para colocá-la como vítima e não perder, né, essa liderança nas pesquisas. Do outro lado, a gente tem o Gustavo Mendanha, essa figura crescente, e a avaliação que eu trago, inclusive do Palácio das Esmeraldas, é com que a equipe do Daniel está em peso trabalhando para o Mendanha, principalmente para impedir o caiadismo no estado de Goiás e garantir com que o MDB continue governando o estado. A gente sabe que a Gracinha é natural, candidata natural ao governo do estado de Goiás. O Caiado vai estar lá na casa dos seus quase 80 anos, né? Inclusive, acredito que vai ter uma votação não tão expressiva para presidente da República. Ele tem uma boa aprovação no estado e deve caber a Gracinha voltar e governar o estado. E a Gracinha, ela aproveitou a fala, um pouco da fala dela, para falar dos programas sociais. Ela que, de fato, turbinou os programas sociais, mudou a vida de muitas pessoas, mas, ao mesmo tempo, não agiu com preocupadas com o controle fiscal. E o governador deixou um rombo aí na casa dos 6 bilhões de reais que vai ficar no colo do próximo governador do estado de Goiás. Eu vou trazer agora aqui a fala do Mendanha, onde ele se defende logo em seguida, né, dessa fala da primeira-dama.
3: Eu fui pego de surpresa, até acredito que talvez, eu acho que infelizmente, né, em campanha acontece isso. Eu disputei 5 campanhas, né, 2 de vereador, 2 de prefeito, 1 de governador. Muitas vezes os adversários nos pegam peça, né? Infelizmente, acho que dona Gracinha caiu nisso, mas tem muito respeito por ela. Desde o primeiro encontro que eu fiz lá na cidade de Tubiara, que eu venho trabalhando por ela, eu e minha equipe, nosso time, eu acho que os adversários estão tentando tirar o nosso foco, que é eleger o Caiado como presidente, eleger o Daniel, se Deus quiser, ainda no primeiro turno, eleger o nosso time de deputados estaduais, federais, eleger 2 senadores que eu acredito, eu e Gracinha, nós temos todas as condições de vencer as eleições. Então, infelizmente, essas coisas acontecem, mas não muda nada, nós vamos continuar focando em trabalhar, levar nossas propostas pro povo, dialogar, conversar. Lamento profundamente, né? Talvez algumas pessoas mais próximas, né? Tá, essas coisas acontecem em campanha, mas na minha parte nunca haverá desrespeito, não só, né, por tudo aquilo que ela representa para Goiás, por ser uma mulher. Lamento profundamente. E claro, né? Acho que a gente tem que entender que os adversários vão querer fazer isso. Nós não podemos perder a nossa idade, a nossa unidade. Vamos continuar trabalhando pelo bem do Brasil, do Goiás, juntos. Goiás vai continuar indo pra frente.
4: Nos próximos dias, você pretende falar com ela, alguma coisa do tipo, com o Daniel, com o Ronaldo Caiado?
3: Eu tenho conversado sempre com o Daniel, com o Leandro, né? Eu estou sempre à disposição pro diálogo, sempre na minha vida pautei pela diplomacia, tenho tido muita tranquilidade, paciência com tudo isso que acontece na eleição e na política. política. Lamento profundamente, mas vamos trabalhar. Vamos trabalhar pelo Daniel, vamos trabalhar pelo Caiado. Vou continuar trabalhando pela dona Gracinha. Disse lá no começo que ia votar nela. Vou votar, vou pedir voto e vou trabalhar pelo bem daquilo que eu entendo que vai ser bom para Goiás. É Daniel continuando e todo o nosso time.
4: Saindo aqui já para mais uma reunião.
0: Essa foi a fala do Gustavo Mendanha, ele que foi... tentaram, a imprensa tentou pegar a reação dele de quase de imediato, no entanto não foi possível, mas após sair o vídeo da Gracinha, mais ou menos 30 minutos depois, um veículo da imprensa que no jornal que circula aqui no estado, a nível estadual, e havia divulgado essa fala, que foi feita inclusive lá em Aparecida de Goiânia, esse reduto eleitoral do Gustavo. Na minha avaliação, ele acertou no tom. Acredito que ele está sabendo conduzir de imediato essa crise, foi muito bem brifado. Se ele fosse por confronto, ficaria muito pior e a Gracinha sairia como vítima. Então, vamos ver como que ficará essa disputa acirradíssima para o Senado, né? A chapa governista, na minha avaliação, fica com uma das vagas e a outra ficará com o bolsonarismo. São 11 horas e 29 minutos, a gente vai para um breve intervalo e já volta com o segundo bloco do Virou Notícia.

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0: 11 horas e 32 minutos. 11h32, virou notícia até o meio-dia. 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
2: Abraço para o Fabiano Construtor.
0: É isso aí. Quero mandar um bom dia aqui para uma galera que ouve a Rádio Nova Era. A gente quase não fala, né? Eles ouvem muito, participam um pouco, mas eu sei que estão ouvindo. Pessoal lá da região do Vale do Bijuí.
2: Onde fica, John?
0: Lá pro rumo de Colinaçu, né? Mais popularmente conhecido como Pau Terra, para aquele lado lá. E aí tem muita gente que ouve a Rádio Nova Era. Então, um abraço a todos vocês aí do Vale do Bijuí, tá? Inclusive o Dimas Caieiro, que trabalha lá, por lá. O Dimas virou fazendeirão. E aí ele fica lá tomando conta da fazenda, do gado, né, Dimas? Abraço pro Dimas, pra Helenice também. E aproveito aqui para mandar um bom dia pro Dalmo, pra Natália Martins, Maquiane, Raimundinha, todo mundo aí ligado, participando das nossas promoções. Temos aqui também um áudio.
3: Bom dia, Dilma. Bom dia, Jonta. Bom dia, Cássia, meu amor. Bom dia aos queridos e amados ouvintes da Rádio Nova Era. Estou aqui em séries, um calor de 40 graus. Tá uma bênção. Logo mais, ao meio-dia e 25, né? O novo horário do programa Graça e Paz. Estejam conosco, porque com certeza Deus vai estar falando no seu coração.
0: É isso.
1: Bom dia. Muito bom. Aproveitando a fala, uma equipe da CPE realizou nesta quinta-feira, ontem, a prisão de um homem durante patrulhamento especializado no setor oeste, aqui em Uruaçu. Segundo a Polícia Militar, o indivíduo foi abordado após ser visualizado em atitude suspeita. Durante a busca pessoal, os policiais localizaram um revólver calibre 38 com a numeração de identificação suprimida, além de 5 munições, sendo 4 intactas e uma deflagrada. O homem recebeu voz de prisão e foi encaminhado juntamente com um armamento e munições apreendidas à Delegacia de Polícia Civil, onde foram adotadas as providências legais cabíveis. Duas notícias hoje no setor oeste, né?
0: É isso aí.
2: É isso aí.
0: Só para esclarecer aqui que o programa Graça e Paz terá início a partir de hoje às 12h25 devido ao horário eleitoral, né, da propaganda.
1: Exatamente.
0: Que teve início hoje.
1: Hoje.
2: E a moça, enfim, onde é que fica?
0: Não fica.
2: Não fica, né?
1: Eu acho que tem que fazer um movimento, Jonathan. Vou, volta, amor sem fim.
2: Vou fazer uma baixa assinada e entregar pra Magali ou pra Dani. É, são 11 horas e 37 minutos. O Virou Notícia agora inicia o quadro Artista da Nossa Terra, né? Idealizado pela nossa artista também, Dilma Brito, que recebe o Júnior, ele que é morador aqui de Uruaçu e artista local. Júnior, seja bem-vindo à Rádio Nova Era, seja bem-vindo ao Virou Notícia.
4: Muito obrigado, bom dia a todos, né? Que é o Júnior Freitas, prazer muito grande, né? Poder estar participando aqui desse programa, né? A Nova Era FM, né? Com essa galera bacana aqui, Dilma, Brito, Jonathan e Cássia, né?
2: Isso aí.
4: Satisfação muito grande.
0: O Júnior, obrigada, viu, por ter aceitado o nosso convite. E aí eu gostaria que você falasse para o nosso ouvinte como é que começou a sua história com a música. Conta um pouquinho pra gente aí da sua história com a música. Quem é o Júnior de Freitas? Você é de Iguaçu mesmo, né?
4: Sim.
0: E aí a gente gostaria de saber um pouco mais.
4: Então, desde criança, né, eu sempre gostei de cantar. Porém, assim, eu ganhei meu violão já tava já com 18 anos, né, assim, dificuldades e tal. Aí eu passei a aprender a tocar violão com 18 anos. Mas, assim, desde criança, fui muito fã, né, da música. A música faz parte da minha vida, né. O velho ditado, né, tá no sangue. E é isso aí, né, eu sou, né, compositor, canto nos bares aí, tem música, né, autoral, enfim, é isso aí.
0: Eu já tive o privilégio de ouvir o Júnior cantar, e vocês terão, porque ele vai dar uma palhinha daqui a pouquinho, né? E aí gostaria de te perguntar, Júnior, qual é o seu estilo musical, quem são suas maiores influências na música?
4: Olha, eu gosto de cantar de tudo um pouco, né? Mas firmar assim no estilo assim, eu gosto muito do sertanejo, né? Sertanejo tá no sangue. Mas a gente canta de tudo um pouco, né? Quando a gente tá cantando nos eventos, né? Pop rock, um pouco de pagode.
2: Mas algum artista que você se identifique?
4: Sim. Os meus maiores ídolos são Jean Giovanni e Bruno Marrone. Assim, eu acho que em primeiro lugar, Jean Giovanni, sabe? Eu sou muito fã deles, né? Das músicas.
0: Que legal.
4: Gosto bastante.
0: E aí, pode dar uma palhinha pra gente?
4: Sim,
0: por favor?
4: Só se for agora. Então, simbora lá.
0: Sexta-feira, gente.

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1: É mole o que é mais, hein?
2: Muito bonito. E o timbre de voz lembra bastante.
3: Sucessão, Jean, né? Jean Giovanni, 1998, o grande amor da minha vida. Júnior, eu queria agora que você falasse de uma música autoral. Ela que se destaca nas plataformas digitais. Está intitulada como Volta. O single é de 2025.
4: Sim, essa é uma composição. Eu escrevi ela... Isso foi em 2014, depois a gente produziu ela, né? Eu lancei ela o ano passado, chama Volta, né? Vou cantar um trechinho aqui pra vocês. Assim, eu tenho várias outras canções, mas essa de trabalho que a gente trabalhou mais é essa, Volta. Pode mandar um trechinho dela aqui pra vocês?
3: Por favor.
4: Mandar aqui o refrão aqui.

0: você acha que os artistas de Uruaçu recebem o incentivo, a motivação que precisam, que merecem?
1: Olha, tem mudado bastante, né, políticas para esse meio, mas assim...
0: Ainda falta muito.
1: Precisa muito a melhorar. Mas, e assim, música, no geral, é uma caminhada difícil, né? Você luta, é uma luta constante. Mas quanto mais projetos, né, que incentivam os artistas, com certeza, né, contribui bastante, né, para o seu crescimento.
2: O Fabrício Carvalho, da Conarq, tá mandando... Manda um abraço aí pro Júnior. O cara é bom mesmo nas modas sertaneja. Amigo meu desde os tempos da escola agrícola. Agricolas.
1: Muito obrigado. Como que é o nome?
2: É o Fabrício. Olha aqui.
1: Deixa eu mostrar
2: uma foto aqui.
1: Sim.
2: Fabrício Carvalho. Ai, Fabrício, cadê sua...
1: Valeu, Fabrício. Grande abraço aí.
2: Tem uma foto aqui de 2023, mas não aparece ele.
1: Sim, sei qual é.
2: Tá com a mesma
1: Beleza,
2: cara,
1: grande hein? Abraço aí, Fabrício.
0: Júlio, tem alguma música assim que não pode faltar no seu show, no seu repertório?
1: Olha, assim, são muitas, né? Principalmente, né, de Jean Giovanni, que eu gosto bastante. Uma do Zezé, né? Dou a Vida por um Beijo. Essa foi uma das primeiras músicas que eu passei a...
2: É a minha favorita, né, Dou a Vida por um Beijo.
0: Sempre tem aquela que a gente tem uma preferência,
1: sim,
0: né?
1: Sim, sim, é.
0: E aí dá pra botar um pouquinho
1: dela? Sim, bora lá.

0: ele falou uma coisa certa, viu? A música tá no sangue e a gente vê que tá, porque a pessoa pra cantar dessa forma realmente tem que estar com a música no sangue, tem que ter a música no sangue.
1: Não,
0: né?
1: E ficou muito bom na sua voz. Do A Vida por um Beijo, um sucesso da Zezé de Camargo e Luciano, dos anos feito em 2000, escrito pelo Nena, uma grande música, um grande compositor, sucesso que faz... Que é sucesso de antigamente, que faz sucesso até hoje, inclusive, né?
0: É que teve músicas, outra versão também.
2: As músicas atemporais, né? Ultrapassa.
0: É isso aí. Olha, faltando 14 para o meio-dia, a gente vai para um rápido intervalo. Na sequência, retornaremos ainda com o Júnior aqui. Afinal de contas, sextou, né, gente? Já tem mais música, tá?

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1: Faltando 9 para o meio-dia, virou notícia e a gente continua prosseguindo por aqui no oferecimento da Central Motos, que continua com promoção imperdível. 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Quero mandar um bom dia aqui para a Raimundinha, super sintonizada, sempre aqui na Nova Era participando das promoções. Obrigada, Raimundinha. O Dalmo, Dalmi, né, Dalmo, tá dizendo aqui, olha que abraço pro cantor aí, hein? Dilma, eu e seu irmão Elmo cantamos e tocamos muito nos bares de Uruaçu. O Dalmi também do transporte escolar toca violão, né, Dalmo? E canta. Obrigada aí pela sua participação, viu? A gente vai continuar já já com o Júnior.
2: Abraço, Dalmo. Eu quero também mandar um abraço especial para o Wagner do Cais, ex-vereador por Uruaçu, servidor efetivo da rede municipal. Ele teve ontem no meu gabinete e disse que está sintonizado sempre na Rádio Nova Era e que gosta muito do Virou Notícia. Um abraço, meu amigo.
1: Obrigada, Wagner.
3: E uma ação integrada das forças de segurança resultou na apreensão de uma grande quantidade de drogas que estava escondida em crichás. Após a ação, o rapaz apontado como responsável pela droga fugiu para São Miguel do Araguaia, onde acabou sendo localizado e preso pelas equipes policiais. A ocorrência contou com a atuação conjunta da Força Tática da 13ª Companhia da PM e de Crixás, com informações compartilhadas pela área da 21ª Companhia da Polícia Militar e do 51º Batalhão e Conte. A ocorrência está em andamento e novas informações podem ser divulgadas a qualquer momento. Mais uma ação integrada das forças de segurança no combate ao tráfico de drogas na região.
1: O Júnior já vem de uma família de músicos, né? Por isso que ele tem todo esse dom, essa voz maravilhosa, né, Júnior? Você vem de uma família de músicos.
4: Sim, meu pai, né, toca sanfona. Enfim, a família toda, né? Tem muita gente da família que canta, né?
1: Tem também o tio, né, que canta, Mauro.
4: Mauro, isso. Uhum, exatamente.
1: Já tive a oportunidade de poder estar com o pai do Júnior, Gilson, junto com a sanfona. Tem, inclusive, vídeo gravado. Gente, em residência, cantando, brincando aí. Eu brincando, né, de músicas. Com músicas. Júnior, gostaria que você trouxesse mais uma palhinha pra gente. Hoje é sexta-feira e aí a galera em casa tá gostando e animada, viu? Bora, hoje tem sorteio aqui na rádio. Bora animar esse negócio que dá pra fazer mais um aí.
2: Como Sim. Diz a Lene, sextou, né?
1: Exatamente.
4: Simbora, só antes, rapidão, só mandar um grande abraço aqui pra minha família, né? Que estão todos conectados, né? Os amigos, não vou citar nome porque são bastante, né? A gente vai acabar esquecendo. Um grande abraço aí a todos vocês, né? Obrigado pelo carinho.
1: Legal. Vamos lá.
4: Simbora. Nem dormindo eu consigo te esquecer.
2: Vixe.

0: Uau!
1: Só sucesso, né? Só canção de Jean Giovanni, Nem Dormindo Consigo Te Esquecer. Canção de 1990. E a Justiça Eleitoral oferece transporte gratuito para eleitores da zona rural aos locais de votação nas eleições gerais de 26. O primeiro turno está agendado para o dia 4/10 e o segundo dia 25/10, se houver, utilizando rotas e veículos das prefeituras, pelo programa Seu Voto Importa. Eleitores com deficiência ou mobilidade reduzidas, sem meios próprios de transporte, poderão solicitar transporte especial pelo formulário do TRE, disponível pelo site www.tre.go.jus.br ou diretamente no cartório eleitoral aqui de Uruaçu, da 50ª zona eleitoral daqui da cidade, ou pelo número de WhatsApp 62 39 20 42 24. Vou repetir o WhatsApp: 62 39 20 42 64, até o dia 14/9/2026.
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1: Abraço, Samuel, e todos os colaboradores do Maná Supermercado. Amanhã eu vou estar aí para conferir o Maná Day. E eu já encerro a minha participação por aqui. Agradeço a Dilma, a Cássia, uma excelente semana. E ao Júnior, que está aqui presente, Júnior Freitas. E ao ouvinte, eu volto, se Deus quiser, na segunda-feira, às 11, para fazer o Viro Notícia. Um beijão a todos.
2: Mandar um bom dia aqui pro Edmar Viana, né? Ele está dizendo um abraço para vocês aí do estúdio, Dilma Brito, Jonathan. Júnior Freitas canta muito, parabéns, é o Edmar Viana. Júnior, muitíssimo obrigada por estar com a gente aqui. Volte novamente em outra ocasião, tá? A gente agradece.
3: Eu que agradeço, né?
4: Muito, muito obrigado, né, pelo convite, né? Muito obrigado mesmo, grande abraço a todos, né? Fica com Deus, foi muito bacana.
2: Cássia, vamos nessa?
5: Vamos nessa. Daqui a pouco, 12:25, eu espero você no Graça e Paz. Abraço pra você, nosso querido ouvinte. Te espero.
2: Vem aí o horário eleitoral. Daqui a pouco, Graça e Paz.

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7: Agora é hora de cantar o que tá todo mundo cantando.

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15: 12:33.
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0: Graça e paz. Graça e paz para você que nos ouve aí na sua casa, no seu trabalho. Estamos de volta em novo horário, mas estamos aqui para compartilhar com você da graça e da paz do nosso Senhor. É com muita alegria que começamos o programa de hoje, nesta tarde abençoada. 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E o nosso WhatsApp já está ligadinho aqui no Graça e Paz, que é o 362-3357-1549. Para você que quer dar o seu alô, a sua boa tarde, mandar o seu pedido ali de oração. Nós temos em especial o Disque Oração, que é o 629-9268-3260. 629-9268-3260. E hoje, sexta-feira, final de semana chegando, e sexta-feira na Igreja Fonte da Vida, aqui em Uruaçu, e em todas as igrejas Fonte da Vida do Brasil e do mundo, nós temos o dia especial para os adolescentes, que são os DOCMOS. O que significa DOCMOS, Maria Luísa? Boa tarde para você.
1: Boa tarde. Aprovados por Deus.
0: DOCMOS significa aprovados por Deus. O DOCMOS é um momento especial para os adolescentes, e aqui na Igreja Fonte da Vida de Uruaçu, na Avenida Paraná, esquina com o Espírito Santo, começa às 19 horas. Então eu faço um convite especial para você que é adolescente, para você que é pai ou mãe de adolescente, leva lá o seu filho, o seu neto, para participar conosco. É um momento muito especial de busca, de oração, onde nós reforçamos aquilo que você ensina para os seus filhos aí na sua casa. Então hoje às 19 horas. Repetindo aqui o nosso Disque Oração, 629-9268-3260. E nós já vamos começar com uma linda canção. Vamos ouvir?

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1: Glória a Deus, glória a Deus. Não mais escravos, Fernandinho. Essa canção é maravilhosa, porque diz que nós somos filhos e filhas de Deus. Não há mais escravidão. A morte não governa mais a nossa vida. Nós temos liberdade em Jesus Cristo. E eu quero mandar um abraço especial para os nossos ouvintes, para Paula, em Piracicaba, está na audiência. Ô, Paula, abraço para você. Abraço especial para a pastora Divina, pastor Newton César, para a Dulce Helena. Saudade de você, Dulce. Como você está? Está aí em Goiânia. Abraço especial também para Lourdes. Lourdes, está mandando um abraço para você, Malu.
2: Obrigada, Lourdes.
1: Lourdes está aqui na audiência. Quero mandar um abraço especial para a família aí da Fazenda Santa Edviges, nossos irmãos que estão lá na Fazenda Santa Edviges. Abraço para vocês. Quero mandar um abraço especial para nossa irmã Cidalva, que está lá em Goiânia. Que Deus abençoe a vida da senhora, dona Cidalva, orando pela sua saúde, pela sua recuperação. Um abraço especial também para essa equipe maravilhosa que nos ouve todos os dias lá da Megabyte. Abraço para vocês.
2: E eu também queria mandar um abraço pro Foto Fama, que são os meus tios, o tio Júnior, a tia Eliane, a Isabela Silva. Queria mandar um abraço também pra Isabela Xavier, pro Geraldo e pro Vitor. Também queria mandar pra tia Lohane e pro Igor, que estão sempre me assistindo e mandando um abraço pra mim. E um abraço também pra Don Quixote, que são os meus tios. E eu gosto muito de vocês.
1: É isso aí, a Maria Luísa gosta de se relacionar. E hoje ela está aqui comigo na sexta-feira para fazer esse convite super especial para estarmos participando juntos com os adolescentes na Igreja Fonte da Vida. Fala aí, Maria Luísa. Convida o pessoal que está aí na audiência para levar os adolescentes para a igreja.
2: Sim, você que é adolescente, hoje às 19 horas, 8 toquemos lá na nossa igreja. E eu espero muito pela presença de vocês, porque lá, como eu já falei, é uma família. E você sempre será bem-vindo e acolhido sempre por nós.
1: Muito bem, é isso mesmo. E lá nós temos uma atividade especial para os adolescentes, tem lanche, tem palavra, tem louvor, muito relacionamento e você será muito bem-vindo. E eu quero compartilhar um texto da palavra que está no livro de 1 Samuel, capítulo 17, no versículo 40, diz assim, pegou, aqui está falando a respeito de Davi, pegou o seu cajado na mão, escolheu 5 pedras lisas do ribeiro e as pôs no alforje de pastor que trazia consigo. E com a sua funda na mão, foi na direção do Filisteu. É uma história muito conhecida, né, Maria Luísa? Davi e Golias. Talvez aqui, o que muitos não sabem é que Davi, ele tinha uma habilidade. Davi, ele era um adorador. Muitos dos salmos que nós lemos na Bíblia foi escrito por Davi. Vários salmos foi escrito por Davi. E Davi, além de ser um adorador, ele era um guerreiro. A Bíblia diz em alguns versículos antes que ele, ali do lado do rei, o rei, ele vai para pedir autorização para guerrear contra esse Golias, esse homem que estava afrontando o exército de Deus. E o rei pergunta para ele, o rei Acabe. O rei pergunta para ele, como, o rei Saul, né? Falei Acabe, mas é Saul. O rei Saul pergunta para ele, mas você é tão jovem, como que você vai vencer um gigante tão experimentado? Um gigante que já está acostumado, que é um mercenário. Ele responde para ele, este teu servo apacentava as ovelhas do meu pai. Quando vinha um leão ou um urso e tentava levar um cordeiro do rebanho, eu saía atrás dele e livrava o cordeiro da boca dele. Então Davi estava dizendo, eu estou acostumado a cuidar das ovelhas do meu pai. Eu enfrentei o urso, eu enfrentei o leão. Então como que eu não poderia enfrentar esse gigante? Sabe o que, que eu vejo aqui? Eu vejo um jovem, um rapaz bem jovem, mas que já tinha experiências com Deus. E eu vejo que Deus usa as nossas habilidades naquilo que ele tem como projeto nas nossas vidas. Às vezes as pessoas pensam assim, Davi usou um estilingue para vencer Golias. Não foi isso. Uma funda, naquele tempo, era um artefato de guerra. Uma funda era uma ferramenta de guerra, em que eram usadas por homens que estavam em batalha. E Davi tinha destreza em usar a funda. E a Bíblia diz que ele pegou o cajado na mão, que ele cuidava das ovelhas, escolheu 5 pedras. Ele escolheu, ele não pegou qualquer pedra. Ele escolheu do ribeiro e pôs no alforje de pastor. E com a sua funda na mão, foi em direção ao filisteu. Foi em direção ao gigante. Esse filisteu tinha aproximadamente 3 metros de altura, né, Maria Luísa? Era um mercenário experimentado em guerra. Mas a Bíblia diz que Davi se levantou. E por que ele teve tanta coragem? Em alguns versículos antes diz que ele se levantou na força do Senhor. Ele diz isso para o filisteu: você vem contra mim com espada e lança, mas eu vou na força do Senhor, na autoridade do Senhor. Eu quero dizer para você nesta tarde que nos escuta: você tem a autoridade de Deus sobre a sua vida. Você tem a autoridade do Senhor que te encoraja a enfrentar esse gigante que se levanta contra você. Qual é o gigante que tem se levantado contra você e a sua casa? Talvez seja a doença que você tem enfrentado. Talvez seja uma resistência financeira. Seja um problema familiar, conjugal, mas ele se tornou um gigante na sua vida, porque você não sabe o que fazer. Mas Deus vai usar as suas habilidades, Deus vai te dar sabedoria, Deus vai te dar graça. Se você crer de todo o coração, assim como Davi, ele não temeu o adversário. A Bíblia diz que ele se levantou na força do Senhor. Ele usou aquilo que ele tinha nas mãos, aquilo que ele tinha habilidade. E ele foi na força do Senhor para vencer aquele gigante. E nesta tarde, eu quero declarar na sua vida que assim como Davi foi encorajado pelo Senhor, porque ele tinha experiências, ele se levantou e venceu esse gigante. Maria Luísa, você acha que Davi, naturalmente falando, as pessoas respeitavam Davi? Porque aparentemente, por ele ser jovem, as pessoas não respeitavam e não levavam muito Davi a sério. O que você acha?
2: O Davi, né, ele era apenas um jovem pastor de ovelhas. Então, aos olhos das pessoas, ele era totalmente incapacitado. Mas Deus, ele viu que ninguém via, que era um coração disposto a amá-lo e obedecê-lo. Então, a gente tem que entender que nós jovens também temos vários gigantes na nossa vida. E às vezes, quando ninguém mais entende, Jesus, ele entende. E ele vê o seu coração, ele não vê a aparência.
1: É verdade. Tanto é que quando o profeta Samuel pegou o óleo da unção para ungir a Davi na casa de Jessé, a Bíblia diz que ele foi chamando os filhos, os mais velhos, os mais altos, os mais experientes. E Deus foi falando para Samuel: não é esse, não é esse, não é esse. E Samuel pergunta para Jessé: acabaram seus filhos? Porque não é nenhum desses que Deus escolheu. E ele fala: não, tem o caçula, está apacentando os rebanhos. Gente, é o que a Maria Luísa falou. Ele estava cuidando das ovelhas do pai, enquanto eles recebiam ali para o jantar uma pessoa tão importante naquela época, que era o sacerdote, que era um juiz, que era um homem de Deus, que estava ali para participar de uma refeição. Davi estava obedecendo o pai e cuidando das ovelhas. E a Bíblia diz que Deus fala para Samuel: eu não vejo como vocês veem, eu vejo o coração. Amém? Deus está falando para você nessa tarde, por mais que naturalmente falando, você não veja como sair dessa situação, Deus está falando para você: eu não vejo como você vê, eu não vejo como você enxerga, eu vejo além. Amém? E nós vamos orar, mas antes eu quero que você compartilhe conosco essa canção. Ouça essa canção, um trechinho dessa canção. Amém? E nós vamos orar.
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1: Amém. Vamos orar. Onde você está? Onde você está agora nesse momento? Se você pode fechar os seus olhos, se você pode orar conosco, nós vamos clamar ao Senhor. Esta canção que toca ao fundo, ela diz que a bondade de Deus, ela é poderosa. Desde quando nós nos levantamos, até o nosso deitar. A bondade de Deus, ela nos acompanha. E nesta tarde eu quero declarar que a bondade e a misericórdia do Senhor está sobre você, está sobre nós. Deus é fiel em todo tempo. Em todo tempo o Senhor é bom para nós. O Senhor encontrou com Davi. Deus marcou um encontro com Davi. Deus havia preparado Davi, ele não entendia ainda, mas as dificuldades que Davi passava, cuidando das ovelhas do seu pai, ele era obediente. Ele estava disposto a servir. Ele estava cuidando da sua família, dos negócios da sua família. Ele tinha um coração grato ao Senhor. Ele orava enquanto ele cuidava ali das suas ovelhas, do seu rebanho. Oh, Jesus, assim como o Senhor preparou Davi nesse período, porque o Senhor tinha um projeto para ele. Ele seria ungido como rei de Israel. Ainda tão jovem, Pai. Ele não tinha mais que 16 anos, mas ele foi escolhido pelo Senhor. O Senhor vê o nosso coração. O Senhor é quem nos escolhe, o Senhor é quem nos chama. E nesta hora eu quero declarar o agir do Senhor visitando este homem, visitando esta mulher, visitando esta família, trazendo resposta. Capacita essa mulher, capacita este homem a enfrentar esse gigante, a enfrentar essa dificuldade, a enfrentar esta luta. Arma, traz o armamento, Senhor, que ele precisa, que ela precisa, para vencer em primeiro lugar no reino espiritual. Porque a tua palavra diz que nós lutamos as nossas guerras no espírito, ó Deus. É no mundo espiritual que tudo que ligamos nesta terra é ligado nos céus. E que tudo que desligamos aqui é desligado nos céus. E eu quero ligar agora a bênção do Senhor, o poder do Senhor, a unção do Senhor, desfazendo agora toda a amarra, toda a ação do maligno, toda a ação de Satanás, toda a ação de contenda, de violência, de briga, todo o levante do inferno que tem agido contra esta família, vai cair por terra agora em nome de Jesus. Nós declaramos no teu nome, Senhor. Amém e amém. Amém. Nós chegamos ao fim de mais um programa Graça e Paz. E amanhã, a partir do 12:25, eu espero você. Aliás, amanhã é sábado. Segunda-feira, a partir do 12:25, estaremos aqui reunidos em nome de Jesus. Na graça e na paz do Senhor. Que Deus abençoe você.
2: Que Deus abençoe.

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1: O presidente Donald Trump ampliou temporariamente a importação de carne bovina com imposto menor nos Estados Unidos. A medida busca aumentar a oferta e conter a alta dos preços para os consumidores. A nova cota vale para carnes magras utilizadas principalmente na produção de carne moída e hambúrgueres. Serão permitidas até 100 mil toneladas por mês durante 90 dias a partir de 1º de setembro. O Brasil está entre os países que podem ser beneficiados. Os Estados Unidos já são o segundo maior mercado da carne bovina brasileira, com mais de 233 mil toneladas exportadas entre janeiro e julho deste ano.
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2: Uma e um.
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3: Trás! Dos artistas. Kleber Bambam causou polêmica ao questionar a fama de grandes influenciadores e usou Virgínia Fonseca como exemplo. Para ele, ter milhões de seguidores não significa necessariamente conseguir repetir o mesmo sucesso fora das redes sociais. Bambam também criticou a passagem de Virgínia pela televisão e disse que já esperava o fim do programa apresentado por ela. Segundo o ex-BBB, para comandar uma atração é preciso ter carisma, desenvoltura e saber conduzir os convidados. Por fim, Bambam citou a própria trajetória na TV e nos reality shows para defender a sua fama, que vai além das redes sociais.

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6: A 25ª rodada da Série A do Campeonato Brasileiro será iniciada amanhã com 3 partidas. Atlético Mineiro e Vitória, São Paulo e Bragantino, Vasco da Gama e Cruzeiro. Já a Série B terá hoje início da 25ª rodada com os seguintes jogos: Goiás e São Bernardo às 19h30 em Goiânia. Novo Horizontino e Sport jogarão às 20h30 em Novo Horizonte, mesmo horário para Náutico e Atlético. A sequência amanhã com Botafogo e Cuiabá. No domingo, América Mineiro e Ponte Preta. Avaí e Atlético Goianiense às 16h em Florianópolis. CRB e Criciúma às 18h no estádio Rei Pelé em Maceió. O Vila Nova jogará às 18h30 em Goiânia contra a equipe do Ceará.
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9: Oi, minha gente.

0: ligadinho aqui na 99,5, viu? Obrigadão pela sua companhia. Agora é 1h11. Obrigada aí pra você que tá do outro lado. Gente, sexta-feira, olha!
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0: Sextou, minha gente! Sexta-feira, tão aguardada sexta-feira, né? E a gente começa aí essa sexta-feira, esse dia maravilhoso, com muita música, com muita animação, com muita agitação, viu? Fim de semana chegando e a gente aproveitar pra descansar, pra sair, curtir com os amigos, com a família, enfim, dar aquele passeio. E eu, inclusive, viu, vou fazer isso também aqui em Uruaçu. Vou conhecer aí um pouquinho mais da cidade. Eu tô conhecendo aí aos pouquinhos os lugares e tô gostando bastante da cidade, viu? Vou dizer pra vocês, aqui em Uruaçu é bom demais. E ouvir a Nova Era também é bom demais, né, minha gente? Então já corre, já manda a sua mensagem, pede sua música, manda o seu alô, que eu tô ligadinha aqui nas mensagens, viu? Obrigadão pela sua companhia e agora a gente vai ficar aí com Guilherme e Benuto, manda um oi, com participação também de Simone Mendes.

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0: brigadão pela sua companhia. Olha, gente, você está na vez do ouvinte. Você pode mandar sua mensagem, pode mandar o seu alô, seu boa tarde e pedir também, viu? Aproveitar e pedir a sua música. Olha, quem mandou mensagem por aqui foi o Fernando de Oliveira. Oi, Fernando. Ele mandou achando que era a Dilma. Antes, né? Agora há pouco, o pessoal tava aí no programa, né? Gospel. Então, o pessoal tava aí... Pessoal mandando muitas mensagens, a Bispa Cássia, né, falando aí, participando, né, fazendo o programa dela. Então o pessoal mandou muitas mensagens aqui e o Fernando de Oliveira mandou aqui mensagem pro pessoal também. Fernando, agora o horário é comigo, viu, Fernando? A vez do ouvinte, eu, Grazi Ribeiro, fico com vocês aqui até as 3 horas da tarde, mas brigadão pela mensagem, viu, pela participação aqui na Rádio Nova Era. Então você... Quer mandar sua mensagem, quer mandar o seu alô, pedir a sua música, pode mandar pra gente, né, no nosso telefone WhatsApp 62-3357-1549, 3357-1549. Eu tô ligadinha e daqui a pouco eu coloco aí as músicas que vocês pedirem. Mas agora vocês vão ficar aí com o Na Estica, saber um pouquinho aí do mundo da moda e daqui a pouco tem mais música boa.
1: 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A meia calça voltou a ser protagonista e existem 4 modelos infalíveis que transformam qualquer produção. Seja apostando nas coloridas para dar vida ao visual ou no efeito arrastão para um toque mais ousado e cheio de atitude. Essa peça é o acessório perfeito para elevar o look e trazer personalidade. A dica é brincar com as texturas e cores para criar composições que saem do básico e mostram que você domina as tendências com muito estilo.
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0: Já aprenderam tudo, né?
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0: Oi, oi, meu povo! E eu já tô de volta aqui. E olha, tem gente participando e pedindo música, viu? Se você quer participar, pedir sua música também, você pode mandar aí sua mensagem no nosso 3362... Nosso 62-3357-1549. Vou repetir, 62-3357-1549. Já corre, manda mensagem, pede a sua música, que daqui a pouco a gente vai tocar. E olha, vamos ver quem tá por aqui? Quem tá por aqui mandando mensagem é a Raimundinha.
1: Boa tarde, Grazi.
0: Boa tarde.
1: É, mandou uma música aí pra mim com a Joelma. Maridos e esposas. Tenha uma ótima tarde.
0: Obrigada.
1: Fica com Deus.
0: Com Deus. Boa tarde pra você também, viu, Raimundinha? Obrigadão pela mensagem. Raimundinha, inclusive, sempre por aqui, viu, gente? Participando todo dia, assiduamente, tanto na parte da manhã, da tarde, quanto também no horário do Joster, viu? Então, seja como a Raimundinha, ela tá sempre por aqui, sempre mandando mensagem e pedindo música também. Quem também tá por aqui é o Edilson. Ele mandou aqui um boa tarde. Toca aí Nayara Azevedo. Pode ser qualquer uma, só pra curtir. Edilson Marques. Ele também mandou um vídeo, vamos ver. Ó, Edilson Marques por aqui também, mostrando aí que tá escutando a rádio, viu, Edilson? Daqui a pouco eu coloco aí a sua música. Brigadão pela sua mensagem, pela sua participação. A Sirlene Rodrigues também acabou de mandar um áudio aqui.
2: Boa tarde, Grazi.
0: Boa tarde.
2: Como vai você? Tudo bem?
0: Tudo bem.
2: Roda o modão pra nós, Grazi. Pode ser?
3: Toca aí, Nayara Azevedo. Pode ser qualquer um.
2: Pode ser. Não era pra ser assim, com Zezé de Camargo, Luciano. Feliz pra você e todos os ouvintes de Nova Era.
0: Obrigada.
2: Boa tarde. Um bom fim de semana.
0: Obrigada, Silene, pra você também. Um beijo, minha linda. Obrigadão aí pela sua mensagem, pela sua participação. Daqui a pouco eu coloco a sua música. Mas agora, gente, olha, a gente vai ficar com os drops dos artistas pra você saber o que tá acontecendo aí no mundo dos famosos. Música.

críticas que recebeu por matricular o filho caçula, Luan Ravi, em uma creche pública. A influenciadora disse que se inscreveu normalmente, esperou pela vaga e negou ter passado na frente de outras famílias. Raíssa também questionou a ideia de que, por trabalhar na internet, deveria obrigatoriamente colocar o filho em uma escola particular. Segundo ela, a creche pública é um serviço ao qual o filho tem direito. A ex-participante

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4: Esporte News. Palmeiras bate recorde de 2 bilhões em vendas de atletas na era Leila. Impulsionado pela venda do jogador Alan para o Manchester City por cerca de 240 milhões de reais, o Palmeiras calcula ter atingido a marca de 414 milhões e 200 mil euros só com a venda de atletas na era Leila Pereira. Já são 2 milhões e 400 milhões arrecadados em 27 negociações.
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0: Oi, minha gente, muito boa tarde para você. Você está acompanhando aí a programação da Vez do Ouvinte comigo, Grazi Ribeiro. 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Você pode mandar mensagem também pedindo sua música, viu? Algumas pessoas já pediram músicas por aqui. Olha, tem gente mandando mensagem, participando. Jenerson Martins mandou aqui, Nexcel Celulares, sextou com frigideiras. A Elizabeth também mandou aqui um Nexcel Celulares, a maior revenda de motos elétricas de Uruaçu. E ela também mandou um áudio.
1: Boa tarde, da Elizabeth, participar do Pix, sextou com frigideiras.
0: Obrigadão, Elizabeth, pela sua mensagem. Já tá participando, viu, Elizabeth? Mandou aí a mensagem dela, tanto do Sextou com Frigideiras quanto da Nexcel Celulares, então já tá participando, viu? Obrigadão pela sua mensagem, pela sua companhia aqui na Rádio Nova Era. E olha, gente, vocês vão conferir agora, vocês vão ficar agora com o Fique Por Dentro para vocês saberem o que tá rolando aqui no Brasil, que de notícia importante tá rolando, que vocês precisam aí acompanhar. E daqui a pouco tem mais música.
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3: O Ministério da Fazenda prorrogou até 9 de setembro o subsídio federal à gasolina, criado para conter o aumento do preço do combustível. O valor da ajuda foi mantido em 44 centavos por litro. Na prática, o governo paga parte do aumento dos custos para evitar que a alta do petróleo seja repassada integralmente ao consumidor. Segundo o Ministério da Fazenda, a propagação foi decidida por causa da instabilidade no mercado internacional de petróleo. O subsídio foi criado em maio e já havia sido renovado em julho como uma das medidas para reduzir os impactos da alta dos combustíveis sobre a inflação.
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6: 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Tanto no dia 4 de outubro, o primeiro turno, e se houver um segundo turno, no dia 25 de outubro. 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

0: como é que vocês estão? Como é que vocês estão passando aí essa tarde de sexta-feira, gente? Sexta-feira maravilhosa. Inclusive, gente, eu tô olhando aqui pela janela, o sol deu aquela amenizada, né? Tava bem quente esse período agora da tarde, esse iniciozinho da tarde, bem quente mesmo. Inclusive, eu tava vindo pra cá e falando, meu Deus do céu, como é que esse povo aguenta? Eu fico pensando no pessoal que trabalha, viu? Principalmente fora, né? Porque eu aqui tô no ar-condicionado. Vou falar a verdade pra vocês. Pra mim tá sendo molezinha. Eu trabalho aqui no ar-condicionado, apesar de que o ar-condicionado também tá quase pedindo arrego. E eu fico pensando nos trabalhadores, pessoal que trabalha aí na BR, pessoal que trabalha aí em construção. Então, nossa, muito quente. Gente, como é que vocês aguentam? Fala aí pra mim. Porque eu, com o ar-condicionado, quase não tô aguentando. Olha, gente, tem muitas pessoas aqui participando das promoções, tanto no Excel Celulares, quanto Sextou com Frigideiras. Tem gente aí mandando mensagem. Olha, quem mandou mensagem foi a Cida Borges. Obrigadão pela mensagem, minha princesa. Ela mandou aqui um boa tarde, tudo bem com você? Manda a próxima música só pra minha curtição. Vou mandar, viu, Cida? Um beijo pra você, minha linda. Obrigada pela mensagem. E o Randy também tá por aqui. Ele mandou aqui um boa tarde, Grazi. Tudo bem? Tudo bem, Randy, com você. Ele mandou um quero participar da promoção no Excel Celulares e se puder, gostaria de ouvir a música com o milionário José Rico, Estrada da Vida. Tenha uma ótima tarde, feliz final de semana. Obrigadão, Randy, pela mensagem, um beijo pra você e um ótimo final de semana pra você também. Olha, muitas pessoas participando aí das promoção. Jenerson Martins, Vanilda também tá por aqui, mandou mensagem querendo participar da promoção, tanto no Excel Celulares quanto Sextou com Frigideiras. Elizabeth, Sirlene Rodrigues também mandou mensagem, pessoal querendo aí, né, participar da promoção. Então, tá todo mundo participando, viu, gente? E você que quer participar das duas promoções, tanto R$300 no Pix, ó, você que é de qualquer lugar, você pode participar. Se você for de outro estado, pode estar mandando aí para participar também da promoção Nexcel Celulares, que é R$300 no Pix. E pessoal daqui de Uruaçu pode estar mandando mensagem para participar aí do voucher de R$120 para aproveitar lá no Frigideiras, restaurante Frigideiras Steakhouse. Então, já manda sua mensagem, manda o seu alô. Também pode mandar mensagem pedindo a sua música. E agora vocês vão ficar com os drops dos artistas para saber o que está acontecendo aí no mundo dos famosos.
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2: A influenciadora americana Kylie Jenner revelou que não pretende aumentar a família tão cedo. Mãe de Stormy, de 8 anos, e Airi, de 4, a empresária diz que a ideia de passar por uma nova gravidez parece loucura nesse momento. Durante uma conversa exibida no reality The Girls, Kylie também descartou quase que completamente a possibilidade de recorrer a uma barriga de aluguel. Segundo ela, como teve gestações saudáveis, não vê motivo para escolher esse caminho. Por enquanto, a namorada de Timothée Chalamet quer se dedicar aos filhos, aos negócios e à própria rotina. A empresária, no entanto, já disse que não descarta ter mais filhos no futuro.
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gente. Agora são 2h45, gente. Eu falei 2h50, mas é 2h45, tá? Errei aqui. Mas olha, tem gente participando, viu? Gente participando, mandando mensagem aqui pro sorteio. Olha, o Pablo Antônio, ele tá por aqui, falando no Excel Celulares. A maior revendedora de motos elétricas de Goiás. Pablo Antônio, obrigada Pablo Antônio pela sua mensagem. Quem também tá por aqui é a Cidislene. Cidislene, brigadão pela sua mensagem, ela mandando aqui um boa tarde. Obrigada Cidislene, viu, pela sua companhia e pela sua participação. E olha, quem também tá por aqui é a Rafaela. Ela fala aqui, boa tarde, manda uma música boa do Amado Batista pra nós aqui na fazenda próxima a Campinorte. Estamos aqui na escuta. Maria das Graças, Maria das Graças. Brigadão, Maria, viu? Pessoal aí da fazenda, né, ali próximo a Campinorte. Obrigada pela sua companhia, obrigada pela participação. Um beijão, viu? Beijão pra vocês. Quem também tá por aqui é o Reginaldo Corintiano. Oi, Reginaldo, boa tarde pra você. Ele mandando aqui o Nexcel Celulares, também participando do sorteio. Viu, gente? Lembrando, se você quer participar do sorteio, valendo R$300, R$300, viu? R$300 no Pix, você manda Nexcel Celulares aqui. E se a gente ligar, você diz Nexcel Celulares. Não pode dizer alô, não pode dizer olá, não pode, viu? Tem que dizer Nexcel Celulares. Obrigadão a todos vocês que estão participando aí do sorteio. Um grande beijo pra vocês. Obrigadão pelas mensagens. Maria das Graças também falando, né, que quer participar aí da promoção Nexcel Celulares. Já tá participando, viu? Um beijo. E olha, vamos escutar mais música boa. Olha, vocês acompanham agora a música Marcos e Belucci, Sumiu na Sexta.

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gente! Boa tarde pra vocês. Olha, agora são 2 horas e 55 minutos. Obrigada aí pela sua companhia. Pra você que esteve acompanhando, né, a programação aqui na Rádio Nova Era, brigadão pra você que mandou mensagem, que participou. Olha que inclusive tem mais gente mandando mensagem aqui, falando boa tarde, quero participar do sorteio da Nexcel Celulares, Uruaçu. Olha, já tá participando, viu? Valdenice Borges, brigadão pela sua mensagem, minha querida. Muito obrigada aí pela sua participação. Muita gente mandou mensagem. Se você quiser participar do sorteio da Nexcel Celulares, concorrendo, R$300, viu? Inclusive, hoje tem aí o sorteio, viu? Então já corre, já manda sua mensagem pra você participar. R$300, gente. Oportunidade imperdível. E também hoje tem sorteio aí dos R$120 pra você aproveitar lá no restaurante Frigideira Steakhouse. Então pra você participar, você manda Sextou com Frigideiras aqui no nosso WhatsApp, que é o 3357-1549. Então não perca essa chance, oportunidades maravilhosas. E falando em oportunidade, gente, tá rolando promoção lá na Nexcel Celulares. 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Agora são 2 horas e 58 minutos. Gente, eu tô indo nessa. Um grande beijo, um grande abraço para todos vocês. Obrigadão para quem acompanhou e participou aqui da programação da Vez do Ouvinte. Obrigada pelas mensagens. Daqui a pouco, quem chega para animar a sua tarde de sexta-feira é ela, a Lene Rodrigues, que vem para deixar a sua tarde ainda mais animada. E mais tarde eu volto, viu? No horário da Rádio Revista, a partir das 5 horas da tarde, eu volto com vocês. Inclusive, volto com muita informação para você ficar muito bem informado e saber o que está acontecendo no Brasil e no mundo inteiro. Então, um grande beijo, um grande abraço para todos vocês. Tchau, tchau e até mais tarde.

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3: Esporte News. O Goiás Esporte Clube volta a campo hoje pela Série B do Campeonato Brasileiro. Logo mais às 19h30 no Estádio Serrinha, o Verdão vai enfrentar a equipe do São Bernardo. Nesta partida, o treinador Moza já poderá contar com Felipe Clemente, jogador de 27 anos, contratado como reforço do Gama de Brasília. O jogador já teve o nome no BID e poderá atuar normalmente. É atleta que está na expectativa de poder fazer uma grande estreia. Enquanto isso, o goleiro Tadeu está de volta ao Goiás Esporte Clube, depois de um bom tempo e completar a marca de 400 jogos vestindo a camisa do Goiás. Para enfrentar o São Bernardo, o treinador Moza deve colocar esta formação em campo. Tadeu no gol, Rodrigo Soares, Luiz Felipe, Lucas Ribeiros e Nicolas, Felipe Machado, Lourenço e Lucas Lima, Wellington Rato, Jean Carlos e Cadu. O jogo acontece às 19h30 de hoje no Estádio Serrinha, em Goiânia.
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5: 9 FM 3:03.
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7: Hoje é sexta-feira. Cidade está no ar com muita música boa nessa tarde maravilhosa, dia 28 de agosto de 2026. Que a tarde traga consigo a calmaria de um pôr do sol e a promessa de instantes tranquilos, hein? Clima agora na cidade de Iruaçu, 37 graus, sensação térmica de 37 e parcialmente ensolarado nessa cidade linda. Alô, cidade Iruaçu, linda do meu coração. 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Ótima tarde pra você

0: 3, 5, 7, 15, 49. Peça sua música, manda seu alô, compartilha sua mensagem. Boa tarde, por aqui sempre uma alegria em atender o seu pedido. Sextou, bora!
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0: E a gente já começa a tarde maravilhosa. Daqui a pouco eu volto falando das promoções que tá bombando por aqui. Sexta-feira, dia de sorteio, você sabe, né? Também tem o sorteio do Café da Tarde pra você aqui, da Magalu e da Rádio Nova Era. Daqui a pouco eu volto falando. E a gente vai começar essa tarde maravilhosa de sexta-feira com o Vitor e Léo na linha do tempo pra você, tá? Ótima tarde!

Nossa, ô Fex, boa tarde pra você, meu amiguei, como é que você tá? Tudo bem, tudo jóia? Um beijão aí pra você, hein? Ótima tarde aí de sexta-feira. Gente do céu, que coisa boa, hein? O sol tá quente, tá rachando aqui, bora? A gente dá sequência aqui, lembrando que daqui a pouco tem um sorteio aí do café, tá? Quer ganhar um café por conta da Magalu e da Rádio Nova Era FM? Bora, manda uma mensagem pra cá, pro WhatsApp 62-3357-1549 com a frase: precisou, tem no Magalu. Pronto, só essa frase aí, tá? 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
14: 3:26. Eita, eita, coisa boa, gente. Lembrando que hoje tem sorteio, tá? Do Pix da Dexcel. Tá bombando por aqui, trezentão na sua conta bancária, tá? Quer ganhar o Pix? A Rádio

0: galô, tá? Faz igual a Lala não. Lala, boa tarde, tudo bem? Bom demais, né? Você vai falar Nexcel Celulares, pronto. Essa frase vai te garantir R$300 no Pix. Tá acumulado, ninguém ainda levou esse prêmio. Quem sabe você vai levar, hein? Boa sorte pra você. 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É isso aí, não faz que nem a Lala. E a gente ligou pra Lala e ela não atendeu, gente. Ela disse que nesse dia os bancos estavam ligando pra ela demais. E ela não atendeu achando que era o banco. Né, Lala? Rapaz, eu fico com raiva disso, viu? Lala, parece que vai chover. Obrigada pela tua companhia aqui ao vivo, tá? Beijo pra você, um abração. Apesar que eu já te dei um abraço agorinha. Eu esqueci o nome da bebê, qual é o nome dela? Como? Ana Vitória. Ó, o teu nome tem Vitória. Isso já é um bom começo. Viu? Obrigada pelo carinho, a audiência de vocês aqui ao vivo. Quem tá aqui com a gente é... Deixa eu começar aqui do começo. É o Luciano. Boa tarde, Lê. Tarde quente, hein? Ai, out of me. É inglês. Ainda bem que não é aquela música que ela lá pede. Nossa, gente, aquela música que ela lá pede é difícil de ler, viu, gente? É aquelas músicas coreanas. É o Coldplay, né? Ai, ai, quem tá por aqui também é a Fernanda. Fernanda, minha linda, um beijão pra você. Ó, manda um alô pra nós. Coloca nós nas promoções. Ô, Fernanda, um beijo pra você. O teu suco de maracujá daquele dia até hoje faz efeito, tá? Pensa no sono brabo que eu tô. A Helene Aparecida, boa tarde. Quero participar do Pix Excel. Sextou com frigideiras. Ismael, precisou, tem no Magalu. Ismael, tá fraco demais. Pode mandar uma maior, viu? Boa tarde pra você, ótima sexta-feira. A Raimundinha tá por aqui, boa tarde, minha linda.
1: Boa tarde, minha linda. Mandou uma escrita com o Fábio Júnior. Parece um menino.
0: Será que é aquela, eu pareço um menino? Perto de você, eu pareço um menino. Gente, era pra me ser cantora. Um lado eu ia gravar cantando e o outro pedindo desculpa. Nexcel Celulares, quem tá aqui fazendo companhia é o Luan Carlos. Ô Luan, ótima tarde pra você, viu? Boa tarde, equipe Novera FM. Pressou tem uma Magalu, sextou com frigideira, Nexcel Celular. Você tá afiada, enfim, nas frases aí. Boa tarde pra você. Daqui a pouco eu volto aí ouvindo os áudios de mais participantes por aqui. Ivan Marcos, bota limpa. Eu quero saber se a sua bota tá limpa hoje. Tá? Me fala aí se sua bota tá limpa. Eu já botei até o som errado nesse aqui, ó. Hoje eu tô que tô, né, Lala? Tô terrível, né? Ó, o negócio aqui tá bom. Sexto hoje é sexta-feira, nada de tristeza. Vai chover? Vai chover porque a Lala tá aqui. Vai chover porque a Lala tá aqui. Bora dar sequência? Daqui a pouco tem o sorteio aí do café da tarde pra você. R$20, gente. Não é possível que o café é mais de 20, né? Bora! Pra gente começar aí esse bloco maravilhoso. Daqui a pouco eu volto trazendo as ofertas lá do Malum Supermercado. 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Parceria boa, hein? Nossa! Bora! Vamos de internacional pra alegrar, né? Deixar a nossa tarde mais romântica. Essa canção aqui é linda, a pedido aí do Luciano. Ótima tarde pra você, 3 horas e 30 minutos por aqui.
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6: Os suplementos são formulações compostas por nutrientes que devem estar presentes na sua dieta, independente do objetivo. E o uso é recomendado para complementar a alimentação, quando necessário. Alguns desses produtos, se usados da forma correta, aliados a uma alimentação adaptada às suas necessidades, podem sim ser eficientes na perda de peso. Alguns agem na melhora do raciocínio e memória, como os suplementos suplementos à base de creatina. Mas o que é creatina? É um aminoácido produzido naturalmente e encontrado no organismo e em pequenas quantidades em carnes vermelhas, peixes e aves. Quem faz restrição desses alimentos naturalmente tem menor concentração de creatina no organismo. Quando suplementada, apresenta diversos benefícios físicos para quem pratica atividade física, principalmente nos exercícios de força. Esse foi o Bem Viver no seu rádio e eu, Ana Paula Barros, volto já já com mais uma dica para nossa saúde.
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0: solteira de hoje na gravação, tem? 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

0: 24 horas coladinho com você, hein? E sabe quem tá aqui comigo? Ele mesmo, Elias. Legal, legal, legal, legal, Elias. Ótima tarde pra você.
1: Obrigado. Legal, legal, legal, legal, legal. Passei aqui nessa rádio maravilhosa, né? Tô aqui no estúdio da a Nova Era, que é centralizada aqui na Avenida Tocantins, no coração da cidade de Uruaçu, na Triângulo com a Santana, só pra passar pra dar um ótimo final de semana pra galera e pra dizer que se beber, beba com moderação. Se embriagar, fique longe do volante e peça o colchão. Se beber não dirige, dirigir não beba, né? E aproveitando a oportunidade, vou deixar uma palavra da tarde pra vocês. Tudo muda quando a gente muda, mas nada vai mudar se a gente não mudar. Legal, legal, legal, legal, legal. Uma ótima tarde pra você do comércio, né? Pra você que tá na estrada, na BR, no campo. Que Deus abençoe o seu final de semana, tá? Fica hoje, viu? Ótima tarde a todos. Legal, legal, legal, legal,
0: legal, legal, legal, legal, legal, legal, legal, legal, legal, Elias. Rapaz! Obrigada, diretamente de...
2: Aruaçu!
0: Eita, coisa boa, hein? Ótima tarde pra você. Lembrando que daqui a pouco tem sorteio aqui do Pix, tá? De R$20 pra você que tá ligadinho com a gente. Manda aí, precisou, tem no Magalu. Precisou, tem no Magalu.

0: aqui e a bota dele tá limpa. Tá limpa não, Ivo. Pode limpar, viu? Ai, ai, ai, ai, ai. Pode passar um pano nessa bota aí que não tá limpa hoje não, tá? Você sujou ela. Ô, Fernanda, minha linda, um beijo pra você, tá? Um beijão pra você bem grandão. Você tá ligadinha aí comigo? Não ouviu o meu boa tarde, o alôzão pra você? Obrigada pelo carinho, viu? Ismael, boa tarde. Ai, ai, precisou ter ido no Magalu, né, Ismael? Ótima tarde pra você de sexta-feira, viu? Sextou, bebê? Diz aí, bora simbora, ó. Um beijão aí, deixa eu ver pra quem que eu vou mandar um beijão, a Ana Ju. Ana Ju, um beijo, minha linda. Beijão bem estralado pra você, viu, nessa sexta maravilhosa. Tarde de sexta-feira, né? Lê, boa tarde pra você, não ouviu seu programa cedo. Tá com uma correria. Só ouvi a enquete, tá? Polêmica aquela enquete sua, né? Obrigada por você estar tarde também, fazendo alegria. Obrigada a você, viu? Beijão pra você, minha linda. É, agora aqui tem o som de beijo, viu? Elias, tudo de bom, né, Elias?
1: Bom, graças a Deus, como você me fala, geralmente não tem nada, tudo é bom com a graça de Deus, sem a graça de Deus nada vai ser bom. Então, primeiramente, né, vamos colocar Deus acima de tudo e tudo vai dar certo.
0: É verdade. Quem tá aqui também é a Gê. Gê Bonfim, minha linda, um beijão pra você, bem estralado, tá? Obrigada. Obrigada pelo carinho, pela sua companhia. Bruno Henrique por aqui. Ô, Bruno, boa tarde.
2: Oi, eu me chamo Bruno. Me chamo Bruno Henrique. Falo daqui de Porangatu aqui.
0: Olha que legal, Porangatu.
2: Tô ligado na Nova Era aqui, hein?
0: Obrigada,
2: passa,
0: viu?
2: Uma música, o Roberto Carlos, esse cara sou eu.
0: Esse cara sou eu.
2: Roberto Carlos e Diego Ferro Lopes pra mim. Tô ligado na Nova Era aqui, ele aqui.
0: Olha só.
2: Que é o Bruno Henrique de Porangatu. Esqueci de minha música, não.
0: Tá. Bruno Henrique, obrigada, viu? Ótima sexta-feira pra você. Eu gosto dessa música, viu? Esse cara sou eu. Cara que pensa em você toda hora. Que conta o segundo se você demorar. Está do seu lado pro que der e vier. Ô, Elias, você é esse cara? Você é esse cara?
1: Esse cara sou eu.
0: Tcharana.
1: Rapaz! Legal, legal, bora. Legal, legal.
0: Aí vem cena de amor pra gente com Zé Vaqueiro e Brisa Star nessa tarde maravilhosa de sexta-feira. Depois das dicas da Automotos aqui pra gente. Ó, tem muita gente participando aqui, Elisa, olha só.
1: Isso é muito bom, né?
0: Olha aí, olha aí, olha aí.
1: Legal, legal, legal.
0: Muita, né? Bora dar sequência? 3 horas e 58 minutos, o tempo tá passando, gente, o tempo voa. Passa rapidão quando eu tô aqui com vocês. Passa rápido, logo é hora de ir embora. Ó, mas hoje é sexta-feira, tá? Hoje é sexta-feira, nada de tristeza. Bora animar, né, Elias?
1: Sextou, sextou, sextou.
0: Sextou, bebê, bora se embora, hein?
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4: E pra fechar a semana, uma curiosidade que explica algo que todo motorista já percebeu. Você calibra os pneus, passam alguns dias ou semanas e a pressão já não é a mesma, né? Olha, isso não significa necessariamente que exista um prego escondido, por exemplo. É que os pneus perdem pequenas quantidades de pressão naturalmente ao longo do tempo. E a temperatura também influencia a pressão do ar no seu interior. É por isso que a aferição deve ser feita preferencialmente com os pneus frios e seguindo os números indicados pelo fabricante do veículo. Ah, e olha, tem outro detalhe, viu? Não use o número gravado na lateral do pneu como referência de calibragem do carro. Para isso, consulte sempre a etiqueta do veículo ou mesmo o manual.
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0: tá de boa? Ô Elias, e aí, o que você tá achando dessa animação?
1: Legal. Muito bom. Tá vindo um prazer imenso. Vale muito mais do que outro, vale mais do que troca. Tá bom, é como que eu sempre falo, assim, tudo passa, né? Mas tem coisas que a gente não consegue esquecer. Isso é uma coisa que não esquece nunca, é um momento que pra mim não tem preço, né? Então, agradeço muito a você, né? A Magali, o pessoal da rádio, por esse momento maravilhoso de estar aqui nessa grande rádio maravilhosa. Que é a nova era.
0: Elias, tudo é passageiro, só não motorista e cobrador. Ai, bora, esse cara sou eu, minha gente. 4 e 4 agora, hein? Bora, daqui a pouco tem sorteio, Elias. Vamos embora.

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2: Esporte News. A segunda divisão do Campeonato Goiano apresenta neste final de semana a nona rodada. Amanhã duas partidas, às 15h30, São Luís e Grêmio, no estádio Jutair Neto. Goianense e Goiânia às 16 horas no Valdeir de Oliveira. Domingo, Bom Jesus e Mineiros, Morrinhos e Tupi. Na terça-feira, a rodada será fechada com Rio Verde e Trindade. Bom Jesus lidera com 18 pontos, o Goianense é o segundo com 17. E o São Luís, que não venceu no Campeonato Goiano, demitiu ontem o seu treinador Héctor Gabriel. Após 8 partidas com 4 empates e 4 derrotas, o São Luís soma 4 pontos e está ocupando a zona do rebaixamento. E amanhã terá pela frente o Grêmio Anápolis no Jutair Neto, com condição de bater e conquistar a sua primeira vitória no Campeonato Goiano.
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3: 4h19 agora, minha gente, o tempo tá passando rápido, tá voando por aqui. 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

0: 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Lembrando que daqui a pouco tem o sorteio aí do café, da Rádio Novela da Magalu. Lembrando que o voucher também de R$ 120 tá valendo, tá? Bom, eu acho. Produção, o voucher já foi sorteado ou não? Atenção, produção. Tá valendo aí no voucher de R$ 120? Bora! 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A produção falou pra sortear agora. Daqui a pouquinho eu volto com um sorteio aí do voucher de R$ 120 do Frigideira Steakhouse, tá? Bora aí ver um áudio rapidinho aqui de um ouvinte. Orival Carlos, boa tarde pra você.
1: Boa tarde, Lê. Tudo bem com você, Lê?
0: Bom demais.
1: Pra você, bom final.
0: Obrigada.
1: Lê, tá tendo a promoção do Anexel celular, que tiver, eu quero participar.
0: Tá sim. Lê,
1: manda um alô pra nós aqui, pra mim aqui em Mara Rosa, o Orival. E manda a música aí do Niroz Mai, amigo da lua e da estrela.
0: Certo.
1: E ouvir a novela é bom demais. Um abraço e bom final de semana.
0: Obrigada, viu? Um abraço pra você também. Ótimo final de semana pra você e sua família. Daqui a pouquinho tem um sorteio do Frigideira Steakhouse, tá? Pra você, Sidislene por aqui. Boa tarde, minha linda. Precisou vir no Magalu? Sidislene Neres Viana, Fazenda Macaco, município de Uruaçu. Beijos, linda. Quem tá aqui também é o Luiz Fernando. Manda um abraço aí pra Elias. Aqui é o Luiz Fernando, monitor da comunidade terapêutica Vida Nova. Abraço pra você, viu, Luiz Fernando? Obrigada pela sintonia. Ângelo tá por aqui também, Nexcel Celulares. Boa tarde pra você, obrigada, viu? Deixa eu ver quem tá aqui mandando boa tarde também. É o Fabiano Alves. Boa tarde, estou aqui na Labuta. Eu de um lado e Bota Limpa do outro. Toca uma top aí do Mato Grosso Matias pra nós começar a atiçar o fígado pra mais tarde. Eita, povo cachaceiro, hein? Ai, ai, vamos embora que tem muita gente chegando aqui, minha gente, olha. Ô Félix, boa tarde pra você.
2: Alô! Maranhense arretada,
0: opa!
2: Menina, aí trabalha, meu.
0: Eu mesmo.
2: Sapeca pra nós aí, ó. Ah. Eu aqui morando no Nordeste.
0: Lá,
2: lá, lá. Pra nós aí, por gentileza.
0: Me diz o que ela significa pra mim, essa?
2: Eu tô pra ver se ela chega em casa ainda hoje. Tem que tomar umas duas caixinhas de Heineken ainda hoje, papai.
0: Vixe, Maria. Sextou.
2: Aquele abraço, tchau, tchau. Tô na escuta, hein? Pelo celularzinho, mas tô te ouvindo.
0: Obrigada, viu? Ô Félix, obrigada pelo carinho, você e o seu Luiz, tá? Um abraço pro seu Luiz, estralar os ossos. Ô, essa música aí, eu vou ver se eu acho ela aqui. Pode ser de Frank Aguiar? A gente ouve ela aqui, já já eu volto, já com sorteio. Vai dar pra ouvir duas músicas. Acho que é essa mesmo. Se ela é o morango aqui do Nordeste. Uhul! Vamos embora, gente! 4h25! Eita, tá conectado aqui na melhor, Nova FM sempre com você.

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1: Eita, Félix! Manda boa, hein? Forró bom demais. O Félix tá apaixonadão, menino. Mulher largou ele, ele tá aí chorando à toa aí pelos cantos. Ô, Félix, ó, Deus mandou amar o próximo, tá? Esse negócio de ficar sofrendo aí por causa das pessoas não tá com nada, não. Deus mandou amar o próximo, então vida que segue, né? Cada um pro seu canto, é que a gente falou hoje na enquete, né? Cada um pro seu canto e pronto, acabou a história. O negócio de ficar chorando pelos cantos, apaixonada ainda por ex, não tá com nada, não, tá? Ó, Félix, aqui tá esfriando, viu? Tá esfriando demais aqui, ó. Lá fora o tempo tá bom. Vai dar um tempinho aí pros chifres aí esfriar um pouquinho. Tá muito quente o sol, derretendo, chifre é doidado. Bora ver quem tá aqui rapidinho comigo. Ítalo Martins, quero participar da promoção do Frigideira, Ítalo Martins. Te ouço todos os dias. Hoje foi a primeira vez que falo com você.
2: Bebê!
1: Eita, sério?
2: Fala comigo, bebê!
1: Que coisa legal, hein? O Ítalo Martins me ouve todos os dias, mas é a primeira vez que ele fala comigo. É isso? Eita, que legal! Oi, Ítalo, beijão pra você, viu? Obrigada pelo carinho, viu? Volte sempre, fique aqui, sempre coladinho com a gente gosta, tá? Daqui a pouco eu volto, vamos aí, Zezé de Camargo e Luciano, irmão da Lua, amigo das estrelas, Orival Carlos, pedido nessa tarde aqui, viu? Bora!
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1: O presidente Lula defendeu a aprovação de uma política nacional para os minerais críticos e estratégicos. Segundo ele, empresas estrangeiras estão comprando recursos minerais brasileiros, enquanto o país ainda não possui uma regulação específica para o setor. 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Entre os minerais estratégicos estão lítio, cobalto, níquel e grafite, utilizados na produção de baterias, semicondutores e equipamentos de energia renovável.
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5: 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Ó, eu já voltei com o ganhador aqui do Frigideira Steakhouse pra você. Já temos o ganhador do Frigideira Steakhouse. Do voucher de R$120 pra consumir aquelas coisas saborosas de lá, viu? Me deu até fome aqui, gente. Será quem foi que levou? Será quem levou o voucher de R$120 do Frigideira Steakhouse, hein? Bora lá? É. O ganhador do voucher de R$120. Frigideira Steakhouse. Pra você encher a barriga à vontade lá, viu? Ai, que coisa boa, hein? Foi você, Ednilson Cardoso da Silva. Ai, ai, ô produção, eu posso participar da próxima vez desse voucher? Assim, eu posso, por acaso, colocar o meu nome na lista e talvez, quem sabe, ganhar esse voucher? Não, né? Ah, eu já sei. Sem graça vocês, hein? Ó, não adianta nem rir não, viu? Eu não tô com graça hoje. Então foi você, viu? Você, Ednilson Cardoso da Silva. Pode vir aqui pegar o seu voucher. Eu vou te falar uma coisa, tá, Ednilson? Ele já tá aqui online, gente. Esse povo é conectado 24 horas, tá vendo? Tô na escuta. Você ganhou, Ednilson Cardoso da Silva. Você ganhou o voucher de R$120 pra ir lá no Frigideira Steakhouse encher a barriga, tá? Rapaz, é bom demais, né? Então pode passar aqui e pegar o seu voucher, tá? Válido até quinta-feira. Ó, pra comer a gente tem que ir correndo. Esse negócio de ficar demorando, deixando pra última hora, não dá não. Pega hoje, o Ravologue é de noite, que eu sou assim. Parabéns, viu, Ednilson? Obrigado pela sintonia. Você tá ligadinho sempre com a gente. Muito obrigada mesmo. Ó, lembrando que já... Eu acho que vou fazer o sorteio agora, tá? Pera aí, eu vou só tocar essa música aqui rapidinho e volto já com o sorteio, que já é hora de eu ir embora. Antes, eu vou só mandar um alô aqui, que tem muita gente aqui. É, o Reginaldo Corintiano tá por aqui. Boa tarde, viu, Reginaldo? Engraçadinho. Benedito tá por aqui, boa tarde. Ótima tarde pra você, a Vanilda também tá por aqui.
6: Mulheres, boa tarde.
5: Boa tarde, minha linda.
6: Do Magalu. Precisou? Tem a Magalu.
5: Tá participando.
6: Da Frigideira. Vocês estão com Frigideira, tá?
5: Então, isso aí, obrigada. O Alípio Jorge tá por aqui também.
7: Olene.
5: Oi.
7: Precisou, tem no Magalu.
5: Olha aí, menino. O Alípio. O homem tá afinadíssimo nas frases, hein? A Sara tá por aqui. Sara, minha linda. Que bom ter você aqui. Um beijão bem grandão. Ai, que delícia a sua companhia. Obrigada, viu? Tarde boa pra você. Sentindo saudade de você, viu? A Sara, um beijão pra você. Tá participando aqui, tá? A Cidislene tá por aqui. Ah, deixa eu ver quem mais mandou áudio aqui. Tem um áudio aqui, não vai dar tempo de passar. Gente, vou colocar essa música aqui, já eu volto com o sorteio aqui do R$20 do Café da Tarde, tá? Essa música aqui, ó. Mato Grosso e Matias, doente de amor, procurei remédio na vida noturna. Eu vou gravar um CD, gente. Vou cantar de um lado e do outro eu gravo pedindo desculpa. Bora!

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2: 4 horas e 50 minutos. 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Corre que tudo que é bom dura pouco. Bora fazer aí o sorteio rapidão. Rápido, que meu tempo tá estourado aqui assim, gente. Passa rapidinho com vocês. Atenção aí. O ganhador do café da tarde de hoje... foi você. Gê Bonfim. Gê Bonfim, um beijão pra você. Muito obrigada pela sintonia. Você levou aí o café da tarde. Passa o Pix aqui pra produção pra passar o seu café da tarde, tá bom? Obrigada.
3: Fala comigo, bebê.
2: Fala comigo, bebê. Vamos embora, hein? Deixa eu ver aqui quem tá ligadinho rapidinho, ouvir os áudios, que não vai dar tempo de atender. Reni, boa tarde.
4: Oi, Lê, boa tarde.
2: Boa tarde.
4: Lê, manda pra nós aí a música do Doris Sampaio, Mulher Chorona.
2: Eu eita, Mulher Chorona, chora feito maçã. Essa daí? Arruma a mala, diz que vai embora. O Félix tá chorando. Félix. Oi, boa tarde. Quero participar da promoção no Excel Celulares com frigideira. Tô na escuta. Deixa eu ver quem tá aqui. João Gordinho, um abração pra você, viu? Obrigada. Um beijo pra você. Obrigada pela companhia, viu? Gente, ó. A Rádio Nova Era tá estourada, bebê. A Donias tá por aqui. A Elizabeth tá dando seu boa tarde. Quem tá também aqui coladinho é os últimos alô aqui do Alô Cidade. A Glícia tá por aqui. Ô, Glícia, um beijão pra você bem estralado, tá? Obrigada pela companhia. A Sirlene Rodrigues, minha linda. Oi.
5: Amiga do coração.
2: Obrigada, viu?
5: Encharada, minha sobrinha.
2: Obrigada.
5: Tô mandando pra nós, amiga. Hoje pode ser estrelinha com Marília Mendonça. Três pra você.
2: Obrigada.
5: Toda a sua família e todos os ouvintes da Nova Era, que tenham uma boa tarde. Ah, sim.
2: Boa tarde
5: pra minha amiga, Leide da Ótima, o Suzelito, que ela tá lá e escuta todos os dias, tá bom?
2: Tá.
5: Manda um alô pra ela, amiga. Tá bom? Não esqueça. Então, boa tarde.
2: Pra quem eu esqueci, peraí. Minha amiga, depois eu vou anotar aqui que eu tô ruim pra lembrar, viu? Eu quero mandar um alô também especial aqui que me ligou cedo, me deu um abração, gostei demais por telefone. É o Divino Moreira de Lima, não é isso? Divino Moreira de Lima, me ligou cedo aqui, bateu um papo bacana, gostei, viu? Obrigada. Um beijão pra você. Ah, deixa eu ver aqui, gente. É assim, gente, tudo que é bom... vocês sabem que dura pouco, mas não fica desanimado não. Não, não precisa ficar desanimado assim não. Não precisa ficar triste. Ó, segunda-feira tem mais, daqui a pouco tem um Justin pra você. Justin velho falado, Justin velho aclamado, mas a Grazi tá fazendo sucesso, a Grazi. Ô, meninazinha maravilhosa essa Grazi, né? Vou ficando por aqui. Vou deixar aí o Drops dos Artistas com a última música pra você curtir. Tá? A frase do pra hoje é, pra essa sexta-feira maravilhosa, é: escolher o caminho certo é mais importante que a velocidade. Não precisa você ir com pressa, não, afobado pra chegar no lugar, tá? Você só precisa escolher o caminho certo, porque o que vale é o caminho certo. A velocidade, depois você vai um passo de cada vez e é o que importa, não é isso? Gente, feliz sexta-feira pra vocês, ótimo final de semana. Pra mim é sempre muito um prazer muito grande estar com vocês. Como diz o Justin, eu faço o que eu amo, pra quem eu amo, com quem eu amo. Rádio é minha vida, gosto demais, adoro estar com vocês. E quando a gente tá junto é assim, passa rapidão que eu nem vejo. Quando eu penso que não, já é hora de ir embora, tá? Beijão pra vocês, muito obrigada pela nobre companhia de vocês. Se não fosse vocês, nem precisaria ter programa. É vocês é quem faz. E eu sou grata a Deus pela vida de cada um. E até segunda-feira, se assim Papai do Céu permitir, estarei no Bom Dia Alegria a partir das 7 da manhã. E no Alô Cidade a partir das 3 horas da tarde, tá? Fazendo alegria, muita risada pra você. Obrigada, hein? Tchau, tchau. Beijão pra todos vocês. Fiquem com Deus.
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7: O ator Caio Blá fez um alerta sobre o impacto do excesso de telas na vida dos filhos. Durante participação no Sem Censura, o ator contou que percebeu dificuldades na concentração e principalmente na criação do hábito da leitura. Caio relembrou que, ainda pequeno, o filho Bento chegou a tentar ampliar com os dedos uma imagem impressa em uma revista, como se estivesse diante de uma tela. Anos depois, o ator também notou que os filhos tinham dificuldade para se envolver com livros, mesmo tendo recebendo incentivo à leitura desde criança. O ator ainda demonstrou preocupação com o uso da inteligência artificial, por acreditar que o acesso imediato a respostas pode diminuir o esforço de pesquisar, associar ideias e construir o próprio raciocínio.
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5: 5 mais 4.
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0: mais um Rádio Revista. Bom demais estar com você nessa tarde gostosa de sexta-feira. Hoje é dia 28, né? 28 de agosto de 2026. 28 agosto 2026. Eu sou o Joster, o Joster de Oliveira Alves, o Jostinho vai falar. E a partir de agora eu te faço companhia aqui na Nova Era até bem mais tarde. Até bem mais tarde. Até 9 horas da noite, viu? Muita música, muito sucesso, muita alegria. E claro, a sua participação sempre pelo 62-3357-1549, 3357-1549. Você fala comigo, você me chama no WhatsApp, porque hoje é dia de sorteio, meus amores! Muito bem, dia de sorteio, dia de alegria, dia de animação, porque... Ah, como eu queria dizer pra você, né? Eu tô ensaiando isso já tem quantos dias? Meu Deus do céu, sextou!
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0: Sextou, meus amores!
1: Sextou! 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
0: Muito bem, é sexta-feira, dia 28, graças a Deus! Já quando for segunda-feira, já é o último dia do mês. É um mês em que não cabe, hein? Sou do céu, você tá doido? Muito bem, já tá liberado os canais de comunicação. O que já foi sorteado hoje? Já foi... Do frigideira já foi, né? Então o que tá faltando pra gente... Ah, tem ligação, valendo Pix de R$300. Lá da Nexcel Celulares. Daqui a pouquinho nós vamos ligar pra alguém. Ah, e tá valendo também aquele kit pra... 10 hambúrgueres, 10 sanduíches, lá da Center Frios, do meu amigo Junão da Center Frios, né? Aí você tem que mandar pra cá, Junão da Center Frios, valendo kit pra 10 sanduíches, eu disse kit pra

10 sanduíches. Você quer? Eu quero! Então você vai mandar mensagem, Junão da Center Frios. Então tem Junão da Center Frios, né? O kit com os 10 sanduíches, kit para 10 sanduíches. E tem também um Pix no valor de R$300 da Nexcel. Você já conhece a promoção, você vai mandar mensagem para cá falando o nome da loja Nexcel. Aí nós vamos ligar para alguém. 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Muita notícia, muita informação, muita alegria. Daqui a pouquinho a Grazi traz para você as primeiras informações dessa tarde. O que tá rolando no finalzinho de semana? Nós vamos falar tudo para você aqui na Nova Era. Bora trabalhar, porque eu nasci, foi bonito, não foi rico, não!

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6: Muito bem, ouvir a Nova Era é bom demais. Agora são 7 horas e 31 minutos. 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

0: Meus amores, meus pequeninos desavisados, boa tarde. Boa tarde para você que já se encontra nos bares e botecos da nossa querida e amada Uruaçu e das cidades vizinhas também. Aliás, temos informação de botecos maravilhosos. Em toda... Ah, tá rolando uma festa lá em Mara Rosa. É festa livre, free, de ingressos. Se não me engano, ontem ou hoje tem Henrique e Juliano. Se não me engano.
1: Ontem, pois é, Neto e Cristiano.
0: Esse aí. É igualzinho, tá tudo ali, ó. Tá tudo ali. Henrique e Juliano com Zé Neto e Cristiano. É tudo igual. E hoje?
1: Hoje eu não tenho certeza.
0: Nem de chutar?
1: Eu vi que tinha Daniel, também tinha Ana Castela na programação, mas eu não sei quais
0: hoje
1: dias.
0: Hoje é Daniel. Daniel cantará hoje. É um caminho perigoso, porque quem vai quer beber e depois quer voltar. E a Polícia Rodoviária Federal também não gosta de estar brincando. Tem aquele negócio de prender. Tá com essa mania de prender.
1: É uma maniazinha, né?
0: Ou mania que esse povo arrumou. 5 horas 34 minutos. A Grazi já tá com a gente, ela vai trazer informação. Lembrando, meus amores, que hoje é sexta-feira, hoje é dia de você mandar a sua mensagem no 62-3357-1549. Aliás, você tem que mandar todos os dias, viu? 62-3357-1549. E aí, você vai mandar a sua mensagem e concorrer. 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Você gosta de um sandubão no meio da noite?
1: Gosto demais da conta.
0: A menina quase não come, viu, gente? Ela quase não come. Ela é pequenininha, ela é meiguinha, ela é toda... Como é que eu vou dizer? Meiguinha. Delicadinha.
1: Miudinha.
0: Mas, porém, contudo, ela come como o incrível Hulk. É um negócio de outro mundo. Santiago e Oneide, boa tarde. Opa, e aí? Manda um alô aqui, Santiago e Oneide. Santiago e Oneide, boa tarde pra vocês. Não sei se é o Santiago ou se é o Neide que tá mandando a mensagem, mas boa tarde pra você. Agnello Rodrigues, Nexcel Celulares, hoje eu ganho. 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Hoje tem também o kit para 10 sanduíches lá do Junão da Center Frios. Tem que mandar a mensagem, Junão da Center Frios, para concorrer, Junão da Center Frios. Tem notícia, a hora chama Grazi Ribeiro.
1: Estou por aqui para trazer recomendação para filme e série, viu, Joster?
0: Pô, que legal. Final de semana bateu.
1: Pois é. Oh,
0: que legal.
1: Fim
0: que
1: de
0: legal.
1: Semana, pessoal que vai ficar em casa, que curte mais ficar em casa ali, assistindo Amo. Aquele filminho, aquela série, tem recomendação por aqui. Olha, saiu lá na Netflix o episódio final de 100 anos de solidão. Pois é, o pessoal que tava aí acompanhando, a Netflix lançou já o último episódio. E falando sobre episódio, falando sobre o episódio final, olha, Matéria Escura, lá na Netflix, lá na Apple TV, lançou aí a segunda temporada. Eletrizante série, né, de ficção científica, retorna aí com a sua segunda temporada. Mas falando sobre filme, se você quer aquela coisa rápida pra você assistir, olha, A História do Som, lá na Prime Video, um filme aí estrelado por Paul Mescal, um filme aí, um longa, né, ambientado durante a Primeira Guerra Mundial, que acompanha aí dois jovens americanos que eles trilham aí a jornada deles pelo país. Tem também lá na Prime Video Pequenas Coisas Como Esta, protagonizado por Cillian Murphy, ele que fez aí aquela série muito famosa, né, Peaky Blinders, ele que protagonizou aí Peaky Blinders, tá fazendo aí, protagonizando agora esse filme chamado Pequenas Coisas Como Esta. Tem também o filme lá na Prime Video Anêmona, o filme Anêmona, um drama familiar aí que explora laços complexos entre irmãos, pais e filhos. Uma narrativa aí mais que mergulha aí na busca por redenção, no peso aí das memórias, um drama mesmo. E por último, queria falar aí dessa recomendação A Sombra do Meu Pai. Pois é, também é um longa que acompanha aí a jornada de um jovem tentando reconectar os fragmentos da história de seu falecido pai. Então, essas recomendações, principais recomendações aí para este fim de semana, tem série, tem episódio final de série e tem também vários filmes muito gostosos aí para você assistir.
0: Você assiste filme?
1: Eu assisto. Série? Gosto bastante.
0: Entendi. Eu já tô na terceira temporada de várias séries. Várias séries. Inclusive, eu tô tentando assistir o filme A Presença, que é um filme de alienígenas e tal. Ele tá no Prime Video. Tá no Prime Video. Já comecei a assistir esse filme umas 72 vezes. E eu sempre durmo no meio. Mas é legal. Daqui a pouquinho você volta?
1: Daqui a pouquinho eu volto com notícia, viu?
0: 5h40.

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8: 6:06.
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8: Tá chegando o Momento Agro, são 6:06, já nós voltamos.
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11: E o Brasil caminha para uma produção recorde de milho. Normalmente, muita oferta significaria pressão para baixo nos preços. Mas nos últimos dias, as cotações do cereal reagiram em diferentes regiões do país. Entre os motivos, estão o atraso da colheita em algumas áreas e, principalmente, a decisão de produtores de segurar o grão, evitando vender nos valores atuais e esperando melhores negócios. Com menos milho sendo oferecido imediatamente, os compradores precisam disputar o produto disponível.
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Bora, meus amores, são 6h08, 6h08, boa noite pra você ligado na Nova Era. Lembrando que você vai mandando mensagem pra cá no 62-3357-1549, 3357-1549, valendo o kit pra 10 sanduíches.

0: lá do Junão da Center Frios. Você vai mandando a mensagem pra cá com a frase Junão da Center Frios, Junão Center Frios. Você já tá concorrendo e daqui a pouquinho nós vamos ligar pra alguém também na promoção do Pix, né, da Nexcel, valendo um Pix de R$300 porque tá acumulado. R$300 porque tá acumulado. Você manda a mensagem 62-3357-1549. Vai mandando aí, daqui a pouquinho vamos ligar pra alguém. Aqui é o Marcos Vinícius, tá falando aqui, Nexcel Celulares, Marcos Vinícius Rodrigues. Marcos Vinícius já ganhou aqui, hein? Parabéns, viu, Marcos? Tudo de bom pra você, bom final de semana. É, boa tarde, meu nome é Maria das Graças, quero participar. Junão da Center Frios, manda uma boa do Amado Batista aí pra nós. Estamos aqui, próxima Camp Norte, na escuta. Camp Norte, Goiás, Brasil, nossa audiência é total e absoluta na região de Camp Norte. Dourivan Moura Cidrim, Nexcel Celulares, você está concorrendo. Boa noite, Dourivan. Reginaldo Corintiano, Junão da Center Frios, Junão gatão do Joster. É verdade, o Junão é meu gatão. E, ah, e deixa eu mandar um abraço pro Dieguinho também. O Dieguinho falou, Joster, para de mandar chamar o Junão de gatão. Me chama de gatão também. Me chama de gatão, Jostim. Me chama de gatão, Jostim. Então tá bom, Dieguinho. Meu gatão. Dieguinho é meu gatão. Rafaela, boa noite, Rafaela. Junão Center Frios, Nexcel Celular, maior revenda de motos elétricas de Uruaçu. Tá participando de tudo. A Marlene tá aqui também mandando mensagem. Já já eu chego no C, Marlene. Calma aí. Josiel Moraes da Silva, hoje decidi participar. Boa tarde, Jostinho. Sou 20 de anos, só escuto você e nunca participo. Hoje resolvi participar. É, quem sabe eu ganho? Nexcel Celulares, que legal, valeu. Seja bem-vindo, viu, ô, meu amigo Josiel? Participe mais vezes, por que você não participa, meu amado? Tá me ouvindo há muitos anos, eu fico muito feliz, mas porém, participa. É legal, é importante você participar. Informação, Grazi Ribeiro.
1: Oi, Joster, boa tarde para você, boa tarde para quem está acompanhando aqui a Rádio Nova Era. Eu queria falar sobre uma atualização do IBGE, do Instituto Brasileiro de Geografia e Estatística. Foi divulgado nesta sexta-feira que o Brasil chegou à marca de 214,2 milhões de habitantes aqui no país no dia 1º de julho deste ano. Essas informações foram divulgadas hoje, né, na manhã de hoje, sexta-feira. O número cresceu cerca de 0,37% quando comparado ao mesmo período em 2024 e 2025, em que a variação teve aumento um pouco maior, sendo aí de 0,39%. De acordo com o estudo, os cinco municípios mais populosos do país, é claro, São Paulo, com 11 milhões e 11 pessoas, Rio de Janeiro, Brasília, Fortaleza e Salvador, os municípios aí mais populosos do país, né, do Brasil. Junto, os cinco municípios possuem 26 milhões 794 mil pessoas, o equivalente aí a 12,5% aí da população total do país. As 27 capitais da federação concentram uma população de cerca de 49 milhões, quase 50 milhões de habitantes, o equivalente a 23% da população total. Então tá aí essa atualização do Instituto Brasileiro de Geografia e Estatística sobre, né, a quantidade de habitantes aqui do Brasil.
0: O povo não para de fazer, menino. É o seguinte, é um dado sério, porque a gente lê muito, a gente pesquisa muito e... Na China, a população deu uma parada. Na China também tem aquelas limitações, tem a lei e tal, você não pode ter muitos filhos, enfim, tem multa, enfim, um monte de coisa. Eu estava vendo uma estatística há alguns dias que falava que a população do Brasil vai começar a diminuir, mas esse declínio a gente não vê, né? A gente só vê só o aclive, só subindo, e esse declínio não vê, não existe. Tanto é que a Grazi acabou de trazer os dados aí, que a população do Brasil continua crescendo. Há estudos de que a população dos Estados Unidos até 2050, ela se equipare com a população da China, porque a população da China vai começar a decair bastante também. Vamos ver, no Brasil não acredito não que o povo não para de fazer, menino. Haja visto a Fernanda com o Gilberto, nossos ouvintes aqui. Eles fazem a média de uma criança por ano. É a média deles, assim. E já tá preparando outro, porque eles não param, não. Um abraço. Gilberto, um abraço, Fernanda. É igual papai e mamãe. Não dava tempo, tanto é que eu e o meu irmão é mais novo do que eu, a gente não tem um ano de diferença. São 11, é um absurdo um negócio desse. São 11 meses de diferença. Então é isso, as pessoas brasileiras, elas são fazedeiras de filho naturais. É um negócio incrível. Então a população brasileira, com essa parada da China, dessa população, o Brasil alcança rapidinho. Porque gente, eu tava vendo um documentário outro dia, Grazi e ouvinte da Nova Era, um documentário outro dia falando de seleção brasileira, porque tava na época da Copa do Mundo. E em 1970... toda Copa do Mundo tem aquela música da seleção brasileira. Sabe como é que começava a música do Brasil em 1970? Ah. 90 milhões em ação, pra frente Brasil, salve a seleção. 90 milhões em ação em 1970. Você tá vendo quanto o negócio cresce? Ela ficou besta, mas é verdade. São 6h14 agora.

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11: 6:30.

0: Aí nós voltamos. Eu, Justi, vai falado. E a Grazi, mais conhecida como Grazi A. Ribeiro. Estamos de volta, 6:30. Lembrando, meus amores, que se dá tempo de você mandar a sua mensagem, tá valendo, valendo, hein? Você manda aí a sua mensagem, não esquece não. Daqui a pouquinho nós vamos sortear um kit completaço para 10 sanduíches. Kit para 10 sanduíches. Oferecimento lá do Junão da Center Frios. 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Você tem que mandar a mensagem para cá com Junão Center Frios. E daqui a pouquinho vamos ligar para alguém também. E aí, valendo o Pix, tá acumulado em R$300, o Pix da Nexcel. Você só tem que mandar a mensagem pra cá com o nome da loja, que é Nexcel. Só isso e mais nada, tá bom? Somente isso. Junão da Centerfis, coloque eu aí. Quem que é aqui? Não tem o nome aí, fica difícil, ó. Difícil e complicado. Ellen. Coloca o nome, Ellen. Tá bom. Marlene, mandou de todas aqui, Junão Center Frios e Nexcel Celular. Eu vou perguntar, a menina é informada, a menina é bem informada, mas eu vou perguntar pra ela, ela não sabe, porque aqui ninguém informa a gente de nada, quer ver? Quer ver? Teve o sorteio do negócio, do negócio lá, daquele negócio lá.
1: Teve.
0: E quem ganhou? É porque o povo começa a perguntar aqui, daqui a pouquinho. O sorteio do negócio lá que eu tô falando, gente, é lá do Frigideira, R$120.
1: O nome da pessoa eu não sei.
0: E pior que o rapaz já veio buscar. Eu conversei com o rapaz ali na recepção. Bati um papo com ele, mas não sei, mano. Eu acho que é de Nil, sei lá. Sei não. Não esquece o que eu falei, viu, gente? Não sei se é não. Porque eu fiquei pensando que pode ser esse aqui que tá marcado, entendeu?
1: Ah.
0: Entendeu?
1: Entendi. Mas eu não tenho certeza também.
0: Felizmente. Cadê aqui? Marlene tá falando aqui, Junão da Center Frios. Valeu, Marlene. Junão da Center Frios, KKK, boa noite. Jos, manda um alô pro meu gatão Gilberto. Ô, Fernanda, não sei se você tava ouvindo mais cedo, mas você foi pauta aqui hoje do Rádio Revista, viu? Você e o Gilberto. É porque a gente tava falando que a população brasileira não para de crescer. Você foi pauta aqui hoje, você e o Gilberto. Ô, Vila Nova Era, é bom demais, 6:33, informação séria. Grazi.
1: Joster, eu venho trazer atualização sobre aquele caso que aconteceu lá no Nepal, que infelizmente, né, teve aquela tragédia por lá. A gente falou essa semana, aconteceu lá na quarta-feira. Várias pessoas morreram e infelizmente algumas pessoas, várias pessoas na verdade, continuam aí desaparecidas. E olha, o Nepal, segundo o Ministério, né, das Relações Exteriores do país, falou que não precisava de ajuda externa para as operações de busca e resgate após essa devastadora enchente. Pois é, essa enchente devastou várias áreas, inclusive uma fronteira lá perto da China, né? Arrasando aí cidades inteiras, danificando usinas hidrelétricas, matando pelo menos 579 pessoas. Centenas de estrangeiros ainda estão desaparecidos, incluindo cidadãos da Coreia do Sul, que afirmou já ter enviado uma equipe de resposta ao Nepal e que também enviará uma equipe de ajuda humanitária. Mas o Ministério das Relações Exteriores do Nepal afirmou hoje, sexta-feira, que estava gerenciando os esforços de resgate por conta própria e disse que não precisava aí dessa ajuda externa.
0: Que coisa, hein?
1: Que coisa.
0: E não é um país rico, né? Pra dizer assim, não, um país que não precisa de ajuda. É porque todo mundo ali é inimigo do outro, né? Naquela região. 6:34. 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
0: Rapaz da língua!
1: Seja bem-vindo, irmãozinho! 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
11: 7 horas.

0: Muito bem, 7 horas em ponto em Uruaçu, Goiás, Brasil. Meus amores, você vai mandando mensagem, 62-3357-1549, 3357-1549. Daqui a pouquinho tem o prêmio lá da Center Frios, do meu amigo Junão, você tem que mandar aí, ó. Center Frios, Junão da Center Frios, Junão da Center Frios. Fala em Júnior, rapaz, ele mandou uma mensagem pra mim, vamos ouvir o que, que o Júnior tá falando aqui. Fala, Junão!
1: Fala, meu amigo Júster. Hoje é o dia do grande sorteio aí, Júster, lá no nosso daí sanduíche, hein?
0: Pera aí, Júnior, o trem tá acelerado aqui. Pera aí, tá acelerado.
1: Hoje é o sorteio aí, Júster.
0: Vamos.
1: Fala, meu amigo Júster.
0: Opa!
1: Hoje é o dia do grande sorteio aí, Júster, lá no nosso daí sanduíche, hein?
0: Felizmente!
1: E aí, meu amigo? Pode chegar, ripa aí, prorroga mais uma semana aí, pode... mais outro sorteio, semana que vem.
0: Fechou, meu amado, tá vendo? Semana que vem, o pau já quebra de novo. É, Agnello, Nexcel Celulares, valeu, Agnello. É, Junão Center Frios, quem que é que tá falando aqui? É o Dito Leal. Dalmo Ruz. É, Junão Center Frios, todo mundo concorrendo, Junão, ó. Gustavo Souza tá na Nexcel Celulares. Um pouco tá no Junão Center Frios, um pouco tá na Nexcel. Opa, boa noite, meu nome é Wesley Alves, gostaria de participar da promoção de motos elétricas, Uruaçu e região. Wesley, valeu, Wesley. Dorivan também participando aqui, valeu, Dorivan. Notícia, porque ela quer ir embora.
2: Olha, eu venho falar sobre notícia da região, viu, Jôster? Ó, a Polícia Rodoviária Federal, ela apreendeu na noite de ontem 8 pistolas calibre 38 durante uma fiscalização a um ônibus interestadual no quilômetro 67 da BR-153, ali no trecho de Porangatu.
0: Você tá doido?
2: O veículo, ele fazia linha de Goiânia à Imperatriz, no Maranhão, e durante a fiscalização, os policiais entrevistaram uma passageira e, diante das inconsistências nas informações apresentadas, realizaram aí uma busca em seus pertences. E em uma mochila reconhecida pela passageira como sendo de sua propriedade, foram encontradas 8 pistolas calibre 38, todas com a numeração suprimida, além de 16 carregadores. A passageira, ela relatou aos policiais que teria recebido o armamento no Distrito Federal e transportava a Bacabal para o Maranhão. A ocorrência foi encaminhada à Polícia Civil de Porangatu, juntamente com o armamento e os demais materiais apreendidos.
0: Ó, Vila Nova Era é bom demais. Bom final de semana. Você trabalha amanhã, né?
2: Eu trabalho amanhã. Amanhã eu vou estar aqui das 8 horas até o meio-dia.
0: Que legal.
2: Pois é.
0: Que bom.
2: Obrigada.
0: Que estarei te ouvindo.
2: Tá bom, vou cobrar, viu?
0: Manda um oi pra mim.
2: Tá bom, vou mandar.
0: Então tá bom. Ó, Vila Nova Era é bom demais. 7-2.

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6: 7h31, boa noite. Tamo de volta com o Rádio Revista. Trem danado, que bom estar com você. Hoje é sexta-feira e a gente tá nesse ritmo diferente. Dorivan tá ouvindo a gente, valeu Dorivan. A Ellen também tá ouvindo, o Marquinhos, a Fernanda, o Gilberto, a Divina, a Marlene. Ó, já nós vamos ligar pra alguém da promoção da Nexcel. Já também tem o prêmio lá da da Center Frios, né? Do meu amigo Junão. Junão da Center Frios, a Center Frios a mais completa ali no Uruaçu. Só mandar Junão Center Frios, você tá concorrendo ao kit pra 10 sanduíches lá da Center Frios, a mais completa de toda a região. A Raimundinha tá aqui, ó. Junão Center Frios, valeu Raimundinha. O Junão Center Frios, aqui é a Cláudia. Cláudia de onde, Claudinha? Você não falou de onde que você é, meu bem? Cláudia, me fala aí qual que é seu setor, Cláudia, só pra saber aqui mesmo, tá bom? Junão Center Frios e Nexcel Celular é o Jefferson. Valeu, Jefferson. Boa noite. E aqui, quem é?
7: Oi, boa noite, Jôs. Tudo bem?
6: Bom demais.
7: Oi, boa noite, Jôs. Tudo bem?
6: Opa. Eu
7: quero participar aí do sorteio da Nexcel Celular.
6: Que legal.
7: Center Frios.
6: Bom demais.
7: Meu nome é Danilo.
6: Valeu. Josiel Moraes Silva, Nexcel Celulares, valeu Josiel. Meus amores, vai mandando mensagem aí, 62-3357-1549. Daqui a pouquinho nós vamos ligar pra alguém, já.

0: Muito bem, Alvira Nova Era, é bom demais. Boa noite, já depois do intervalo comercial a gente volta, segura aí, rapidão.
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0: 8 e 2.

meus amores, minhas vidinhas, meus gatões e minhas gatonas. Dá tempo ainda de você mandar sua mensagem no 62-3357-1549. Junão Center Frios. Junão Center Frios, você tem essa é a senha, hein? Pra você concorrer a um kit valendo. Um kit com 10, pra 10 sanduíches. É legal esse kit, hein? Já já tem o Pix também lá da Nexcel Celulares, você vai mandando aí. Já já vamos ligar pra alguém. Quero participar da promoção da Nexcel. Quem que é? A Lurdinha. Oi, Lurdinha. A Lurdinha tá participando da promoção do lado do Junão, da Center Frios também. Boa noite, Junão Center Frios. Liga pra mim, bebê. É, quem mais aqui? A Daiane tá participando. Boa, Daiane. Mandou tanta coisa aqui. Mandou até a foto do Jesus Cristo aqui. Que bacaninha. Te cuide.

0: Tomara. Não tive sorte de ganhar na Nova Era. Mas hoje vai ser meu dia de sorte.
1: Tomara.
0: Boa noite.
1: Tô torcendo por você. Sextou no Frigideira, Maria Alves. Do Frigideira já foi, viu, meus amores? Do Frigideira já foi, já saiu o ganhador. Ela colocou aqui, Júnior Center Frios. É Junão, viu, Maria Alves? Junão! Não pode colocar só Júnior, não.
2: Opa, cheiroso, boa noite, você tá bom, meu
1: aí, amigo? Esse aqui é o de rádio.
2: Tô aqui também na roça, aqui na beira do Lago Serra da Mesa. Estamos aqui por aqui, escutando sua rádio aqui. Manda uma moda de viola pra nós aí, tinha um carreiro e pardinho pra nós aí, qualquer uma das boas pra nós aí. Tô aqui na fazenda aqui, colega meu aqui, aí o Walter e o Zezinho. Tamo por aqui, bota uma moda pra nós aí, tinha um carreiro e pardinho aí.
1: O homem errou de rádio. Ô Reginaldo, Reginaldo, boa noite, Reginaldo. Só que eu sou, viu, Reginaldo? Eu sou de verdade, viu? Gente, 8 e 5.

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3: Meus amores, agora são 8 horas e 36 minutos. Olha, atenção você que mora na zona rural. A Justiça Eleitoral vai oferecer o transporte gratuito para os eleitores e eleitoras da zona rural. Os locais de votação nas eleições gerais de 2026, do dia 4 de outubro, que é no primeiro turno, e dia 25 de outubro no segundo turno, se houver. Utilizando rotas e veículos escolares da Prefeitura Municipal de Uruaçu. Então é o seguinte, pelo programa Seu Voto Importa, eleitores com deficiência ou mobilidade reduzida, sem meios próprios de transportes, poderão solicitar o transporte especial. Eu não vou nem falar de formulário aqui não, você já vai direto no WhatsApp. O WhatsApp é 62-3920-4264. 62-3920-4264. 62-3920-4264. Isso até o dia 14 para você fazer a sua inscrição. A Justiça Eleitoral vai buscar você aí no conforto da sua residência.
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3: Estamos de volta na nova era. Errando de botões? Nova era é bom demais. Meus amores, estamos de volta. Está na hora de ligarmos para alguém, mas antes... Vamos ver quem ganhou o negócio do Júnior, né? O Junão da CD Frio.

0: Muito bem, meus amores, agora são 8 horas e 44 minutos. Antes da gente ligar pra alguém, deixa eu dar aqui o prêmio lá do Junão da Center Frios. Junão da Center Frios, atenção, atenção, saiu para Ednilton Negão. Ednilton Negão, ele que tá online aqui, ó. Final do telefone 4387. Ednilton Negão, você ganhou o prêmio do Junão. Junão Center Frios. Ganhou o prêmio do Junão da Center Frios. Agora vamos para a outra, outro prêmio, né? Ixi, eu deveria ter ido lá também, viu? Lá. Vamos embora lá? Primeiramente, vamos ver se tá dando linha aqui, né? Vamos ligar para alguém agora, viu? Vocês sabem que tem que atender com Nexcel. Nexcel Celulares. Que bagunça, hein, que eu vou fazendo aqui. Bora lá, então. Vou ligar, hein, meus amores. 629. Vamos ver se vai chamar. Tá ligadinho, tá ok?
1: Não foi possível completar a sua ligação. Por favor, verifique o número e ligue novamente.
0: Aí o que que nós vamos fazer? Destravar aqui, pegar aqui, deu linha, redial.

0: Москва, давай. Então, vamos tentar três vezes.
1: Não foi possível completar a sua chamada. Por favor, verifique.
0: Mudou a mulherzinha que fala, não mudou? Agora, pode ser que o Jostim tenha discado errado. O que, que eu vou fazer para não ficar ninguém no prejuízo?
1: Não foi possível.
0: Então vamos pegar e discar de novo. 629. Pronto. Última tentativa, hein? Vai acumular. Vai acumular, hein? Última tentativa.
1: Foi possível completar a sua ligação. Por favor.
0: Não deu certo. Então, pra quem tá com esperança de ganhar, acumulou! Quatrocentão agora. Quatrocentão. E meus amores, eu vou ficando por aqui. Bom final de semana pra todo mundo. Que Deus abençoe, ilumine e proteja. Eu zarpei que a beira campanha, piquei a mula, capei o boi, todo mato. Fui, tchau, meu povo!

0: Está no ar a Voz do Brasil. As notícias do governo federal que movimentaram o país no dia de hoje.
1: Olá, boa noite.
0: Boa noite para você que nos acompanha em todo o país.
1: Sexta-feira, 28 de agosto de 2026.
0: Vamos aos destaques do dia.
1: Emprego.
0: Brasil registra a criação de mais de 58 mil novas vagas de trabalho formal em julho. Raquel Mariano.
2: O estoque de vínculos de trabalho formal ultrapassou os 48 milhões de empregos.
1: Na Mongólia, o país participa de Convenção das Nações Unidas para o Combate à Desertificação.
0: No debate com mais de 190 países está a recuperação de áreas degradadas e educação ambiental. Gabriela Noronha.
3: O país apresentou como meta a recuperação de mais de 350 milhões de hectares de áreas degradadas até 2030.
1: Atenção quem é dono de uma microempresa ou pequena empresa.
0: Solicitação para o ingresso no Simples Nacional foi antecipada para setembro.
1: A mudança veio com a reforma tributária. Para explicar, conversamos com Tiago Esfredo, chefe da equipe nacional do Simples.
4: Antes eles podiam estar no Simples Nacional, que agora a gente está chamando de Simples Puro. Agora vem uma alternativa intermediária, que está sendo chamada de Simples Nacional Híbrido. Cada empresa precisa verificar o seu negócio para ver aonde ele vai ficar melhor.
0: Hoje, na apresentação da Voz do Brasil, Luciano Seixas e Luciana Vasconcelos.
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0: O Ministério do Trabalho e Emprego divulgou hoje os dados mensais do novo CAGED, o Cadastro Geral de Empregados e Desempregados.
1: Em julho, o estoque de vínculos formais chegou a 48 milhões de postos formais de trabalho.
2: O Brasil criou em julho 58.568 novos empregos com carteira assinada. Com isso, o estoque de vínculos de trabalho formal ultrapassou os 48 milhões de empregos. Em quatro dos cinco grupos das atividades econômicas, houve crescimento da oferta de trabalho. São eles: serviço, construção, agropecuária e indústria. Somente o grupo de comércio apresentou queda. O ministro substituto do Trabalho e Emprego, Chico Macena, detalhou os números.
5: O maior crescimento do emprego formal ocorreu no setor de serviços, um saldo de 591.519 postos formais de trabalho. E aqui destaca-se informação, comunicação, atividades financeiras, imobiliárias, profissionais e administrativas, administração pública, defesa e seguridade social, educação, saúde humana e serviços sociais.
2: No acumulado de 2026, foram 972.203 novos postos, um crescimento de 2% em relação ao mesmo período do ano anterior, com maior crescimento no setor de serviços. Todos os dados fazem parte do CAGED, o Cadastro Geral de Empregados e Desempregados, apresentado nesta sexta-feira pelo Ministério do Trabalho e Emprego. Reportagem Raquel Mariano.
0: O Conselho Monetário Nacional ampliou o prazo de pagamento para taxistas e motoristas de aplicativo que financiarem a compra de carros novos pelo programa Move Brasil.
1: Agora, a quitação do empréstimo poderá ser feita em até 84 meses. Antes eram 72 meses.
0: O Conselho ratificou portaria que elevou o teto de valor para os carros financiados pelo programa, que passou de 150 mil para 200 mil reais.
1: Também, a partir de agora, estão incluídos, entre os veículos elegíveis, os híbridos com diferentes combinações de fontes de energia, integrando motor elétrico e motor a combustão, que utilize álcool, gasolina ou ambos.
0: A Receita Federal e o Ministério Público Federal investigam um grupo empresarial suspeito de crimes como sonegação fiscal e lavagem de dinheiro relacionados à exploração de apostas de cota fixa, as chamadas bets.
1: É a Operação Jogo das Sombras, realizada